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1: No programa de hoje, CD Alceu Valença no Marco Zero ao vivo.

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0: 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Vamos fazer um pequeno intervalo e voltaremos dentro de instantes com a segunda parte deste programa. 9:29.
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O programa de hoje, CD Alceu Valença no Marco Zero ao vivo.

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1: Dez horas e 4 minutos.
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12: Boa noite, caros ouvintes do Escuta Aqui, nosso programa de música de concerto. Eu sou o Arthur Rotemado e estarei com vocês até as 23 horas de hoje. Nós vamos ter a noite dedicada à música brasileira de concerto. Vamos começar com uma obra de Chiquinha Gonzaga, que é A Saudade, será tocada aqui por Carmen Fernandes ao piano.

Acabamos de ouvir Saudade, de Chiquinha Gonçalves. E agora nós vamos ouvir a Orquestra Jovem Tom Jobim e Zé Levanta fazendo um programa dedicado a Gilberto Gil, com arranjos de Thiago Costa, Nelson Aires, Bruno Santos, Juliado Prato, Jacques Moranimbaum e Paulo Malheiro.

acabamos de ouvir uma seleção de peças em homenagem ao Gilberto Gil, com arranjos, arranjadores variados, com a execução da orquestra Jovem Tom Jobim e Zé Leventa. E agora vamos ouvir a Dança dos Quatro Mestres, de Edmundo Villancourt, para contrabaixo. E teremos aqui o contrabaixista Ricardo Zofio.

Acabamos de ouvir Prelúdio e Fuga de Paulo Florenz e agora vamos para a sonata para violino solo de Almeida Prado. Teremos aqui Sofia Leandro ao violino e os movimentos são Alegre Intenso, Esquece o Panatana, são as Borboletas Azuis das Mata Atlântica. E Adágio Rapsódico, que é um interlúdio, uma folheta a quatro e por fim um coral.

Acabamos de ouvir a sonata para violino solo de Almeida Prado. E agora vamos seguir com o concerto para contrabaixo e orquestra de Edmundo Vilano Flores, com três movimentos: toada, cantiga e embolada. Aqui temos a direção musical e regência de William Coelho, e o contrabaixo será executado por Gustavo Mazon Finesse.

0: Acabamos de ouvir de Edmundo Vilani todos o concerto para contrabaixo e orquestra. Esse foi nosso programa de hoje dedicado à música brasileira de concerto. Espero que vocês tenham gostado. Eu sou Arthur Tenglade, idealizador e apresentador do programa, e à frente dos trabalhos técnicos está Alexandre Silva. Boa noite e até o próximo programa.
1: 11 horas.

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14: Eu sou Rui Castro e hoje começamos mais uma série musical, desta vez dedicada a um dos maiores cantores que o Brasil já teve, Orlando Silva. Serão três programas, cada um sobre os gêneros em que ele se superou, os sambas, os foxes e as valsas. Um Orlando morreu em 1978, quase 50 anos, e já então estava esquecido das gravadoras e pelo rádio, é provável que você nunca o tenha escutado. Prepare-se, portanto, para uma surpresa. Você será apresentado a um superável cantor romântico, mas de enorme modernidade para os anos 30 e 40 do século passado. Tão versátil, podia encarar gêneros tão díspares como o samba, o fox e a valsa. Vamos então ao primeiro programa, os sambas.

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Alegria, de Assis Valente e Durval Maia, gravação de 1937. Um dos grandes sambas cantados por Orlando Silva. Eu tenho uma opinião que às vezes parece chocar as pessoas. A de que de 1935 e 1942, Orlando Silva foi talvez o maior cantor popular do mundo. Maior mesmo do que aquele que todos consideravam ser o maior, Bing Crosby. É o nosso completo figura-lata. Um cantor brasileiro pode ser maior do que um americano. Mas é só avaliar o que Orlando, de um lado, e os outros grandes daquele tempo no seu estilo, o Bing, o francês Jean Sablon e o inglês Al Bowles, estavam fazendo. Orlando, aliás, influenciado por Bing, não ficava a dever nenhum deles. Todos já cantavam de maneira direta, sem vibrato, mas contidos, quase como se conversassem, sem precisar soltar a voz. Todos eles eram também cantores de microfone, o que já os separava dos cantores operísticos daquele tempo. Ouvindo-os, você tinha a impressão que eles estavam cantando exclusivamente para você. Tudo que Orlando faz, continuamente.

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falso, um Jota Cascato, Leonel Azevedo, levado pelo Orlando Silva em 1937. Jota Cascato e Leonel Azevedo, como vários outros, eram dois compositores e letristas que compunham quase que exclusivamente para Orlando. Tudo que faziam, mostravam e ofereciam primeiro a ele. Se ele não quisesse, então mostravam para os outros. Mas Orlando gravava quase tudo que lhe oferecia, mesmo porque eram sambas compostos para o seu estilo, dolentes e frases longas, nunca se poupavam. Cascato e Leonel Azevedo sabiam que era compor para um cantor, porque eles próprios eram cantores, embora sem sucesso. E se você tivesse Orlando Silva para cantar o seu samba, por que cantá-los você mesmo? Por que isso?

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Orlando Silva, em meu romance Lágrimas de Homem, dois sambas definitivos em J. Gastar. Em 1938, numa turnê em São Paulo, Orlando atraiu uma multidão na praça em frente a uma estação de rádio e cantou da sacada a capela para a plateia improvisada lá embaixo. Por causa disso, o locutor César Ladeira, da Rádio Manique Beira, lhe deu o título de cantor das multidões. Mas no Rio, Orlando se oferecia diariamente a seus adoradores. Frequentava o Café Nice, da Beira Rio Branco, com suas mesas na calçada, e era abraçado e beijado como um deus. Eram os três homens mais famosos do país, sendo os outros dois leões dos artilheiros do Flamengo, o ditador Getúlio Vargas. Em pouco tempo de carreira, Orlando dominou o mercado de discos no Brasil e ameaçou o reinado de Francisco Alves. Mas havia uma diferença entre ele e Chico Alves. Chico era admirado e respeitado. Orlando era admirado, respeitado e amado. Homens e mulheres se apaixonavam por sua voz, sua maneira de cantar, a dicção perfeita, o seu entendimento do que as letras diziam. Não era só um cantor, era um intérprete. Adalfo Alves, já famoso na época, era outro que, embora também cantasse, preferia ouvir seus sambas na voz de Orlando,

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Atire a primeira pedra de Ataú Clóvis e Mário Lago, Moene, também de Ataú, mas com parceiro J. Pereira. E Herrera Ramos, só de Ataú. Todos com Orlando Silva. E o que dizer do que o autista e compositor Benedito Lacerda, uma espécie de presidente sem pasta do cartelista, era o centro comercial da música brasileira dos anos 30, onde todos os cantores e compositores se encontravam. Quando o Orlando chegava, Benedito se despencava e ele oferecia um samba, como este, Amigo Léo.

0: Amigo Leal, Benedito Lacher, Leal do Cabral com anúncio.
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uma dor e uma saudade de Zé Pretinho e Rei Sinclair. Mais uma grande degradação de Orlando Silva. Zé Pretinho era um sanduíche sergipano chamado Manuel do Espírito Santo. Trabalhava na Marinha, virou um de seus sonhos gravado por Aracide Almeida, Mário Reis e Linda Batista. Mas nada do que ele fez se comparou a uma dor e uma saudade na voz de Orlando. Um dos grandes discos do Orlando Silva foi o samba Preconceito, de Marino Pinto e Wilson Batista, que trata do preconceito racial, tema raramente explorado na música brasileira daquela época. Interessante ouvir o cantado por Orlando, que hoje seria tecnicamente considerado um negro, mas que nos anos 30 e 40 era só um moreno brasileiro. Preconceito é de autoria de Marino Pinto e Wilson Batista, aliás, um branco.

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Preconceito de Marinho Pinto e Wilson Batista. E depois Faixa de Cetim de Ari Barroso. Faixa de Cetim tem muitos gravados por Orlando Silva. Também é um samba dolente, mas que não fala de amores, fala da Bahia. Era típico de Ari Barroso e me ver mais baiano de todos os tempos. Como eu disse há pouco, os sambas que melhor se prestavam ao estilo de Orlando Silva eram os menos sincopados. E se tivessem a suavidade melódica típica do bairro do Estácio, melhor ainda. Como, por exemplo, Tua Beleza, Dois Bambas do Estácio, Lídio e Marçal. Vamos ouvir a seguir. E depois, um romantismo bem diferente, cheio de drama. Temos Brasa, Lucino Rodrigues e Luisberto Martins.

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Tua Veneza, o Bid Marçal, depois Brasa, Lucino Rodrigues e Felisberto Martins. Orlando Silva influenciou uma quantidade enorme de cantores brasileiros, como Ciro Monteiro, Gilberto Alves, Roberto Silva, Lúcio Alves e o mais surpreendente de todos, João Gilberto. Quem conhece João Gilberto só da Bossa Nova não sabe que no início da carreira ele queria ser um novo Orlando, que aliás nunca negou. Você não acredita? Escute esse trecho de Quando Ela Sai, primeiro disco individual de João Gilberto, gravado em 1953, muito antes da Bossa Nova.

0: parecido, né? Veja agora dois sambas no repertório de João Gilberto, das gravações originais de Orlando Silva, A Primeira Vez e Aos Pés da Cruz.
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0: Primeira vez de vídeo marcial e aos pés da cruz de Marinho Pinto. Dois filmes lançados por Orlando Silva e seriam gravados depois por seu grande admirador, João Gilberto. E com isso, encerramos este programa dedicado aos sambas que o Orlando cantou. No próximo programa, vamos apresentá-lo no outro ritmo que ele cantava como ninguém, os Fossos. Até lá.
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2: Meia-noite e 15 minutos.
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18: Meia-noite e 20 minutos.

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0: Meia-noite e 42 minutos.
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0: 1:22.
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0: 1 hora e 43 minutos.
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0: 2 horas e 17 minutos.
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0: 2 horas e 35 minutos.
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0: 2 horas e 51 minutos.
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3 horas e 12 minutos.

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0: 4 horas e 8 minutos.
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Né? É. 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Certo. Está sem garantia.

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0: 8:43.
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5 horas.

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0: 5:19.
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0: 5:38.
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0: 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Sexta-feira, 4 de setembro de 2026, bom dia. Começa agora mais uma edição do Redator Comunitário. O Redator Comunitário, Brasil. Moraes encaminha Faquim pedido de investigação contra Mendonça.
1: O ministro do Supremo Tribunal Federal, Alexandre de Moraes, pediu nesta quinta-feira ao presidente da corte, ministro Edson Fachin, a abertura de investigação contra o também ministro André Mendonça. Moraes aponta a presença de indícios de prática de improbidade administrativa, abuso de autoridade e crime de responsabilidade de Mendonça durante a relatoria das investigações sobre os descontos do INSS e das fraudes do Banco Master. Alexandre de Moraes cita como fundamentos do pedido a Constituição Federal, a Lei Orgânica da Magistratura Nacional e o Regimento Interno do STF. Na terça-feira, o ministro André Mendonça retirou o sigilo do inquérito da Polícia Federal que trata das relações do ex-banqueiro Daniel Boccaro com autoridades públicas, incluindo supostos diálogos com Alexandre de Moraes e citações ao Procurador-Geral da República, Paulo Bonet, e ao Diretor-Geral da PF, Andrei Rodrigues. Mendonça solicitou que o tema seja analisado pelo plenário do tribunal. Já a Procuradoria-Geral da República defendeu a nulidade da investigação sob o argumento de que ela teria sido realizada sem autorização do STF, como ordena a legislação. Diante disso, o presidente do Supremo, ministro Edson Fachin, abriu nesta quinta-feira procedimento para esclarecer os pontos levantados pela PGR no parecer que pediu a nulidade dos atos de André Mendonça. Edson Fachin solicitou informações em 5 dias úteis aos ministros Alexandre de Moraes e André Mendonça, ao procurador-geral Paulo Bonet e ao diretor da Polícia Federal, Andrei Rodrigues. A medida busca esclarecer os fatos antes de eventual análise em plenário do tema. Da Rádio Nacional em Brasília, Gésio Papo.
0: 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Náutico avança para a 9ª posição com vitória sobre o Botafogo de São Paulo e cobiça G6, que conquistou 11 pontos nos últimos 5 jogos. Com 1 ponto a mais do que o Timbu na tabela e 1 jogo a menos, Sport visita o Ceará amanhã na 17ª posição com 28 pontos, time de Daniel Paulista convive com atrasos salariais. Com mais de 20 mil ingressos já vendidos, Santa deve ter casa cheia no domingo. O que repatria William Júnior e contrata novo centroavante. Congresso aprova fim da taxa das blusinhas. Texto vai à sanção. Professores e professoras com contratos temporários são afastados de uma hora para outra pelo Estado e estudantes ficam sem aulas. Protesto foi convocado para hoje. O coordenador do Sindicato Pernambuco convoca para mais um grito dos excluídos. No Salão Verde da Rádio Câmara, vozes do Cerrado. E sobrando um tempinho devido à pressão do dia eleitoral, a gente deixa com Marina Sena e Alexandre Carmo. Cerrado ameaçado. Congresso aprova fim da taxa das blusinhas. Texto vai à sanção.
1: A medida provisória que zera o imposto de importação sobre compras internacionais de até 50 dólares, cerca de R$ 260, conhecida como taxa das blusinhas, foi aprovada nesta quinta-feira pela Câmara e pelo Senado. A pressa na análise ocorreu porque a MP perderia validade no próximo dia 8. A proposta agora vai para a sanção da Presidência da República. O texto foi alterado para permitir que medicamentos para doenças raras e negligenciadas sem similar nacional tenham a taxa de importação zerada. A nova lei ainda prevê que as plataformas internacionais e os operadores logísticos adotem medidas para combater fraudes e garantir a proteção do comércio local. A proposta ainda estabelece que o Ministério da Fazenda faça avaliações periódicas sobre os efeitos dessa isenção tributária na economia brasileira. O Congresso também aprovou nesta quinta-feira a medida provisória que cria um bônus para ampliar a produtividade dos servidores do INSS, permitindo diminuir a fila de concessão de benefícios. Ainda nesta quinta, os senadores aprovaram a criação de 3 novas universidades públicas: a Universidade Federal da Fronteira Norte, no Amapá, e as Universidades Federais Tecnológicas de Minas Gerais e do Rio de Janeiro. Da Rádio Nacional em Brasília, Gésio Passo.
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São Paulo nos aflitos, ocupa a nona posição e mira G6. O gol da vitória Pinguim foi marcado pelo garoto Luiz Cláudio aos 31 da segunda etapa. Depois de ter ficado 8 jogos sem vencer, o Náutico agora está a 8 partidas sem perder. E nos últimos 5 jogos, conquistou 11 pontos de 15. A rodada só começou, mas é o nono colocado com 37 pontos. Um a menos que o rival local. O Sport é o oitavo com 38 pontos. G6, Juventude 46, Vila Nova 44, Criciúma 44, Novo Horizontino 43, Fortaleza 41, CRB 39. O Sport joga amanhã, 6:30 da noite, no Castelão, em Fortaleza. Visita o Ceará, primeiro clube na zona de rebaixamento, 17º com 28 pontos. O time treinado por Daniel Paulista convive ainda com atrasos salariais. Nos últimos 5 jogos, o Sport fez 9 pontos, sofreu 2 derrotas, ambas pelo mesmo placar, 2-1. Avaí em Santa Catarina, Novo Horizontino em São Paulo. Para esse jogo, o volante Patrick de Paula foi relacionado pela primeira vez, mas a tendência é que comece no banco, confirmando o Sport Ceará neste sábado, 6:30 da noite, no Castelão. E as emoções da segunda fase da Série C começam domingo. Para o Santa, 6:30 da noite, na Arena de Pernambuco, recebe o Botafogo de João Pessoa. Os outros dois concorrentes do grupo, Floresta e Maringá, jogam às 4 da tarde no Presidente Vargas, em Fortaleza. Com 20 mil ingressos já vendidos, a tendência é que o público chegue a 35 mil pessoas. Parece um pouco provável devido ao péssimo horário de retorno para casa, mesmo sendo na véspera de um feriado. A fórmula para conquistar uma vaga de acesso nesses quadrangulares não tem um segredo. É vencer seus jogos, mesmo pelo placar mínimo, e torcer por empate na outra partida. O Santa reintegrou alguns atletas. Viniora, atacante revelado pela base e que jogou a Série B. João Pedro, que estava no ABC. William Júnior, com passagem pelo Gama. E contratou o atacante Matheus Casorini, gigante, com ótima passagem pela Portuguesa. Confirmando Santa e Botafogo da Paraíba, domingo, 6:30 da noite, na Arena de Pernambuco. 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Agora destaques online de grandes jornais brasileiros, jornais pernambucanos, blogs e sites independentes. Folha de São Paulo, Banco Master. Alexandre de Moraes pede a Fachin que André Mendonça seja investigado por abuso de autoridade. Ministro da decisão no inquérito da fake news e diz que colega agiu por motivo pessoal e político e que direcionou investigações. Fachin manda Mendonça, Moraes, Gourmet e chefe da PF prestarem informações sobre diálogos convocados. PF aponta interferência de Mendonça em investigações e suposto direcionamento de alvos. Em delação rejeitada, dono do Master diz que doação a Bolsonaro e Tarcísio era propina articulada por Kassab. Banco Master, empresário que realizou repasse a Darkos, afirma que movia malas de dinheiro para Borcaro. Quem chamou Borcaro de irmão e quem foi chamado da mesma forma pelo ex-banqueiro? Dani e irmãozão também estão nos textos. Mensagens do dono do Banco Master mostram que vocativo aparecia nos diálogos com Flávio Bolsonaro, Mário Frias e Nicolas Ferreira. Dani e irmãozão aparecem também nas conversas entre banqueiro e parlamentares. Decano do Supremo,
Gilmar sugere que delegados da PF sejam impedidos de atuar em gabinetes do STF depois de crise. Mendonça tem agência atuando em apuração. Lula afirma que todos devem ser investigados e cobra PGR e STF por resolução para caso Master. Mendonça apresenta notas de R$26.400 após suspeita de ter terno pago por agente do Master. Hipótese surgiu após divulgação de conversas. Lula marca 38% e Flávio 33% no primeiro turno, afirma Datafolha. Presidente e senador empatam tecnicamente na segunda rodada. Augusto Cury registra 8% das intenções de voto na sondagem. Congresso aprova fim da taxa das luzinhas e Lula obtém vitória há quase um mês do pleito presidencial. Senado deu aval após voto da Câmara. Condição rara. El Niño, historicamente forte, alimenta trios de furacões no Oceano Pacífico, segundo cientistas. Agência Climática da ONU prevê que fenômeno persistirá até fevereiro. Supremo derruba tese do TST e limita a justiça do trabalho gratuita só para quem recebe até R$5.000. Demais trabalhadores precisarão apresentar declaração de que não têm condição de pagar. Argentina, Milei exalta a ditadura militar de Pinochet e afirma que a América Latina deixou Chile do período. Regime foi marcado por milhares de casos de tortura, mortes e desaparecimentos forçados. Jornal do Estado de São Paulo. Esquema, advogado e ex-diretor da Fazenda de São Paulo são presos por propina de R$13 milhões em shopping. Moraes usou relatório da PF sem valor probatório, entre aspas, para acusar Mendonça de interferências. Após Moraes acusar Mendonça, Joaquim cobra explicações dos dois

para expandir a atuação e fidelizar clientes por meio de cartões de benefícios. Globo demite diretor que perdeu a Copa para a Casé TV. O Globo, Rio de Janeiro. Escândalo Moraes reage e aponta fortes indícios de crimes. Pede para investigar Mendonça e crise escala. Ministro usa inquérito das fake news para apontar a atuação indevida de relator do caso Master em investigações. Crise entre instituições. PF diz que Mendonça tem efetiva participação nas tratativas de colaboração premiada dos casos Master e INSS. Lula defende reforma profunda, política e do judiciário e cobra de Faquim. Os quatro pontos sobre os quais Faquim cobra explicações de Moraes, Mendonça, PGR e PF. Motivos políticos. Relatório citado por Moraes aponta critérios diferentes de Mendonça em caso Lulinha. Condutas atípicas. Moraes diz que Mendonça queria direcionar investigações para atingir ao Columbo. PRE Minas barra a candidatura de Cunha a deputado federal. Vantagem de Ciro Gomes para Elmano na disputa pelo governo do Ceará cai 10 pontos. No JC. Também falando da investigação solicitada por Moraes contra André Mendonça e ainda Gilmar Mendes quer que Edson Fachin vete delegados da PF nos gabinetes do Supremo. Diário de Pernambuco. Após Moraes acusar Mendonça, Fachin cobra explicações dos dois ministros do IPF e do PGR. Folha de Pernambuco. Governo de Pernambuco define bancas de concursos para a segurança. Agora blogs e sites independentes começando pelo cafezinho. Lula anuncia queda da fila do INSS de 3 milhões para 1.250.000 pedidos. Estoque de requerimentos encolheu perto de 60% entre janeiro e agosto deste ano. DCM, Diário do Centro do Mundo. Moraes acusa Mendonça de vários crimes e pede abertura de ação no Supremo. Pedido contra ministro indicado por Bolsonaro foi feito no âmbito do inquérito das fake news. Polícia Federal aponta menções sem provas à Lulinha em inquérito relatado por Mendonça. E no Brasil 247. Guerra total no Supremo. Alexandre de Moraes abre investigação contra André Mendonça no inquérito das fake news. Moraes aponta em

0: Praça da Palestina será reinaugurada sábado, dia 5, em Boa Viagem, no Recife. E faz o convite ao bacharel em radialismo pela UFPE e ativista André Frete.
1: Saudações, Roberto Souza, saudações, queridas e queridos ouvintes do redator comunitário. André Frete, da Aliança Palestina Recife, na voz, traz um convite especial a todas as pessoas solidárias para participarem no próximo sábado, 5 de setembro, a partir das 9 horas, da reinauguração da Praça da Palestina. Será um momento de expressarmos nosso refúgio ao genocídio contínuo na parte de Gaza, mas também será um espaço de protesto e de resistência, porque, sobretudo, é preciso celebrar a luta anticolonial palestina do seu povo heróico e inspirador. E nesse período de campanha eleitoral, a gente quer votar candidatas, candidatos e candidatos à Câmara Federal e ao Senado Federal ao ocuparem a tribuna da solidariedade. Espaço para direitos lá, para que possam usar suas vozes contra a limpeza étnica iniciada com a NASA, a catástrofe de 1948. Insistimos em defender uma paz justa na Palestina histórica. A gente tem que convidar entidades, organizações, a sociedade civil, partidos políticos e movimentos sociais a se tomarem neste mar de solidariedade ao povo palestino. E nós queremos e abriremos espaço para as crianças que quiserem levar pipas para ensinar ali na Praça da Palestina nessa reinauguração, porque recentemente o exército estado sionista de Israel, além de proibir as crianças da Praça de Gaza de ter um momento de lazer de ensinar suas pipas, ainda passou a atirar nessas crianças inocentes, vítimas de genocídio da limpeza étnica que já dura mais de 70 anos. Então, reforçamos o chamado. É a inauguração da Praça da Palestina que fica em Boa Viagem e o enfrentamento das duas outras famílias da Silva de Zé Aderval do Cabo, por trás da Domingo Ferreira, ali naquela cidade que é o Pato do Espírito. 9 horas da manhã, próximo sábado, 5 de setembro, contamos com todas e todos vocês. Palestina Livre, do Rio Jordão ao Mar Mediterrâneo.
0: O Sindicato dos Trabalhadores e Trabalhadoras em Educação de Pernambuco mobiliza a categoria para um ato hoje, às 10 da manhã, em frente à Secretaria de Educação. A manifestação é contra a demissão dos professores e professoras com contrato por tempo determinado, CTDs. Esta semana, dezenas de profissionais foram demitidos pelo governo de Pernambuco, sem qualquer aviso prévio, sendo pegos de surpresa. Esses professores e professoras, de uma hora para outra, ficaram em situação vulnerável, sem ter como pagar despesas básicas. Confirmando hoje, 4 de setembro, ato em defesa dos CTDs em frente à Secretaria de Educação do Estado, Avenida Afonso Olivense, 1513, Várzea, Recife. Outras informações no site sintep.org.br ou nas redes sociais do sindicato. Paulo Freire, nascimento 19 de setembro de 1921 no Recife. Falecimento 2 de maio de 1997 em São Paulo. Patrono da educação brasileira.
2: Nenhuma realidade é aqui mesmo. Toda realidade está aí, submetida à possibilidade de nossa intervenção nela.
0: 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Segunda-feira, 7 de setembro, o feriado nacional da independência, é também marcado por mais um dia dos excluídos. 32ª edição, concentração no Parque 13 de Maio a partir das 9 da manhã e em seguida caminhada até o Pátio do Carmo. Com o slogan Vida em Primeiro Lugar, a edição deste ano traz como lema: na defesa da terra, da paz e da moradia, erguemos a voz, mulheres vivas e soberania. O Sindicato dos Servidores Públicos Federais em Pernambuco apoia e participa do grito dos excluídos. Então podemos acompanhar na fala do coordenador-geral do SINDICEP-PE, Zé José Carlos de Oliveira.
3: Mais um tipo de excluído, que é uma movimentação social e popular, em contraponto, é ao festejo do 7 de setembro, que a nossa soberania, agora mais do que nunca, está sendo afrontada, porque tem nações, outras nações querendo tomar conta e submeter o Brasil a ser colônia novamente. E uma parte dos políticos nacionais, traidores da parte do nosso povo, apoiando esse tipo. Não é uma movimentação que está no seu imediato segundo ano, e esse ano estaremos lá representando a pauta da sociedade brasileira e representando a pauta dos trabalhadores e trabalhadoras do setor público federal. Então, é esse o tema, o lema desse ano. No 32º dia do estudo, vem em primeiro lugar na defesa da terra, da paz, da moradia, erguemos a voz. Então é uma convocação para a classe trabalhadora, para a sociedade brasileira, de estarmos juntos, defendendo as pautas sociais, defendendo a nossa nação, defendendo a democracia, defendendo a melhoria dos nossos povos e defendendo que todos e todas nascem no território nacional, tenham um tratamento político, tenham a ver no orçamento da União, o que é isso? Pela legislação de nossa Constituição, é dever do Estado cuidar das pessoas. Então, o Estado que não cuida das pessoas é o Estado defendido pela extrema-direita. E nós combatemos, e esse ano, mais uma vez, é uma eleição, logicamente, que quem estiver comprometido, com a pauta social, da classe trabalhadora, da sociedade como um todo, vai estar também participando no 32º dia de escolha. Fica aqui a nossa convocação a todos e todas, trabalhadores e trabalhadoras do setor público, do setor privado e do campo da cidade.
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5: No final dos anos 1980 e a década de 1990 foram períodos difíceis para a Rádio Nacional. Demissões de empregados, venda e doação de emissoras, ausência completa de novos investimentos.
6: Mas a sociedade civil enxergava a necessidade de transformar a realidade das comunicações no Brasil. Essa luta tem um exemplo concreto de conquista com a criação da EBC, a Empresa Brasil de Comunicação, em 2007.
5: Para entender melhor esse caminho e a luta pela democratização das comunicações, vamos voltar à Assembleia Nacional Constituinte.
6: Em 1987, durante a construção do capítulo da Constituição dedicado à comunicação, o deputado constituinte Arthur da Távola defendia uma mudança profunda da estrutura da radiodifusão brasileira.
5: Depois de 21 anos de ditadura civil-militar, a grande maioria das concessões estava nas mãos do capital privado e uma pequena parte nas mãos do Estado. Para o constituinte, a sociedade civil precisava entrar em cena.
7: No Brasil, cerca de 95% das concessões em mãos do capital e cerca de 5% em mãos do Estado. Ora, se uma democracia não possui apenas o capital e o Estado como instituições sociais, o Brasil tem um sistema privado e está precisando adotar também o sistema público. Razão pela qual a proposta requer que essas concessões sejam dadas de uma complementaridade tripartite.
6: Foi dessa visão que nasceu o pilar do artigo 223 da Constituição Federal de 1988, estabelecendo o princípio da complementaridade entre os sistemas privado, público e estatal.
5: Nos anos seguintes, o desafio passou a ser transformar aquela conquista constitucional em políticas concretas. Como conta Adriano De Angeli, jornalista que atua nos debates sobre a democratização da comunicação.
8: Sociedade civil organizada, com a participação na FENAG, diversos sindicatos, universidades, movimentos sociais, estudantis, denunciavam que a democratização da comunicação era um passo seguinte da democratização política, né? Então a gente tinha conquistado a democratização política, mas precisava avançar também na democratização dos meios de comunicação. Então se debatia muito a concentração econômica, o uso político de concessões de rádio e televisão, a pouca representatividade e diversidade de vozes, e também uma pequena participação social, né, nesse campo.
6: No ano de 2007, ocorreu em Brasília o Fórum Nacional de TVs Públicas, que envolveu o Ministério da Cultura, a FECOM e movimentos sociais para estruturar o campo público de comunicação de forma geral.
9: O evento serviu de base para uma carta de intenções do que deveria ser uma empresa pública de comunicação no Brasil. A participação da sociedade era um eixo central.
8: A ideia de democratização, ela é ampliada também para essa perspectiva do direito à comunicação, que significava a garantia de que diferentes grupos sociais, regiões do país e diferentes culturas também tivessem condições de produzir seus próprios conteúdos, produzir e distribuir seus conteúdos e informações e efetivamente participar da construção desse ambiente mais democrático de comunicação.
6: Em 2007, então, com base em todo este acúmulo, é criada no governo de Luiz Inácio Lula da Silva a Empresa Brasil de Comunicação, a EBC. Nos próximos capítulos, a gente vai te contar melhor sobre a criação da Empresa Nacional de Comunicação Pública.
9: Agora, vamos nos ater aos princípios que deveriam ser colocados em prática com as emissoras da Rádio Nacional, que passariam, então, a ser geridas pela EBC.
6: A Nacional carregava em si uma história gigantesca. A emissora mãe, no Rio de Janeiro, tinha construído as bases da história do rádio brasileiro. A Nacional de Brasília fez a ponte com a população do país e a nova capital. E a Nacional da Amazônia integrou comunidades do norte do país que antes não tinham acesso a nenhum outro meio de comunicação.
9: Agora, o trabalho era definir com maior clareza, então, como adaptar as emissoras para a comunicação pública. É o que conta Thaís Ladeira, superintendente das rádios naquela época.
10: A criação da EBC foi importante porque ela trouxe para as emissoras da Rádio Nacional uma missão pública mais claramente definida. Uma missão pública que já vinha sendo elaborada, lapidada ainda no tempo da Rádio Brás. Porque a gente vinha da Rádio Brás, uma empresa que tinha uma história importante na Rádio TV Brasileira, mas também carregava uma tradição de comunicação vinculada ao governo. Já com a EBC, a gente está discutindo de maneira mais estruturada o que significa fazer comunicação pública. Uma comunicação que seja voltada para o interesse do cidadão, voltada para a diversidade do país, para a cultura, cumprindo o direito à informação e garantindo também a participação da sociedade.
6: Thaís Ladeira conta que as emissoras da Rádio Nacional sempre tiveram vínculo com a sociedade, mesmo sendo geridas pelo governo federal. A proposta agora era preservar suas identidades regionais e suas trajetórias, mas construir uma nova missão para a Rádio Nacional que ampliava os direitos do ouvinte.
10: Eu acho que o grande salto foi começar a enxergar o ouvinte não apenas como uma audiência, uma necessidade de tutela, existia também um pouco essa relação, sabe, de, meu querido, minha querida, claro, rádio é pura flor, é coração, mas era preciso também fazer um rádio conscientizador, mobilizador, de incidência. Então, tratar o ouvinte da Rádio Nacional como audiência, era pouco. A gente precisava tratar o ouvinte como cidadão e sujeito da comunicação, protagonista da sua história, com muito respeito à história criada até ali, especialmente da Rádio Nacional.
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1: Pertinho do Dia Nacional do Cerrado, o Salão Verde mostra um montão de gente carregando as mangas em defesa do segundo maior bioma do Brasil, riquíssimo em biodiversidade, mas também submetido a múltiplas ameaças. Eu sou José Carlos Oliveira e vamos ecoar as vozes do Cerrado.
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1: Desde 2003, o Brasil tem uma data específica para homenagear e, ao mesmo tempo, provocar reflexões sobre o segundo maior bioma do país. O Dia Nacional do Cerrado foi criado por decreto federal e fixado em todo 11 de setembro, data de nascimento de Ari José Oliveira. Ele foi jornalista, músico, poeta e palhaço. Usou a arte para espalhar consciência socioambiental por meio do personagem Ari Para Raios e do grupo teatral Esquadrão da Vida, em Brasília, e até na Eco 92, a conferência da ONU sobre o meio ambiente, realizada no Rio de Janeiro. Ari Para Raios nasceu em Sertanópolis, no Paraná. Se radicou em Brasília em 1975, onde viveu até nos deixar em 2003. Ao longo do programa, a gente vai mostrar alguns dos muitos exemplos de gente que, como Ari José Oliveira, arregaçou as mangas em defesa do bioma conhecido como berço das águas.
3: As principais águas do Brasil saem de dentro do Cerrado, com muita menção.
1: Este é seu Aloysio Cabral, tecnólogo em meio ambiente e o guia mais experiente ainda em atividade no Parque Nacional das Emas, no Porto de Cerrado, que resta na divisa de Goiás e Mato Grosso do Sul.
3: Eu lembro que a água vem lá das profundezas, né, batendo em rocha, em terra, em piano, e na parte mais alta do Cerrado, tem várias nascentes para várias bacias. O São Francisco nasce ali na Serra da Canastra, lá em Brasília, no divisor de água, nasce o Tocantins, que vai encontrar com o Araguaia, que nasce aqui no Parque das Emas. E há que se preservar essas nascentes, porque as plantas, a chamada evapotranspiração, que as plantas respiram, transpiram, isso gera muita umidade que vai gerar chuva. Então a gente precisa de conservar essas áreas remanescentes do Cerrado, que são poucos deles no Brasil.
1: Com mais de 40 anos embrenhado no Cerrado, o senhor Luiz é testemunha das transformações históricas e ecológicas do bioma, sobretudo na região centro-oeste.
3: Nem digo mais do gado aqui em Goiás, porque o que aqui começou com gado e hoje acabou lavoura. Então, de cima, a visão é mais chocante ainda. Porque quando foram conquistar o centro-oeste, tinha um sentido fiscal do governo federal, de terras, de dinheiro, de financiamento, mas só que não foi cobrado. Pode florestar. Então a pessoa desmatava até a margem do rio, passava por cima do nascente.
1: Numa das edições do Raízes, um encontro anual de raizeiros, parqueiras, benzedeiras e pajés, realizado na Chapada dos Veadeiros, seu João Vicente da Costa me contou um pouco mais da triste história de destruição da vegetação nativa do Cerrado. Seu João, raizeiro no interiorzão de Goiás, tem constatado a perda da biodiversidade do bioma. Várias plantas medicinais sumiram do mapa.
4: O que está acontecendo com as lavouras convencionais, também com a contribuição dos agrotóxicos, parado pelo vento, parado pelas águas.
1: Vários órgãos públicos e entidades da sociedade civil têm usado a tecnologia para escancarar esses fatos que as vozes dos povos do Cerrado vêm denunciando ano a ano. O bioma é riquíssimo em biodiversidade, mas também está ameaçadíssimo por ocupação desordenada, avanço de setores econômicos e mudanças climáticas. É o que você confere no quadro a seguir.

0: de curiosidades sobre a dinâmica do planeta e da natureza. Ecológicas. O Cerrado é o segundo maior bioma brasileiro, ocupa quase 24% do território nacional e é considerado a savana mais biodiversa do planeta em fauna e flora. Tem formações vegetais de campos, das veredas e até de florestas no chamado Cerradão e nas matas ciliares de galeria e secas. Também chamado de berço das águas e caixa d'água do Brasil, abriga as nascentes que alimentam as principais bacias hidrográficas do país. No entanto, apenas 9,3% de sua área são protegidos por unidades de conservação, segundo o Instituto Chico Mendes de Conservação da Biodiversidade. O Mapa Biomas, especializado no monitoramento via satélite do nosso território, tem produzido mapas atrás de mapas sobre a agonia do Cerrado. De 2000 a 2019, foi o bioma mais afetado por queimadas, com focos de fogo em 41% de sua área. De 1986 a 2023, a fragmentação da vegetação nativa aumentou significativamente, com um pedacinho aqui e outro lá longe, perdendo a conexão ecossistêmica. O Cerrado tem a vegetação nativa mais exposta à degradação em comparação com os demais biomas do país. Mas também há boas notícias a dar. O INPE, Instituto Nacional de Pesquisas Espaciais, registrou queda de 7,8% nos alertas de desmatamento de Cerrado entre agosto de 2025 e julho de 2026. Ambientalistas defendem restauração da vegetação nativa nas atuais pastagens, manutenção da produtividade agrícola sem novos desmatamentos, estímulos econômicos à proteção ambiental e apoio às quase 700 comunidades tradicionais já identificadas no Cerrado e conhecedoras de como explorar o bioma sustentavelmente.
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2: Que barulho é esse, oh meu Deus? Vem alerta na mata, atenção. Mata Serra, passando Serra.
0: De setembro é o Dia Nacional do Cerrado e a gente aproveita a data para dar voz a quem convive com as alegrias e tristezas, as riquezas, perdas e danos do segundo maior bioma brasileiro. Salão Verde traz as vozes do Cerrado.
3: A primeira coisa que veio aqui na nossa região foi a questão do pré-sol. Eu não sei porque não deu continuidade, porque veio os grandes investimentos das empresas, dos fazendeiros. Aqui eu moro no meio do assentamento. E tem época que é fogo que vem não sei da onde. Aí é 3 meses de queimada. Aí a gente fica rezando. Ô Senhor, manda chuva pra apagar essa fumaça, pra apagar esse fogo. Porque não tem bombeiro que defina aquele fogo mais terrível do mundo.
0: Esse é o relato de Maria do Socorro Lima, da Rede Cerrado do Tocantins, durante audiência na Câmara dos Deputados. Foi uma das recentes secas extremas que as mudanças climáticas provocaram no bioma. Dramas como esse levaram deputados e senadores a aprovar a Lei do Manejo Integrado do Fogo em 2024, além do socorro emergencial para as áreas mais críticas. Bióloga e doutora em geobotânica, a professora da Universidade de Brasília, Mercedes Bustamante, já trouxe a voz da ciência para nos ajudar a entender os estragos das ações humanas no Cerrado, que colocam lenha nessa fogueira de aumento da temperatura do planeta.
4: O Cerrado é um bioma que evoluiu, cresceu, e tanta presença humana, ela vai modificar todas as peças que são centrais para o clima, a quantidade de material combustível, quando a gente maneja a vegetação, transforma a vegetação e as fontes de ignição, que agora já não são só as fontes naturais, as fontes humanas também. Eu acho que hoje a gente já tem condições de ter um bom sistema de alerta e controle queimado de Cerrado. A gente precisa da vontade política de minimamente estruturar esse sistema.
0: Neste segundo semestre de 2026 e em parte de 2027, o mundo vai conviver com os efeitos do fenômeno El Niño, marcado pelo aquecimento das águas do Oceano Pacífico na região do Equador, o que acaba bagunçando os padrões climáticos. O aquecimento global potencializa os efeitos de El Niño. Por isso, o presidente do Instituto Cerrados, Pio de Salmona, cobra providências desde já.
5: Com a ampliação do período de seca, a gente também vai ter um aumento da possibilidade de incêndios. E aí eu fiquei perguntando se os estados, municípios, governo federal, estão se preparando para poder apoiar, em especial, as brigadas locais, bem como as ações preventivas que já estão sendo feitas. Outro ponto que me chama a atenção é também a possibilidade
6: carga dos mananciais que abastecem as cidades com água. Esse é mais ou menos o cenário que a gente tem visto para o El Niño encerrado.
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0: Nesta final do programa, vamos ouvir mais vozes do Cerrado, agora ecoando ações de cuidado, restauração e valorização do segundo maior bioma do país. São ações tocadas por gente que arregaça as mangas todo santo dia em defesa do Cerrado, seja nas terras indígenas do povo Xavante, no Mato Grosso.
7: Tudo a energia nossa já está lá no Cerrado. Nós usamos de medicinas tradicionais, frutíferas diversas.
0: Nas comunidades quilombolas das Chapadas de Goiás.
8: Chapéu de boca, ela entende. Isso chá dele é muito bom para o sangue.
0: Nas cavernas cavadas pelo rio Peruaçu, no norte de Minas Gerais.
9: O pepino chama Ingurana de cheiro. Um sabor muito gostoso, serve para dores. Então, isso somos que vê em qualquer lugar.
0: Ou no Grande Sertão Veredas, na tríplice divisa de Minas Gerais, Goiás e Bahia.
10: Quando a gente está na porta do Grande Sertão Veredas, ao lado do Rio Sarão, dentro do Vão dos Buracos, próximo à Serra dos Araras, próximo ao Urupira, não poderia não respirar de maneira honrosa. E a gente tem que tocar o coração de cada um para a sensibilização de quanto importante o Cerrado em pé e como o Guimarães conseguiu descrever tão bem a forma de vida do sertanejo. E a gente propaga isso através da contação de história, mas da prática como valorização da paisagem e do tradicional.
0: Essas quatro vozes que vocês acabaram de ouvir são de Bernardina Renieri, liderança feminina do povo Xavante no Mato Grosso, ouvida pelo Instituto Cerrados, Arnaldo Xodó, raizeiro no território quilombola Calunga, em Cavalcante, perto da divisa de Goiás e Tocantins, Antônio Bito, guia quilombola nas cavernas do Peruaçu, patrimônio natural da humanidade no norte de Minas Gerais, e Damiana Campos, ativista ambiental e cultural no Grande Sertão Veredas, cenário real do clássico livro do escritor João Guimarães Rosa, que acaba de completar 60 anos da primeira publicação. Diante da fragmentação da vegetação nativa e da pequena proteção ambiental do bioma, a chefe do Parque Nacional Cavernas do Peruaçu, Daiane Cerqueira, destaca iniciativas de conexão das poucas unidades de conservação do Cerrado, como no caso do mosaico Sertão Veredas Peruaçu.
11: Nenhum recurso natural se limita às linhas imaginárias que nós, seres humanos, dividimos. Então, a estratégia de trabalhar em mosaico é porque a gente amplia as áreas, garantir uma conservação maior, seja dos atributos naturais que estão ali, mas também das pessoas, né? As várias gentes que estão ali naquele território, ligadas entre si, com o uso dos recursos que aquele território disponibiliza.
0: A valorização dos povos tradicionais do Cerrado é o principal objetivo do Encontro Raízes, que desde 2016 promove uma verdadeira escola de medicina tradicional a céu aberto para manter vivo os conhecimentos de raizeiros, parteiras, benzedeiras e pajés. Salão Verde já cobriu vários desses encontros anuais, idealizados pela bióloga Daniela Ribeiro.
12: Ele surgiu assim, a necessidade de reunir esses mestres, né? E de ver que eles estão indo embora e que o conhecimento às vezes vai embora com eles. Então, estimular novas gerações a estar tá aprendendo, dando continuidade a esses. E aqui também, na cidade de Goiás, acontece o grito e a resistência no Cerrado, que é um encontro bianual.
0: Na ativa desde 2011, o Instituto Cerrado é uma entidade da sociedade civil com a meta de proteger 1 milhão de hectares do bioma até 2050 por meio da criação de unidades de conservação, monitoramento e uso sustentável. Ouça algumas das ações em curso na voz do presidente do Instituto Cerrados, o geógrafo e mestre em ciências florestais, Yuri Salmona.
13: O programa Sundara trabalha com monitoramento e combate ao fogo não programado e a parte do desmatamento. Também tem um programa sobre áreas protegidas, que é o programa Jurema, onde a gente cria especialmente a RPM e a gente tem um programa com povos do Cerrado, onde a gente fortalece a territorialidade e unidades tradicionais.
0: E tem mais um montão de gente desse imenso Cerrado arregaçando as mangas para restaurar o bioma.
14: Uma região ainda bastante explorada, nosso famoso acuífero do Aranha. Então a gente levantou várias nações na região aqui. Eu usava muito a escola, as crianças para a educação ambiental, colhia semente, fazia mudas em plantas do Cerrado. Com esse trabalho a gente conseguiu mostrar que a água ela retorna depois de ser cuidada pelo local ali. Então tem vários locais que isso aconteceu.
0: Seu Aloysio Cabral, que você acabou de ouvir, ainda vai brilhar intensamente numa outra edição do Salão Verde que a gente está preparando com um foco específico no Cerrado do Parque Nacional das Emas, um oásis de verde em meio às monoculturas do agronegócio na divisa de Goiás e Mato Grosso do Sul. Nos aguardem! Para um programa, trouxe as músicas Cerrado, Tantas Nascentes, de Thiago Moria e Atompinho, Aquarela do Cerrado, de Pablo Rado, com Grupo Pé de Cerrado, Baião do Cerrado, de Pirai de Banceira, Cerradinho, de Marcelo Lins, Filhos do Cerrado, de Bruno Ribeiro, com Pé de Cerrado. Pertinho do Dia Nacional do Cerrado, em 11 de setembro, serão vendidos os simpósios em defesa do segundo maior bioma do país. O programa teve produção de Lucélia Cristina e Cristiano Baker. Edição e apresentação de José Carlos de Oliveira. Se você quiser ouvir de novo essa e as edições anteriores, basta visitar a página da Rádio Câmara na internet e procurar pelo Salão Verde. Está tudo disponível também em podcast. Obrigadíssimo pela atenção. Tchau.
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15: Marina Sena e Alexandre Carlos, é Carlos, um CNOS. Cerrado ameaçado, composição de Carlos Renó e César Lacerda.

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1: 6 horas e 55 minutos.
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1: 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Tempo para vocês, por favor.

0: 7 horas e 16 minutos.
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0: 7:25.
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1: 7:55.
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Avise sua jornada de trabalho adiante do seu. Se você trabalha dentro de quatro paredes, encontre meios de se conectar ao mundo. Se você cuida de crianças e trabalha com elas, procure fora contato com a consciência. Quando a consciência roubar o melhor de você, imagine como você se sente bem quando realiza algo. Lembre-se de que começar bem é bem o caminho andar. Por simplesmente, faça o que deve ser feito. E aí? Pensando no trabalho, não tem que fazer tudo de uma só vez. Quando você estiver se sentindo abatido, divida uma tarefa complicada em tarefas menores. Decida o que é mais importante e faça isso primeiro. Conheça a diferença entre ser eficiente e ser eficaz. Eficiência é fazer as coisas da maneira certa. Eficácia é fazer as coisas certas. Ambas são importantes. Não sacrifique a eficácia por causa da eficiência. E bom dia para você. Bom dia mesmo.

0: Deus. 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
1: Oito horas e um minuto.
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1: Maria Paula Carvalho.
0: Sol, temperatura de 22 graus na capital francesa. Vamos aos destaques desta sexta-feira, 4 de setembro. Dois trabalhadores são resgatados com vida em um túnel após inundação no Nepal. Reino Unido reafirma a soberania sobre as Malvinas e rebate presidente argentino Javier Milei. E a RFI está em Perpignan para o Festival de Fotojornalismo Visa com Imagem. Essas e outras notícias a seguir. Equipes de resgate nepalesas conseguiram encontrar dois trabalhadores vivos nesta sexta-feira em um túnel no norte do Nepal, onde estavam presos desde a enchente de 26 de agosto no Himalaia. Os sobreviventes são os primeiros a serem resgatados com vida do canteiro de obras da barragem Trishul 3. Onde as autoridades estimam que cerca de 100 pessoas possam estar presas. As operações de busca e resgate continuam no exército. Causada pelo colapso de uma geleira, a avalanche de água, gelo, detritos, devastou a fronteira entre Nepal e a China, deixando pelo menos 1.280 mortos e mais de 5.600 desaparecidos, de acordo com os últimos dados oficiais. Vamos ouvir o médico do hospital de Barikun, onde estão sendo feitas as autópsias.
2: 20 anos de carreira, nunca vi um hospital realizar 350 autópsias em apenas alguns dias. Com essas condições climáticas quentes e úmidas, a decomposição acelerou, o cheiro é forte. Então a decisão de realizar enterros temporários foi tomada rapidamente. Não tínhamos outra opção.
0: Os prejuízos causados pela catástrofe chegam a 2 bilhões de dólares no Nepal, segundo a Agência Nacional de Gestão de Riscos. Mais de 80 combatentes morreram no Iêmen desde quinta-feira em confrontos entre forças ligadas ao governo e rebeldes hostis. Os combates ocorreram na costa do Mar Vermelho e na região de Taiz, um dos principais focos do conflito. O Iêmen vive uma guerra há mais de uma década envolvendo os hostis apoiados pelo Irã, o governo reconhecido internacionalmente. A violência agrava a crise humanitária no país. A Coreia do Sul avalia participar de operações para reforçar a segurança da navegação do Estreito de Hormuz, cota estratégica para o comércio global de petróleo. O governo afirma que qualquer contribuição não comprometerá a defesa do país diante da ameaça da Coreia do Norte. Apesar de especulações sobre o envio de apoio militar, nenhuma decisão oficial foi anunciada. No Japão, os detentores dos direitos de Dragon Ball, popular série de mangá e animação, negaram ter autorizado a construção de um parque temático na França. O presidente francês Emmanuel Macron e o príncipe herdeiro saudita Mohammed bin Salman haviam anunciado um investimento de 6 bilhões de euros para construir 3 parques temáticos nos arredores do país. Na Itália, o governo de Giorgia Meloni se tornou o mais longevo do país, ultrapassando de Silvio Berlusconi. O partido da Premier organiza um evento em Bari, no Sul, para celebrar. A correspondente da RFI, Júlia Valente, acompanha.
3: Cerca de 10 mil pessoas são esperadas para acompanhar o evento, que vai contar com a presença de todos os parlamentares do Fratelli d'Italia e também com o discurso da primeira-ministra Giorgia Meloni aos apoiadores. Em 80 anos de república, a Itália teve 68 governos. Por isso, Meloni busca reforçar a imagem de uma líder que conseguiu trazer estabilidade para a política italiana. Um documento publicado pelo Fratelli d'Italia nesta semana exalta os resultados do governo Meloni. Como mais de 1 milhão de pessoas empregadas a mais desde que ela assumiu o poder e a redução dos desembarques irregulares de imigrantes, a oposição, no entanto, argumenta que estabilidade não significa necessariamente um governo bem-sucedido, principalmente pela dificuldade em aprovar reformas importantes, como mostrou a rejeição à reforma do judiciário e o referendo popular em março.
0: Júlia Valente, correspondente da RFI na Itália. E a Alemanha tem este mês eleições em 4 estados. Domingo, os eleitores poderão dar uma primeira vitória local ao partido de extrema-direita alternativa para a Alemanha. Vamos a Düsseldorf, de onde fala o correspondente da RFI, Gabriel Brust.
4: Na Saxônia-Anhalt, a Alternativa para a Alemanha está liderando as pesquisas com 43% das intenções de voto. O que, se isso confirmar, será a maior votação que o partido já fez em qualquer eleição. Vale lembrar que a AfD já foi o partido mais votado na região da Turíngia em 2024, mas ficou longe de conseguir formar uma maioria. Isso acontece porque todos os outros partidos, em geral, se recusam a fazer parte de uma coalizão com a AfD, já que consideram as propostas do partido uma ameaça à Constituição Federal da Alemanha. Quanto às outras eleições deste mês, ainda temos pela frente as municipais na Baixa Saxônia, no dia 13, e no dia 20, duas eleições estaduais. Na de Berlim, as pesquisas apontam a AfD em terceiro, com 18% das intenções de voto. Na eleição do estado de Mecklenburg-Pomerânia Ocidental, a AfD lidera com 35% das intenções de voto, mas com chances pequenas de formar uma maioria para governar.
0: O secretário de Defesa do Reino Unido, Wes Streeting, reafirmou que o arquipélago das Malvinas é britânico e que o compromisso de Londres com as ilhas é absoluto e inabalável. A declaração é uma resposta ao presidente argentino Javier Milei, que falou em ventos favoráveis para a reivindicação da soberania argentina e lançou medidas contra projetos petrolíferos na região. O presidente Donald Trump, aliado ideológico de Milei, chegou a afirmar que não descartava revisar a posição de neutralidade dos Estados Unidos em relação ao arquipélago. Milei é convidado de honra do Fórum de Madrid, que reuniu em Santiago do Chile organizações de extrema-direita da Europa e América Latina. Acontece em Perpignan, no sul da França, o Festival Visa Sul Image. Patrícia Morini tem mais informações.
5: A 38ª edição do Visa Sul Image acontece em clima de emoção, marcada pela morte do presidente e fundador do evento, Jean-François Leroy, aos 69 anos, na segunda-feira. Fotógrafos, agências e veículos de comunicação de todo o mundo prestam homenagens ao homem que transformou Perpignan no principal ponto de encontro do fotojornalismo internacional. Mais que isso, Leroy adotou como profissão de fé a defesa do fotojornalismo, atividade sempre ameaçada por forças adversas, com a chegada do digital e agora a IA. Leroy criou muitos prêmios para recompensar muitos talentos. Ao longo de quase 4 décadas, o evento se consolidou como vitrine e espaço de reconhecimento para fotógrafos consagrados e novos nomes.
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0: Maria Paula Carvalho. Na segunda parte do nosso programa, o Monza analisa a troca de mensagens atribuídas ao banqueiro Daniel Borcali e ao ministro do Supremo Tribunal Federal, Alexandre de Moraes. Segundo o diário francês, esse episódio abala a credibilidade do judiciário brasileiro e pode influenciar as eleições. Sobre esse assunto, eu conversei com o cientista político Leonardo Avritzer, professor da UFMG. Ele diz que o escândalo do Banco Master e do STF amplia a desconfiança da população nas instituições. No Rendezvous Cultural, visitamos a exposição Tintoretto Eterno, que estará em Paris na próxima semana. E no Linha Direta, Gabriel Brusque, de Düsseldorf, nos explica as eleições regionais que movimentam o cenário político alemão.
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0: Lúcia Lívia.
6: Setembro será um mês importante para medir o humor político na Alemanha, com eleições em 4 estados. Os olhos de todo o país se voltam já neste domingo para a região da Saxônia-Anhalt, onde os eleitores poderão dar uma vitória no parlamento local ao partido de extrema-direita Alternativa para a Alemanha. As pesquisas apontam que a AfD pode, pela primeira vez, conseguir formar maioria para governar um dos 16 estados alemães. Nós vamos agora a Düsseldorf, na Alemanha, conversar com o correspondente Gabriel Brusque. Bom dia, Gabriel. Então, quais são as reais chances disso acontecer nesse domingo?
4: Bom dia. As chances existem e dependem de detalhes. Por isso, a eleição promete ser dramática. Na Alemanha, assim como em muitos países parlamentaristas, quem ganha nem sempre é quem leva. Isso acontece porque não basta ser o mais votado, é preciso ter mais de 50% das cadeiras do parlamento para indicar o primeiro-ministro estadual. Na Saxônia-Anhalt, a alternativa para a Alemanha está liderando as pesquisas com 43% das intenções de voto, o que, se se confirmar, será a maior votação que o partido já fez em qualquer eleição. Vale lembrar que a AfD já foi o partido mais votado na região da Turíngia em 2024, mas ficou longe de conseguir formar uma maioria. Todos os outros partidos, em geral, se recusam a fazer parte de uma coalizão com a AfD. Mas voltando à situação da Saxônia-Anhalt, em segundo lugar nas pesquisas vem o partido conservador CDU, com apenas 22% das intenções de voto, seguidos pelo partido de extrema-esquerda, Die Linke, com 12%, e pelos social-democratas do SPD, que representam a esquerda tradicional alemã, com apenas 7%. Ou seja, diante desse cenário, pode até parecer impossível que a AfD forme uma maioria. A questão é que aqui entra algo chamado a cláusula de barreira. Determina que só quem atingir no mínimo 5% dos votos entra no cálculo da distribuição proporcional das cadeiras do parlamento local. Nesse contexto, é possível a AfD atingir a maioria, mesmo sem fazer 50% dos votos.
0: E, Gabriel, se o partido de extrema-direita não conseguir maioria, como é que a CDU vai governar se ela tiver os 22% dos votos que as pesquisas estão aí apontando?
4: Esse é outro drama que está colocando a CDU em um dilema histórico. Essa semana foi de intenso debate dentro do partido, inclusive com participação do chanceler Friedrich Merz. Se a conservadora CDU deve aceitar formar uma coalizão com o Die Linke, que vem logo em seguida nas pesquisas e que aportaria os seus 12% dos votos para essa possível coalizão. A CDU nunca teve problemas, em tempos mais recentes, em formar governos com os social-democratas, mas o Die Linke é rechaçado pela maioria dos líderes conservadores por ter supostamente propostas consideradas radicais demais à esquerda. O chanceler Merz deu o seu veredito no início da semana. Ele disse que nem a AfD, nem o Die Linke devem ser parceiros do governo da CDU. Mas ele apontou a solução encontrada em outros dois estados, a Turíngia e a Saxônia. Por lá, a CDU consegue operar com um governo de minoria, com maiorias variáveis e pontuais.
0: O que a gente poderia esperar de um primeiro governo estadual da AfD aí na Alemanha? E qual deve ser o desempenho desse partido nas outras eleições que acontecem esse mês?
4: A Saxônia-Anhalt poderá ser o campo de testes das ideias autoritárias do líder local da AfD, o Ulrich Zuber. O plano de governo foca principalmente em fazer mudanças nas políticas de habitação e imigração, como, por exemplo, a criação de 300 vagas de detenção para deportados. Na educação, a ideia é revogar a obrigatoriedade das crianças de cantar na escola, dando a opção do ensino em casa. Especialistas dizem que a maioria dessas propostas vai esbarrar na legislação federal, que impede grande parte das medidas. Quanto às outras eleições deste mês, ainda temos pela frente as municipais na Baixa Saxônia, no dia 13, e no dia 20, duas eleições estaduais. Na de Berlim, as pesquisas apontam a AfD em terceiro, com 18% das intenções de voto. Na eleição do estado de Mecklenburg-Pomerânia Ocidental, a AfD lidera 25% das intenções de voto, mas com chances pequenas de formar uma maioria para governar.
0: Muito obrigada, Gabriel Brust, correspondente da RFI em Düsseldorf, na Alemanha.
3: A imprensa hoje, Maria Paula Carvalho. Segundo reportagem publicada pelo jornal francês Le Monde nesta sexta-feira, o Brasil enfrenta uma grave crise institucional após a divulgação de mensagens atribuídas ao banqueiro Daniel Vorcaro e ao ministro do Supremo Tribunal Federal, Alexandre de Moraes. O caso surge em um momento particularmente sensível às vésperas da eleição presidencial de 4 de outubro. As revelações levantam dúvidas sobre possíveis relações indevidas entre o magistrado da mais alta corte do país e um empresário, posteriormente investigado e preso por irregularidades financeiras. O relatório policial também menciona a participação de Moraes na revisão de um contrato milionário envolvendo um escritório de advocacia de sua esposa.
0: Diante da repercussão, o presidente Luiz Inácio Lula da Silva defendeu uma apuração rigorosa sem privilégios, enquanto o senador Flávio Bolsonaro aproveitou o episódio para cobrar explicações do ministro. A controvérsia, porém, atinge diferentes campos políticos, uma vez que o próprio Flávio Bolsonaro também aparece associado ao banqueiro investigado. De acordo com o Le Monde, a crise evidencia divisões internas no Supremo Tribunal Federal. O ministro André Mendonça, responsável pela divulgação do relatório, tornou-se alvo de críticas de Alexandre de Moraes e do Procurador-Geral da República, Paulo Gonet, que contestam a legalidade do procedimento adotado. Para o diário francês, o episódio coloca em xeque a credibilidade da principal instituição judiciária brasileira e pode influenciar o ambiente político da campanha presidencial, reforçando o debate sobre a transparência, independência do judiciário e combate à corrupção no país. RFI comigo. Maria Paula Carvalho. Faltando poucas semanas para as eleições de 4 de outubro no Brasil, a RFI tem o prazer de conversar com o professor e pesquisador da Universidade Federal de Minas Gerais, Leonardo Abritzer, um dos cientistas políticos brasileiros mais influentes nas áreas de democracia, participação cidadã, instituições políticas e teoria democrática. Muito obrigada, professor, por atender a RFI.
7: Obrigado a vocês pelo convite.
0: O senhor costuma afirmar que a democracia brasileira vive ciclos de fortalecimento e crise. Em que momento desse pêndulo democrático o Brasil se encontra hoje?
7: Nós temos invertidas e vindas, né? A nossa democracia frequentemente entra em crise e desde 2018, esse documento, nós temos eleições que na verdade são sobre a própria continuidade da ordem democrática. 2018, Jair Bolsonaro foi eleito e tentou, depois de um golpe, além de ter realizado diversos atentados contra as instituições democráticas, e em 2022, de fato, teve uma eleição e teve alguma recuperação. Mesmo assim, essa recuperação ela é instável. Por exemplo, né, nas eleições proporcionais, o PL, né, para o qual Jair Bolsonaro concorreu, ele fez um maior número de cadeiras, né, naquele momento. 99. E neste ano, nós estamos o filho dele concorrendo, inclusive prometendo uma anistia ao pai, no caso de Vitória.
0: E quais são os principais riscos, então, institucionais nesse processo eleitoral, professor?
7: Esse é um processo eleitoral marcado por duas questões. Um enorme desânimo de interesse da população brasileira em relação ao próprio processo eleitoral, ao perceber as ruas, né, falta de faixas, os programas dos candidatos muito rebaixados, os dois principais candidatos não comparecendo aos debates eleitorais e, por outro lado, o plano de fundo é um escândalo de corrupção bastante forte ligado ao Banco Master, né? Ainda que esse sistema não afete diretamente o governo, ele conduz indiretamente a uma deslegitimação do sistema político, o próprio documento do ministro do STF, Alexandre de Moraes, com o Banco Master.
0: Agora, casos de corrupção não são novidade. A gente teve um salão, a gente teve a Lava Jato, agora o senhor está falando do caso do Banco Master.
7: Claro que corrupção piora a percepção da população sobre o seu sistema político, né? Ainda que o escândalo do Banco Master, ele tem características muito específicas, e não é um escândalo sistêmico, como foram no salão da Lava Jato. Ele é mais um banqueiro subornando, né? Para conseguir influência do seu banco, subornando pessoas muito poderosas na República. Por exemplo, nós podemos dizer o ministro Alexandre de Moraes, ou podemos dizer o senador Ciro Nogueira, né? Ou o senador Jacques Wagner, que são alguns implicados ainda, que não existem provas concretas, eles não foram condenados. Né? Mas ainda assim, dá a impressão de que o sistema político está à venda.
0: Isso foi visto a separação dos três poderes na República do Brasil?
7: Então, nós vivemos no Brasil mudanças muito importantes na relação entre os três poderes, né? O poder mais forte historicamente no Brasil, pelo menos desde 1930, foi o poder executivo. É ele que causa iniciativas fundamentais em relação ao desenvolvimento, elas, as políticas sociais, o Supremo Tribunal Federal começou a se fortalecer a partir da Constituição de 1988. E esse fortalecimento, ao mesmo tempo, cria o poder de justiça acumulada. Poder demais. E por outro lado, temos o Congresso, que recuperou prerrogativas a partir da impositividade das emendas parlamentares. Então, hoje nós vemos uma situação no Brasil diferente da nossa trajetória histórica. Nós tivemos um poder mais fraco, mais dependente dos outros dois poderes, né?
0: A polarização continua sendo o principal fator organizador da política brasileira ou a gente está entrando numa nova fase?
7: Olha, também, quanto às redes sociais. E nas redes sociais existe forte polarização. Tanto nós, recentes pesquisas, mostraram que a polarização na sociedade é menor do que nas redes sociais. Por exemplo, quando você pergunta a pessoa que você namoraria, uma pessoa do campo político, ou aceitaria ser vizinho, mais de 70% dos brasileiros dizem que sim, porque supõe, né, e nesse caso traça muito com dados nos Estados Unidos, onde as pessoas dizem que não, supõe, na verdade, que a população está mais no campo político, nas redes sociais, do que na sociedade brasileira. Como um todo, né?
0: O eleitor brasileiro, ele vota motivado com projeto de futuro ou mais com rejeição ao outro candidato?
7: O eleitor brasileiro, ele tem uma certa identidade. O eleitor mais forte, especialmente da região nordeste, vota pensando muito na questão da proteção social, do valor do salário mínimo, a rejeição ao sistema político, ao Estado. Por isso está sendo maior no eleitor da região sudeste.
0: Eu agradeço muitíssimo com a participação do professor, pesquisador Leonardo Agrícola, aqui dessa entrevista. A Rádio Frente Internacional, muito obrigada.
7: Obrigado a vocês.
0: Pandemia Cultural.
1: Márcia Bechara.
3: Perspectivas vertiginosas, cenas teatrais, pinceladas rápidas e uma liberdade criativa que desconcertava seus contemporâneos. O Museu Jacquemart André apresenta, a partir do 11 de setembro, a exposição Tintoretto Eterno, dedicada a um dos maiores nomes da Renascença veneziana. Reunindo cerca de 40 pinturas e obras gráficas da Mostra Cultura Regular, porque Jacobo Orovisky, conhecido como Tintoretto, continua a fascinar artistas, historiadores e o público mais de 4 séculos após a sua morte. Segundo o curador Levinho Rolley, a exposição tem um caráter particular no cenário francês.
8: Já podia a exposição, senhor ministro?
9: É a primeira exposição que volta a oferecer um panorama completo da arte de Tintoretto na França. Muitas vezes ele foi apresentado ao lado de seus rivais, Tiziano e Veronese. Aqui o objetivo é explicar ao público francês a arte de Tintoretto e mostrar aspectos de sua produção que nem sempre são conhecidos.
3: Embora seja lembrado por suas monumentais composições religiosas e domingas, a mostra destaca também outras facetas da sua produção, como retratos, desenhos e as representações mitológicas. Para Rolley, a modernidade de Tintoretto está ligada tanto à construção de suas imagens quanto à maneira como ele pintava.
9: Suas pinturas estão profundamente ligadas a essa ideia de encenação. Essa forma extremamente livre de pintar foi justamente o que encantou os artistas franceses do século XIX. Villefranche, Manet e Cézanne acabaram encontrando em Tintoretto uma liberdade que parecia muito mais próxima de suas preocupações do que de muitos pintores de sua própria época.
3: Essa independência criativa já chamava atenção no século XVI. O historiador Giorgio Vasari chegou a descrevê-lo como o espírito mais terrível que a pintura jamais conheceu. Uma definição que, segundo o imperador, ajuda a compreender um artista avesso às regras.
9: Ele tinha diante de si duas referências gigantescas, Tiziano e Michelangelo. Mas decidiu fazer tudo à sua maneira. ele queria pintar mais rápido, em formatos maiores do que o de Tiziano, e copiava Michelangelo do jeito dele, reinterpretando o mestre segundo a sua própria lógica. Isso era algo que Vasari simplesmente não conseguia aceitar.
0: Uma das características mais comentadas da sua produção era a chamada presteza, termo italiano utilizado para descrever a rapidez da sua execução. Os críticos da época viam essa velocidade com muita desconfiança. Alguns interpretavam a pincelada livre como sinal de descuido. Tintoretto, porém, jamais alterou sua maneira de trabalhar.
9: O amigo de Tiziano chegou a reconhecer que ele pintava muito bem, mas sugeriu que talvez devesse desacelerar um pouco. Mas ele nunca desacelerou. O resultado foi uma produtividade rara, mesmo para os padrões da Renascença, com aproximadamente 650 pinturas conhecidas, e provavelmente mais. É uma produção excepcional. Havia projetos gigantescos, telas de mais de 20 metros de largura, e sua reação era simplesmente dizer: sem problema, eu faço.
8: E até a produção de metro largo, sem problema, eu sei.
0: Ao mesmo tempo, a modernidade de sua obra não reside apenas na composição, mas também na superfície da pintura. As pinceladas visíveis, os contornos, por vezes imprecisos e a sensação de inacabamento chamaram a atenção de artistas séculos depois de Tintoretto. Entre os destaques da exposição está o célebre autorretrato pintado por Tintoretto aos 70 anos, escolhido como imagem da mestre. Um olhar direto, intenso e inquietante, que resume a singularidade de um artista capaz de atravessar os séculos sem perder a sua força. A exposição Tintoretto Eterno fica encartada no Museu Jacques Marandon, em Paris, até 24 de janeiro de 2027.
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Vamos começar.

Eu queria começar, me perguntando se você quer fazer para você.

0: dá para facilitar a saúde popular, eu queria falar um pouquinho sobre a sua trajetória na política, lá atrás, até hoje.
1: Na defesa das costas de estudantes na época, e também depois que eu creio que a questão da rede estadual, sempre participo da organização, produção, e atuando na luta pela economia da condição da escola pública, pela situação universitária, da escola, da educação, da dificuldade dos professores trabalhando em educação pública, a dificuldade dos estudantes, então a gente batalha. A candidatura majoritária ela coloca responsabilidade para os desafios, os debates, apresentar os problemas partidos, apresentar os trabalhadores de uma saída. Então, nosso objetivo é demonstrar para os trabalhadores que há uma saída, que a classe trabalhadora pode ser uma oportunidade de combater o sistema e contra uma solução de fato.
2: O que tem aí em pauta? O fim da fiscalização, que é uma luta da classe trabalhadora. 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
3: 8 horas e 46 minutos.
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1: 9:03.
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1: 9 horas e 18 minutos.
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0: 9:26.
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6: Então, eu sou Bione, sou uma mulher negra, não tão retinta, linda, tenho 1,63 m e tô com nagô.
7: Bione, você falou desde muito nova.
6: Sim.
7: Tu lembra qual foi a primeira rima que tu lembra, assim? Será que tu podia puxar na memória?
6: Eu lembro que o nome da poesia era Desordem e Regresso. Eu tinha 13 anos, porque faz muito tempo. Eu já tinha isso de escrever, por isso que eu não consigo me lembrar dos primeiros versos. Mas do slam pra frente eu consigo lembrar de algumas. E aí eu me lembro da de Pernambuco, que fala... Até Bel trazer pra PE o troféu do Slam BR. Aí se entenderam a parte do não teste. É essa galera mesmo que Bacuichu se refere. Eu não tô nem aí pra qual região tu prefere ou qual poeta do Brasil tu admire. A única coisa que nos difere é que enquanto tu planta ódio, eu faço com que o jogo vire. Dane-se do que tu duvida. Só não pode duvidar da empatia na nossa essência. Porque se dependesse do Nordeste, o Brasil nunca teria fascista na presidência. Mas agora vocês vêm fingir demência. É que quando a gente acende, essa galera fica tensa. O único argumento que eles têm é a ofensa. Mas pra se referir ao meu povo, dessa vez tu vai ter que pedir licença.
8: Show, é nóis.
6: Esse é o mais antigo que eu lembro, assim.
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10: Olá para você, ouvinte da Rádio Paulo Freire. Aqui quem fala é Lorena Rocha, estudante de jornalismo da UFPE, e sejam muito bem-vindos à Seleção Musical de hoje. O amor tem sido um dos temas que mais inspiraram músicas ao longo dos tempos. Dos poemas líricos gregos até os bregas pernambucanos, os sentimentos de desejo, paixão e desilusão se fazem presentes nas narrativas com intensidade latente. E dentro do tema amor, uma das experiências que mais geram produções musicais é justamente o seu fim. O término de um relacionamento amoroso pode ser uma vivência carregada de muita dor e tristeza, não só sentida pelo coração, mas também pelo cérebro. Estudos conduzidos por pesquisadores como Helen Fisher apontam sobre como essa fase vem com a queda brusca de dopamina e ocitocina, substâncias químicas responsáveis pela sensação de prazer e segurança, acompanhadas do aumento da substância do estresse, o cortisol. É por isso que, para tantas pessoas, o processo de superação de um término pode se assemelhar à vivência de um luto. O luto afetivo pode ser enxergado pelas mesmas fases do luto da morte, postuladas pela psiquiatra suíça Elisabeth Kubler-Ross no século XX. E é justamente sobre elas que a seleção musical de hoje veio falar. A primeira fase do luto que iremos abordar é a negação. Ela é a fase do amortecimento psicológico, na qual a pessoa passa a buscar por distrações como forma de mascarar o fim do relacionamento amoroso. É durante a negação que a recusa em acreditar no que aconteceu costuma ser mais forte e acompanhada de um comportamento de pseudo-felicidade. Assim, nossa primeira música vem para falar como muitas vezes esse movimento de negação pode levar ao escapismo através das drogas e do álcool. Vamos ouvir agora a música Escapismo, interpretada por Ray.

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1: Acabamos de escutar a música Escapism, interpretada pela cantora britânica Ray. A letra fala sobre uma mulher emocionalmente devastada pelo término de seu relacionamento e que encontra no álcool, nas drogas, sexo e festas, uma forma de se blindar temporariamente de tudo que sente, mas que no fim não consegue escapar da dor profunda que carrega. A próxima fase dos estágios do luto afetivo é a raiva. A raiva surge quando a realidade se impõe e sentimentos de injustiça, revolta, vergonha e culpa começam a se manifestar mais intensamente, sejam eles direcionados ao ex-parceiro, a algo externo ao relacionamento ou à própria pessoa. A próxima música aborda exatamente esse sentimento de raiva, quando você percebe que a pessoa que amava parece estar seguindo sua vida normalmente, sem aparentes sequelas do fim do relacionamento. Agora, num clima pop rock, vamos escutar Good For You, da Olivia Rodrigo.

Acabamos de escutar a música Good For You, da Olivia Rodrigo. A faixa expressa os sentimentos de frustração e raiva de alguém que segue abalado com o fim de um namoro, enquanto o ex-parceiro parece seguir sua vida impassível a toda história dividida pelos dois. Já a próxima canção vai abordar o terceiro estágio do luto afetivo, a barganha. Nela surgem os pensamentos comuns de e se eu tivesse feito diferente, além de promessas internas na esperança de que a situação voltasse a ser como era antes. A música Back to December, da cantora Taylor Swift, traz exatamente a perspectiva de uma pessoa que percebe tudo que fez de errado em um relacionamento agora que ele acabou e como gostaria de reverter seus erros. Pode soltar!

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1: Escutamos agora a música Back to December, da cantora Taylor Swift. Nela, vemos o eu lírico se desculpando ao ex-parceiro pela forma como agiu, por não tratá-lo com amor e cuidado que merecia, reconhecendo seu erro e desejando ter uma chance de consertá-los, mesmo já sendo tarde demais. Logo após a barganha, o estágio que se instaura é o da depressão. É nela que a realidade sem um antigo vínculo se instaura de verdade, e a pessoa percebe que movimentos de negação, raiva e barganha não irão mudar isso. Ela é marcada por muita introspecção e tristeza profunda, mas é uma das fases mais necessárias na superação do luto afetivo. E é para falar sobre esse sentimento de tristeza, ao perceber que o amor que existia antes nunca voltará, que vamos ouvir agora a música Julho, do Jão.

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1: Acabamos de escutar a música Júlio, do cantor João. A faixa nos coloca na situação de uma pessoa que é lembrada por tudo à sua volta do que um dia foi uma relação apaixonada, mas que terminou, restando apenas as lembranças do mês de julho para guardar na memória. A seleção musical de hoje buscou explorar as fases do luto afetivo. A produção e a apresentação foi minha, Lorena Rocha, estudante do curso de jornalismo da UFPE, sob supervisão da técnica da Rádio Paulo Freire, Catarina Polônio. Na operação de áudio, Daniel Alexandre, e na gravação de vídeo, Aniele Caetano. E para finalizar o programa de hoje, vamos falar sobre a última das fases postuladas por Clubber Ross, a aceitação. Nela, a pessoa finalmente aprende a aceitar a perda e a entendê-la como um processo natural da vida, o que não implica no esquecimento de tudo que foi vivido e sentido, mas sim na incorporação dos aprendizados à sua história pessoal. É assim que terminamos com a música Ouro de Tolo, de Marina Sena. Tchau, tchau para você, ouvinte da Rádio Paulo Freire, e até a próxima seleção musical.

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0: 9:55.
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6: Estamos conversando com Lucas Marafa, que é poeta marginal, produtor cultural e professor de sociologia.
7: Paguei uma cadeira de etnografia e quando eu vi a cadeira de etnografia, eu disse, meu irmão, eu faço isso, tá ligado? Porque o que é uma etnografia? A etnografia é o olhar do pesquisador a partir do campo. Eu faço isso, meu campo é a rua, tá ligado? Eu fazia isso já há muito tempo. Os meus faziam isso já há muito tempo, mesmo antes de ser intitulado etnografia. O que diferencia é que a gente não está dentro da universidade. A gente não está dentro do campo do saber. Desse saber que é um saber colonial, desse saber que é um saber elitizado, que é um saber erudito. Então, a poesia marginal, ela é o retrato realmente do que é a sociedade, sabe? O que o poeta marginal faz, ele retrata não só o que ele passa, mas ele retrata o que ele vê. Miró da Muribeca diz que ele não deixa uma poesia para amanhã. Ele vê e ele já escreve aquilo. Miró da Muribeca escreveu uma poesia que é Elza Caga na Rua. E essa poesia ele escreveu num processo de que ele foi tomar uma no bar. Sim. Quando chegou para tomar uma no bar, uma pessoa, uma mulher, foi e cagou na rua, numa praça assim de frente. Aí ele, oxi, velho, ele falou com o garçom, oxi, a mulher tá cagando aí. Ele fez, todo dia ela faz isso. Ele voltou e ela lá no mesmo horário. Aí ele escreveu a poesia, Elza Caga na Rua. Isso é retratar o que é a rua, tá ligado? E não é um retrato da rua a partir de uma visão romantizada, não. É um retrato da rua a partir da realidade, da verdade nua e crua, tá ligado?
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0: Olá, ouvinte da Rádio Paulo Freire, que nos acompanha nesta edição do Que Tem Pra Hoje. Eu sou Olivia Lima, estudante do curso de jornalismo da UFPE e, junto a Beatriz Santana, também estudante de jornalismo, comando esta edição.
1: Faz quase 500 anos da primeira eleição no território que ainda nem era chamado de Brasil. Segundo informações do Museu do Voto, compartilhadas pelo Supremo Tribunal Eleitoral, mais especificamente, em 1532, uma pequena parcela da população se uniu para eleger os membros da Câmara Municipal da Vila São Vicente, a primeira vila fundada pelos portugueses em território brasileiro.
0: A fração da população que pôde votar eram chamados homens bons. Eram considerados bons apenas homens brancos, livres, católicos, de linhagem nobre e proprietários. Todo o resto da população foi excluída da votação.
1: O exemplo de São Vicente mostra que eleições e votos não são uma novidade no país, mas mostra principalmente como a exclusão de parte importante da população na hora de eleger os possíveis representantes perdurou por muitos anos. Foram grandes intervalos de tempo na história, marcado por mudanças pontuais, para o direito ao voto ser ampliado ao nível que estamos acostumados hoje.
0: As exigências que vigoravam desde 1532 para se poder votar só sofreram mudanças significativas a partir de 1889, quando o Brasil virou república. Neste ano, os homens não precisaram mais comprovar renda. A realidade econômica dos homens deixou de ser um critério e, consequentemente, o voto deixou de ser exclusivo para as elites.
1: Só em 1932, a questão de gênero deixou de importar também. E as mulheres, mais especificamente as mulheres casadas, com permissão de seus maridos, e as viúvas ou solteiras com renda própria, passaram a poder votar. Mesmo o eleitorado se expandindo, dá para perceber o quanto o voto continuou sendo um privilégio, né?
0: Pois é. A grande parcela da população só passou a ter mais espaço e ter seus posicionamentos políticos considerados em 1934, quando a idade mínima para votar caiu de 21 para 18 anos, e o voto se tornou uma obrigatoriedade.
1: A última mudança significativa foi em 1985, quando a condição social e o nível de escolaridade deixou de influenciar, com os analfabetos podendo, então, participar das eleições.
0: Foram anos tentando justificar a exclusão de grupos sociais, levando em conta suas classes, gêneros e seus níveis de letramento, por exemplo. O doutor em Sociologia e mestre em Ciência Política, José Afonso Chagas, explica o que está por trás de tantas pessoas serem impedidas de votar.
2: Essa questão de que o povo não sabe votar tem sido uma constante ao longo do tempo, né? Já foi muito utilizado para impedir, né, que os pobres votassem, que as pessoas que não eram letradas, escolarizadas, votassem, quer dizer, como forma mesmo de barrar esse acesso, né, imputando uma ignorância, uma falta de discernimento, né? Mas era uma tentativa de permanência de domínio político, né, daqueles que já se mantinham no poder. Então há um preconceito, né, muito grande a esse respeito.
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1: Apenas com a Constituição de 1988 alcançamos a chamada universalização do voto, ou seja, sem exigências que consideraram os fatores sociais que já comentamos acima. Vale mencionar que o direito ao voto não foi concedido aos brasileiros. Ele foi conquistado por uma série de manifestações históricas realizadas por grupos sociais que reconheceram a importância de votar.
0: A participação popular na escolha dos representantes é recente e se deu, por exemplo, graças aos movimentos das mulheres que reivindicavam participação política, as chamadas sufragistas, ao movimento Direta Já, exigindo a participação direta na decisão de quem seriam os representantes durante a ditadura militar, período em que os representantes eram decididos por um pequeno colégio eleitoral.
1: Tudo o que analisamos até agora comprova o processo e as lutas pela consolidação da democracia, do poder na mão de toda a população. Mas o que vem crescendo agora é o número de pessoas que questionam o próprio sentido do voto.
0: Enquanto existem aquelas pessoas que reconhecem o voto como uma etapa da participação política, capaz de gerar transformações na sociedade, existem aqueles brasileiros que, infelizmente, estão desacreditados do processo eleitoral, dos partidos políticos, dos candidatos e da própria política, de modo geral.
1: Consequentemente, parte da população está deixando de se engajar e de analisar criticamente as propostas dos candidatos, e de reconhecer o voto como uma ferramenta que pode sim impactar tanto o pessoal como o coletivo. Eu sou apenas um, meu voto não agrega em nada, nenhum candidato merece meu voto, ou na política só tem corrupção, são algumas das justificativas mais comuns para os eleitores que vêm optando por votar em branco ou anular seu voto nas últimas eleições.
0: Felizmente, movimentos que desejam resgatar o papel ativo das pessoas na eleição estão se fortalecendo. Muitos coletivos, por exemplo, estimulam a população, sobretudo, a votar consciente.
1: Para isso, promovem ações para alertar os impactos individuais e coletivos de vender o voto e reforçam a importância de escolher um bom representante.
0: Em Pernambuco, podemos destacar as ações do coletivo Força Tururu, que durante o período eleitoral de 2024 promoveu a campanha Um Voto de Quê?, que possuiu duas esferas de atuação, uma mais de intervenção política e a outra mais conscientizadora, com a criação de dois personagens para deixar a reflexão mais lúdico. O integrante do coletivo Força Tururu, André Fidelis, vai detalhar a campanha Um Voto de Quê? Agora.
4: Enquanto o coletivo Força Tururu, a gente promoveu a campanha Um Voto de Quê? E a campanha ela tinha duas esferas de intervenção. A primeira era offline, que é o trabalho de base mesmo, com palestras em escolas públicas, anuncicleta por toda a comunidade, entrega de cartas nas casas da comunidade Tururu, diálogo no miudinho, o dito trabalho de formiguinha, e a produção e distribuição de diversos adesivos. E o segundo processo, o segundo eixo de intervenção é o online, que foi criado dois candidatos, o Jorge Cleito e o Chico da Farmácia, que têm opiniões diferentes, auxiliam as pessoas a refletirem através das redes sociais os diversos candidatos que temos, alguns que pensam no coletivo e outros oportunistas, com ideias oportunistas. Foram produzidos diversos vídeos, cards e até uma matéria onde acompanhamos por um mês as redes sociais dos 15 vereadores de nossa cidade paulista durante a pré-campanha e constatamos diversos absurdos.
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1: Por fim, vale questionar quais interesses estão sendo representados e também vale considerar alguns fatores importantes na hora de decidir em quem vamos votar. Isto que Afonso vai listar agora.
2: É muito interessante a gente observar a trajetória, seja do político, do candidato, seja daquele partido, né? Eles foram criados para representar quais interesses, quais modelos de sociedade, o que é que essas pessoas já fizeram em prol da universalização de direitos, da ampliação de cidadania, da inclusão das minorias. Então tudo isso é importante.
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0: Agora, dando continuidade ao nosso programa, fique com a canção Coração de Estudante, composta por Milton Nascimento e Wagner Tiso, em 1983.
1: A música é uma homenagem ao estudante Edson Luiz, assassinado durante a ditadura militar, tornando-se um hino do movimento Direta Já. A letra fala de esperança, renovação e responsabilidade, valores que estão diretamente ligados à importância do voto.

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1: Recentemente, o Mini Auditório 2 do Centro de Arte e Comunicação recebeu o seminário coordenado pelo projeto Escolas Seguras e Acolhedoras para Meninas e Jovens Mulheres de Pernambuco. Para falar sobre o que foi abordado no evento, escute a reportagem de Tauan Batista.
2: O que o Plano Nacional de Educação, o PNE, tem a ver com você? Qual a importância da mídia nesse debate? Foram essas questões que motivaram uma discussão entre estudantes do curso de jornalismo, gestores públicos e representantes da Rádio Paulo Freire. A iniciativa é coordenada pelo projeto Escolas Seguras e Acolhedoras para Meninas e Jovens Mulheres de Pernambuco, que atua na defesa do direito à educação pública, gratuita, laica, inclusiva, antirracista e não sexista, tendo parceria com o Observatório de Mídia da UFPE. O seminário, realizado no Mini Auditório 2 do Centro de Artes e Comunicação, o CAC, buscou aprofundar a importância da atualização do Plano Nacional de Educação e ressaltou os impactos desse instrumento na garantia da educação pública de qualidade, desde a educação infantil à universidade, com foco na formação e carreira de futuros profissionais da educação, como explica a jornalista e educomunicadora Michela Albuquerque, que esteve presente no debate.
3: Então, na verdade, a gente faz um trabalho com profissionais de educação, conselheiros e conselheiras de educação, gestores e gestoras, mas não é um trabalho de formação, né? É um trabalho que articula a partir de algumas atividades que a gente realiza. Por exemplo, agora, nos três territórios, nos três municípios onde a gente atua, a gente está na metade de um processo de análise dos planos municipais de educação de cada município, Mirandiba, Oricuri e Cabo de Santo Agostinho. Então, antes de fechar o relatório dessa análise, que está sendo feita como uma pesquisa, né, de base quantitativa e qualitativa, a gente fez um seminário onde a gente chamou essas pessoas, né, educadores e educadoras, né, para participar do seminário e a gente apontar para essas pessoas até onde a gente caminhou com o nosso estudo.
2: Além da atuação do projeto Escolas Seguras e Acolhedoras para Meninas e Jovens Mulheres de Pernambuco, junto às pessoas da área da educação, o projeto busca trazer questões ligadas ao Plano Nacional de Educação junto a políticos, principalmente nesse período eleitoral, onde se levou uma carta compromisso desenvolvida pelo projeto para que os candidatos se responsabilizem a seguir a PNE e a desenvolver planos municipais que respeitem o documento. Vale lembrar que a PNE, que ficará em vigor pelos próximos 10 anos, ainda está sendo desenvolvida, já tendo sido escrita pelo Ministério da Educação e com previsão de aprovação em 2025. Mas para além das eleições desse ano, o projeto também atua fora do período eleitoral municipal, pedindo que deputados e senadores reafirmem seus compromissos com a educação, como explica o jornalista Rafael Negrão.
4: Teve uma assinatura de uma outra carta com candidatos a deputadas, senadores e senadoras. O próprio presidente Lula assinou esse documento. Porque a gente está tratando de uma educação municipal. A gente está tratando da educação do país, do futuro da educação, né? Tendo em vista que o plano vai ser, né, renovado em ano que vem, em 2025. Então, assim, a nós, enquanto projeto, já estamos monitorando e dialogando. Porque a gente entende que a educação é um direito de todos, todas e todos. E a educação pública de qualidade é um dever do Estado garantir isso. Então, a gente já está fazendo, né, esse monitoramento e colhendo assinaturas. Inclusive, assim, né, a gente está abertos e abertas, né, para aqueles candidatos e candidatas que têm um compromisso com a educação.
2: Reportagem de Tauan Batista para a Rádio Paulo Freire.
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1: Você ouviu a reportagem de Tauan Batista sobre o seminário que aconteceu no Centro de Artes e Comunicações da UFPE, abordando o tema de escolas seguras e acolhedoras para meninas e jovens mulheres em Pernambuco.
5: Agora você fica com o 14º episódio da coluna O Mundo em Questão, do professor Felipe Reis. O tema da coluna de hoje fala sobre o assassinato do líder do Hezbollah. Acompanhe.
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7: Olá, gente. O comentário desta semana vai de novo para a região do Oriente Médio. Isso porque, no dia 27 de setembro, o regime sionista de Israel assassinou Hassan Nasrallah, o líder do grupo libanês Hezbollah, no bombardeio em Beirute, a capital do Líbano. Nasrallah ocupava a liderança do grupo há 32 anos e era uma das figuras mais respeitadas do mundo islâmico e do mundo árabe. O regime sionista de Netanyahu, em pouco mais de 2 meses, atacou 3 países na região: Irã, Síria e Líbano, sem contar com o genocídio do povo palestino na faixa de Gaza. A tensão na região vai em aumento e os sionistas escalam a violência na esperança de que os Estados Unidos se envolvam ainda mais nos conflitos. Os Estados Unidos já são corresponsáveis por toda a matança na faixa de Gaza, porque bastaria a decisão de Washington de parar o fornecimento de armas para que o genocídio fosse detido. Infelizmente, nem o governo Biden, nem os candidatos Kamala e Trump estão dispostos a mudar a postura da política externa dos Estados Unidos nessa questão. Nem os países europeus, que também fornecem armamento ao regime sionista, principalmente a Alemanha. No próximo mês de outubro, na cidade de Kazan, na Rússia, ocorrerá a reunião do BRICS, num clima completamente diferente. O interesse dos participantes é de construir pontos de integração, de comércio e de investimentos mútuos. A fila de países que já formalizaram a solicitação de entrada no BRICS já passa de 20. É interessante observar o contraste que existe hoje entre o ímpeto belicista dos países ocidentais, reunidos principalmente no âmbito da OTAN, e o agrupamento BRICS, que atrai cada vez mais países em busca de desenvolvimento.
6: Felipe Reis é professor da graduação e da pós de Relações Internacionais da Universidade Estadual da Paraíba, UEPB, e pesquisador do Centro de Estudos Avançados em Políticas Públicas e Governança da Paraíba. A coluna O Mundo em Questão é uma produção da Rádio Paulo Freire, Universidade Federal de Pernambuco. 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
5: Você acompanhou o professor da Universidade Estadual da Paraíba e pesquisador do Centro de Estudos Avançados em Políticas Públicas e Governança da Paraíba, Felipe Reis, com a coluna O Mundo em Questão, sobre o assassinato do líder do Hezbollah.
1: Vamos para um rápido intervalo, mas voltamos já já com mais O Que Tem Para Hoje.
8: 10:21.
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8: Eu sou Wilma Santos, jornalista e residente em comunicação popular. E hoje a gente conversa com o Mestre Bill e Paula Micaele, do Maracatu, Nação Sol Brilhante do Recife.
12: A nossa sede fica situada na Rua Sodrelândia, 159, no bairro da Linha do Tiro. E acompanha a gente lá nas redes sociais, no nosso Instagram, Maracatu Sol Brilhante do Recife, Coco do Mestre Bill, né? E convidando a todos para participar do Maracatu e também conhecer melhor as atividades social que existe dentro do Maracatu Nação Sol Brilhante.
13: Caô, Sol Brilhante.

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3: Voltamos com o que tem para hoje pelas ondas da Rádio Universitária Paulo Freire. Eu sou Olivia Lima, estudante do curso de jornalismo da UFPE, e junto a Beatriz Santana, também estudante de jornalismo, comando esta edição.
4: Hoje, nosso programa tem como tema a banalização do voto. No primeiro bloco, tivemos um apanhado sobre a visão social do voto, desde sua criação até o sistema de eleições atual.
3: E aí, para nos ajudar a compreender com mais detalhes sobre essa questão, convidamos para a nossa conversa a jornalista e integrante do coletivo Sargento Perifa, Martiene Oliveira. Martiene, seja muito bem-vinda.
4: Obrigada, Martiene, por tua participação. Para começar, a gente queria lembrar que Martiene é integrante do Sargento Perifa, um coletivo de mídia independente do Córrego do Sargento, na zona norte do Recife, e busca da visibilidade é o que acontece na comunidade, principalmente. Mas, Martiene, a gente queria começar te perguntando, para além dessa breve introdução que a gente fez, como você entende a atuação do coletivo, do Sargento Perifa, mais especificamente?
5: Olá, Beatriz. Olá, Lívia. É um prazer, né, estar aqui com vocês. Agradeço o convite, né, da Rádio Paulo Freire. Importante demais discutir essa temática. E eu enxergo esse cenário como um cenário que se repete a cada eleição, né, mas que é bastante desafiador para a gente que faz comunicação popular, tendo em vista que a gente também está trabalhando com a educomunicação, né, que é aquela comunicação que educa, né? Quando a gente informa alguma coisa, a gente informa aguardando um resultado, né? Que isso é comunicação. E aí, quando se trata de eleições, né, os ânimos sempre vão ficar acirrados, né? Eleição mexe muito com o sentimento, né? Porque fala de destino, fala de futuro, fala da realidade de hoje, fala da realidade do passado e fala do que vai ser do presente. Então, não tem como as pessoas não se envolverem emocionalmente também, né? E aí, quando entra nessa questão, né, da emoção, essa tem sido a arma de 99% dos candidatos, mexer com a emoção, né? E aí, quando se trata de um país que a gente não tem ensino regular sobre cidadania política, por exemplo, nas escolas, se a gente está falando de emoção, a gente está deixando a razão totalmente de lado, e isso é muito perigoso, né? Principalmente se tratando de comunidades periféricas, onde é quem decide, né, quem vai ganhar, né? Porque a gente está ali na base da pirâmide, né? A maioria dos moradores, né, é a grande massa, e existe esse déficit da falta de letramento político, né? E a gente consegue fazer política das mais variadas formas. Política é tudo, né? Política é troca, política é negócio, política é lutar, né, por direitos. Mas aí, como existe essa cultura já antiga, né, dos candidatos pegarem, né, pela emoção, a gente tem aí diversas ameaças, né? Tanto quando se trata de eleições presidenciais e quando se trata de eleições municipais também, porque os ânimos não mudam, né? E aí os vizinhos estão ali, né, convivendo um do lado do outro, cada um com sua bandeira, e as brigas, né, vão rolando. É bem difícil, não sei quando a gente vai conseguir mudar, né, completamente essa realidade, mas a gente vem tentando, né, através da comunicação, educar os moradores, né, com rodas de conversa, com podcasts, né, com cartazes, né, com panfletagem, em redes sociais, né, a gente vem fazendo isso, né, através de campanhas até que, tipo, fogem do tradicional, né? Não vote nesse rato, né?
3: Então, eu queria aproveitar para poder tocar essa campanha, né? Que acho que ela dialoga muito com uma coisa que você falou, que é conquistar as pessoas pela emoção, né? Para aquela emoção mais rápida, que é uma campanha do Sargento Perifa nessas eleições municipais, a hashtag Não Vote Nesse Rato, que tem como intuito conscientizar a população sobre a importância de votar consciente. Né? O que é que motivou o Sargento Perifa para poder criar essa campanha?
5: A gente, enquanto jornalista, né, tem 6 jornalistas no Perifa, a maioria atua em outros veículos, né, a gente consegue somar, né, quando chega junto, mas a gente, enquanto jornalista independente, né, por morar no território, né, alguns de nós, como é o meu caso, o caso de Gilberto, a gente não a gente sabe que a segurança para o jornalista já é bem complicada. E quando se trata de jornalista independente, né, que está falando de política, a gente não vai citar nomes, né, de candidatos, porque a gente sabe que é um risco, né, fazer isso. Então, a campanha Não Vote Nesse Rato, né, a gente frisa esse nesse, porque a comunidade em si ela tem essa mania, né, de chamar todo mundo de rato, às vezes. Né? E aí rato, né? Isso acaba que rola tranquilamente, nem sempre é num sentido pejorativo. Mas tem também o discurso do rato ladrão, né? Que é aquele rato político. Né? Já existem músicas, né, que falam disso, né? E tantas outras abordagens, né, sobre essa temática. Então, essa ideia foi de Carbonell, né, que é um cineasta que também faz parte do Perifa e é fundador de outros coletivos, né, como Mangue Cria, o Ficcionalizar. Carbonell é um artista periférico, além de cineasta, e ele já tinha esse hábito de grafitar nos muros da cidade do Recife e região metropolitana o desenho de um rato e a frase, né, em período de eleição, não vote no rato. A gente readaptou, né? Aí problematizou essa questão de, tipo, não é todo rato, né? Porque tem os ratos legais. Então, não vote nesse rato. E aí a gente usa o problema de um candidato que está lá assediando a comunidade, agindo de má fé com a periferia, vendendo, comprando voto ou coisas do tipo. A gente não cita o nome dele, coloca ele como se fosse esse rato, mas cita o que ele fez. E dessa forma, o morador entende quem é o candidato, né? O candidato não pode vir atrás da gente para protestar, porque a gente não está citando o nome dele, né? E a gente consegue, né, se livrar dessa forma, assim, né, dos perigos, né, do jornalismo independente.
4: Martiane, tu citou um pouco sobre esse rato, mas para o ouvinte saber, quem seria de fato esse rato? Quais as características principais desse político que a gente pode considerar rato, entre aspas?
5: Esse rato que a gente persegue, né, que a gente fica expondo ele, é o rato que chega de uma forma sutil em período de eleição na comunidade. Por exemplo, o primeiro que a gente publicou foi sobre um que deu uma cesta básica à Dona Maria, mas não ligou para buscar creche, escola, né, para a comunidade. Córrego do Sargento, por exemplo, não tem parque, não tem escola, não tem posto de saúde, não tem creche, não tem nada. Tem um grande número de mortes, né, por deslizamento de barreira, né, por violência urbana, a gente já teve, hoje não tanto, né, mas assim, existem muitos problemas que nenhuma associação dos moradores, por exemplo, que a gente tem, está ativa, né, há mais de 20 anos fechada. E o rato ele não mobiliza, né, para fazer essas coisas. Né? O político ele chega lá, se diz que é candidato da comunidade, mas não cria políticas públicas. Então, o que adianta dar uma cesta básica para Dona Maria e Dona Maria se abestalhar, vai lá, vota no rato, convence a família dela a votar no rato, se ele não vai ficar mantendo essa cesta básica? Que nem é papel dele fazer isso, é papel dele fiscalizar. Então, seria muito mais interessante ele lutar para que Dona Maria, a filha, o filho, a família, tivesse acesso à educação, para que eles conseguissem não ficar nessa dependência. Né? Isso lembra muito o Príncipe de Maquiavel, né? Que ensina como é que um político deve agir, né? Que ele não dá tudo, ele dá de pouquinho para que as pessoas continuem dependentes dele para a vida toda. E eu digo que a gente vive um relacionamento abusivo, né, com os políticos brasileiros. né? É como se fosse aquela relação mesmo que a gente tanto fala, né, nas questões de gênero. É literalmente isso, assim. As pessoas não conseguem, muitas vezes, deixar os seus candidatos porque eles dão emprego, eles deram uma cesta básica. Mas o que adianta dar uma cesta básica para a Dona Maria e não lutar pela pavimentação da barreira dela? A barreira cai, desabar, vai morrer Dona Maria, porque com cesta básica e tudo, né? Então, é dentro disso que a gente vai trabalhando nessa informação com os moradores, com a linguagem mais simples possível, que é para que os moradores entendam, e isso tem feito efeito no território.
3: Sim, e aí você falou dessa comunicação com os moradores, e a campanha, né, hashtag, ela é mais focada nas redes sociais, mas eu imagino que vocês também trazem essas conversas no cara a cara, né? E eu queria saber qual a importância de resgatar esse diálogo direto ali com a população, que nem o Sargento Perifa tem feito com a comunicação offline, indo na porta dos moradores. Qual é essa importância?
5: A gente, desde que criou o Perifa tem 4 anos, né, de existência, está caminhando para os seus 5 anos,

0: levam até, né, como estratégia, né, de a gente apurar as informações e tal. É, e isso vem acontecendo, né, desde o primeiro momento, quando a gente decidiu criar o Perifa. A primeira coisa que a gente fez foi fazer o censo, que a gente precisava entender o território, precisava se apresentar para o território, né? Então, a partir disso, a gente já foi descobrindo diversos problemas, confirmando, na verdade, as hipóteses que a gente já tinha. A questão do letramento racial, por exemplo, né? Tipo, a gente tem uma comunidade majoritariamente negra, a gente está falando de favela, favela é preta, né? É, e quando a gente vai ia ver a quantidade de moradores que tinham letramento racial, né? Que é aquele morador que é negro e sabe que é negro, né? E sabe que porque é negro, a vida dele é como é. Né? A gente não tinha nem 30 pessoas, assim, das 250 famílias entrevistadas, a gente não tinha 30 representantes de família, né? Porque a gente entrevista uma pessoa por família que tinha esse letramento. As pessoas se reafirmavam como morenas, por exemplo, ou como brancas, mesmo sendo mais retintas do que eu. E aí a gente viu que o problema do Perifa era bem maior do que somente a gente ir lá e levar as notícias da forma que a gente queria que o córrego fosse noticiado, né? Então, as rodas de conversa, os diálogos, né? Quando Dona Luísa, por exemplo, né, que é uma negra retinta, né, tem mais de 80 anos já, na época com 78, ela disse a mim que era morena. Eu disse, mas moreno não é raça, moreno é o contrário de loiro. Loiro é raça? Aí ela parou e falei, não. Eu disse, então, se loiro não é raça, moreno também não é. Eu sou preta. Não, minha filha, não diga isso, não. Você não é preta, não. Se não, Dona Luísa, eu sou preta. A senhora é preta também. Porque disseram pra gente que ser preto é ruim. Mas a gente é preto. A gente tem que dizer que é preto. E o tempo passa, né? A gente vai vendo que essa transformação na comunidade vai acontecendo. A gente fez uma palestra na Páscoa, né? Uma atividade com mais de 200 crianças na rua, né? Botou os tatames no meio da rua, porque não cabiam todas as crianças no espaço. É, e aí a gente conseguiu, através de fantoches, né, uma família preta que a gente criou, né, de fantoches, conversar com as crianças sobre racismo de uma forma lúdica. E no final foi muito bonito, assim, mais de 200 crianças entoando um grito, sabe? Moreno não é raça, moreno não é raça. A gente trabalha dessa forma e com a política, isso é política também, né? Com a política partidária, que a gente não faz política partidária, mas para falar de política partidária, sem defender candidato A ou candidato B, a gente também trabalha nesse formato, de pegar um problema. Aí, na Rede de Mulheres, por exemplo, a gente pega uma mulher que passou por uma situação que tem a ver com aquele tema da noite, né? E aí a gente convoca as mulheres, faz cartazes com a foto dessa mulher, com a autorização dela, obviamente, e ela é a convidada da mesa. Às vezes é uma mulher que já foi uma pessoa detenta, né, que já tinha sido presa por algum motivo. Às vezes é uma mulher que já passou por uma situação que a comunidade não dá nada por ela, mas a gente leva essa mulher para lá. Quando a gente leva essa mulher, é uma estratégia de a gente atrair outras mulheres, porque a família dela quer ver o que é que ela tem para contar. A vizinha fofoqueira quer saber qual é a história dela, a versão da história dela, né? E a gente tem feito esse trabalho que tem fortalecido a comunidade, as mulheres da comunidade enquanto rede, né? E tem trabalhado essas temáticas, né? Quando a gente começa a falar desses assuntos, elas começam a se identificar, e aí tem um momento de fala, né? A gente abre a roda, elas começam a falar, contar das suas experiências, e a gente vai vendo, com o passar dos dias, né, o quanto isso tem dado certo, assim, né? Tem feito muito, muito efeito positivo no território.
1: Martiane, ficou bem nítido assim a eficácia da ação do coletivo de vocês, principalmente nessa questão do letramento racial, da, enfim, do letramento racial, do
2: De
1: fortalecimento de
2: gênero.
1: gênero também. Então, eu queria te aproveitar esse gancho que você até trouxe do letramento político para saber assim, a eficácia de vocês é garantida, mas por que os coletivos? Qual é o papel dos coletivos, principalmente o Sargento Perifa, na construção do letramento político, da construção do debate político, da participação popular na época das eleições, principalmente?
0: Vê, se tratando de jornalismo, é papel de qualquer

0: jornalista, independente de ser coletivo ou não, fazer essa ligação, né? Isso tem a ver com o Estado Democrático de Direito, né? Ligar a sociedade ao Estado, levar a mensagem da sociedade para o Estado e do Estado para a sociedade, né? Cobrar, né? As lacunas, aí, os buracos, as rachaduras que vão acontecendo, né? E mostrando, né? Dessa ponte que é tão frágil, né? Que falta tanto investimento entre esse grupo e o outro. E quando a gente escolhe fazer comunicação popular, independente, né, a gente abre o leque, né? Nem todo jornalista se interessa por jornalismo independente e comunitário. Então, quando eu estou dando aula lá no Lab Perifa, por exemplo, eu estou educando diversos moradores que querem ser comunicadores, mas que não conseguiram entrar na universidade, mas estão aprendendo. Então, a gente vai criando coletivos por conta disso, né? Porque as pessoas vão se especializando, né? Vão aprendendo com a gente vai multiplicando a comunicação, né? Porque a comunicação é importantíssima, não é à toa, que somos chamados do quarto poder, né? E na medida que o povo ele vai aprendendo a comunicar, que comunicar é diferente de falar, né? Falar eu só falo, falo, falo e vocês não entendem nada. Isso não é comunicar, eu só falei. Né? Mas a partir do momento que eu falo e você entende, e você fala e eu entendo, a gente está se comunicando. Então, a gente tem levado essa missão, né, para os territórios, para que as pessoas, mesmo que não sejam jornalistas, aprendam a comunicar. E quando elas se comunicam, né, a partir do momento que o empoderamento racial, por exemplo, chega para elas, eu digo sempre que para a gente empoderar uma pessoa negra, primeiro ela precisa se reconhecer negra. Né? E aí, quando ela se encontra, né, nesse espaço, nessa identidade, ela começa a avaliar o espaço dela, as perdas e conquistas, as dificuldades, ela vai ficando uma pessoa revoltada, né, incomodada. E uma vez incomodada, a gente só sossega quando tira o incômodo do lugar, né? Então, o papel de um coletivo é justamente esse, assim, provocar pessoas, né, a partir dos incômodos que a gente tem, levar esses incômodos para outras pessoas, contaminar essas pessoas, fazer o grupo crescer, né, e ir contaminando o território, né, para que a gente consiga mudar a realidade do território, né, apontando esses problemas através da comunicação, que são problemas. O trabalho que a gente faz é um trabalho que deveria ser feito pelo Estado, mas não é o trabalho que o Estado faz. Então a gente faz esse trabalho, mas faz reclamando, né, protestando e puxando mais pessoas. Quanto mais pessoas a gente tiver, mais força a gente vai ter.
1: E aí, eu queria já continuar nessa lógica: como é que a atuação do Sargento Perifa ajuda a população a se perceber enquanto agente político? Não só na época de eleição, mas também depois dela.
0: Então, a gente tem o hábito de entrou no Sargento Perifa, é comunicador popular, entendeu? E aí, eu digo isso, digo que a pessoa precisa botar isso no currículo, fortaleça seu currículo. Você está fazendo alguma coisa na comunidade. Ah, eu não tenho curso. Você está aprendendo a ser comunicador popular. As redes sociais se tornam um portfólio para essa pessoa, né? Então, ela tem prazer, né, de fazer algo pelo território, porque ela também está tendo um retorno. Ela está melhorando a realidade dela. Ela está melhorando a realidade do território, né, da família dela. E ela está fazendo algo de bom. Então, é um somatório que acaba sendo romantizado. É claro que tem diversos desafios, né, nisso tudo, né? Mas a gente consegue fazer essas coisas. Uma vez eu subi no telhado do Perifa, logo no início do coletivo, a gente não tinha espaço, e aí uma das integrantes, né, Josema, que é enfermeira, comprou uma garagemzinha que era da família dela. E aí a telha, né, estava bem feiosa, já muito velha e tal, e a gente ia ter a festa das crianças. E aí a gente combinou, né, com as pessoas que na época faziam parte do coletivo para trocar o telhado. Chegou o dia, só tinha eu, Gilberto, que é o outro fundador do Perifa, Joselma e João, e mandando para a gente embaixo. Eu disse, eu vou subir. E aí o pessoal fez, tu vai subir? Eu disse, vou subir. Né? Não tinha outra pessoa. E eu subi, né? Subi com o Gilberto. Com o Gilberto numa ponta, pegava a telha, passava para mim, eu passava para João, embaixo, que passava para Joselma, e Joselma botava a telha no chão. Isso é comunicação comunitária, uma comunicação que contamina, assim, né? Que a gente vai despertando, vai levando informações, né, sobre a violência de gênero, por exemplo. Na primeira reunião da Rede de Mulheres, a gente falou sobre esse tema e a gente tinha um índice muito alto na comunidade de mulheres em situação de violência. E aí a gente levou o tema. Quando a gente levou o tema, as mulheres que estavam na rede disseram: elas apanham porque são safadas. Aquele discurso de sempre. E aí a gente levou essa conscientização. Na segunda reunião, a gente falou sobre o tema de novo. A reunião é uma vez no mês. Na terceira, na mesma semana que ocorreu a reunião, após a reunião, houve um índice de 5 casos de violência no território. 5 mulheres agredidas. E aí, quando eu fiz isso, quando a gente levou isso, que isso aconteceu, as mulheres ficaram muito revoltadas. E a gente teve diversos casos assim, de mulheres entrando em contato com a gente, vizinhas que não tinham nada a ver com o problema, com todas as aspas possíveis, que queriam fazer alguma coisa. Então, eram as mesmas mulheres que há 2 encontros atrás tinham dito que as mulheres estavam com os agressores porque eram safadas. Então, assim, a gente foi espalhando lambes, né, cartazes pela comunidade, com mensagens para as vítimas, mensagens para os agressores também. E a gente conseguiu aí com essas mulheres que vão aprendendo, né, no dia a dia, foi iniciativa delas, de experiências através da comunicação do Perifa, o voto também, né, na eleição presidencial. A gente só tem uma igreja na comunidade, não tem terreiro, não tem mais nada. E a gente sabe que os evangélicos foram um alvo principal da política bolsonarista. E aí a gente conseguiu, através de cartazes, pegar frases do ex-presidente e colocar, né? E chamar o pessoal para conversa, né? E a gente fazia: você acha que todo preso deve morrer? Não, de forma alguma. Se todo preso morrer, meu primo, meu filho, meu vizinho, meu amigo de infância vai morrer também. Ele não merece morrer. Enfim, e foi mudando, né? Através disso também a gente conseguiu virar muito voto.
1: Martine, ficou muito evidente como a mobilização de vocês é contagiante e como as pessoas se percebem enquanto agentes políticos quando vê outras pessoas se mobilizando, né? Muito legal o que o Sargento Perifa faz. Mas a gente já está se aproximando do final. E eu queria aproveitar como última deixa para perguntar o que vocês do Sargento Perifa aconselham que o ouvinte pode avaliar para saber se um candidato realmente a representa e representa a comunidade que ela vive.
0: Eu acho que o primeiro é avaliar o histórico desse candidato. O TRE, ele não coloca, não obriga que o candidato a vereador coloque propostas lá. Talvez seja porque o papel do vereador não é entrega de coisas, e sim fiscalizar, é obrigação. Ele não tem que dizer que ele vai fazer isso para que as pessoas votem. Mas, ainda assim, a gente sabe que os candidatos têm propostas, né? Então, pelo TRE, a gente não tem isso. A gente precisa analisar o histórico desse candidato, ver se ele já tem atuação, né, nas comunidades, ver o que é que as pessoas falavam dessa pessoa, com quem essa pessoa se relaciona, como ele chega na comunidade, né? Se ele nunca apareceu lá e agora quer ir lá, uma proposta muito fantasiosa. Ele não tem obrigação, o vereador ele não tem obrigação de dar cesta básica, ele não tem obrigação de dar emprego, ele não tem obrigação de nada disso, né? De dar favores, né? A luta dele não é por uma pessoa coletiva ou por uma pessoa individual ou por uma família. A luta dele é pelo território. Ele tem a obrigação de fiscalizar se tem um posto de saúde, como é que está o andamento desse posto, né, via prefeitura, se as barreiras foram feitas, né, se existe alagamento. O papel dele é cobrar da prefeitura as coisas que a comunidade precisa falar, que não vai conseguir chegar no prefeito, mas ele consegue, né, através lá do plenário. Então, o papel dele é esse. Se ele chega lhe dando, lhe oferecendo dinheiro para você votar nele, você já abre o olho, né? Porque ele está sendo corrupto. É lei, não pode. Se ele lhe promete um emprego para você votar nele, você também está compactuando com isso, entendeu? E eu não vou nem dizer, sendo bem sincera, que as pessoas não aproveitem, né, esse momento aí do assédio, né, dos políticos, né? Porque a quantidade de político que procura o povo, e que o povo, infelizmente, só tem acesso a um trocadinho pela mão desses caras, né, nesse período de trabalhar em campanha, mas preste bem atenção, né? Preste bem atenção em quem você vai dar seu voto. Você pode até trabalhar para ele, que vai ser incoerente até, né? Porque se você não define o cara, está trabalhando para o cara, né? Mas se você é um funcionário, por exemplo, você mora numa cidade e o patrão é candidato de outra, ele obriga você a trocar o título, né? Ele também está errando, né? Você deixa o seu território desacobertado, né? E vai votar em um candidato que não vai lutar pelo seu território, né? Porque o território que ele vai lutar é o território que você votou, que você só trabalha lá, mas os problemas estão lá. Você voltar para casa, os seus problemas vão estar lá e a pessoa que você votou não vai poder lhe ajudar. Então, a gente sempre vai falando dessas coisas, que eu acho que é mais fácil das pessoas entenderem.
1: A gente está encerrando o programa, agradecemos muito sua presença, foi ótima a nossa conversa.
2: E a gente quer agradecer também ao ouvinte que está nos escutando, a gente quer deixar registrado o nosso agradecimento por estar aqui junto com a gente e Martiene para ouvir mais sobre essa conversa tão importante nesse período de eleição.
3: 10 horas e 52 minutos.
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0: Alô? Aqui é da Companhia de Construções.
1: Bom dia, com quem eu estou falando?
0: Com o porteiro.
1: Oi, aqui é a encadernadora. Eu queria avisar que os livros estão prontos e que eu gostaria de mandar entregar.
0: Um momento.
1: Pois não.
2: Alô? Aqui é a secretária da Companhia de Construções.
1: Tudo bem, aqui é a encadernadora, que queria avisar que os livros estão prontos e que eu gostaria de mandar entregar.
2: Só um momentinho, por favor.
1: Sim, senhora.
3: Alô, aqui é da diretoria da Companhia de Construções.
1: Oi, aqui é a encadernadora. Eu gostaria de poder avisar que os livros que o senhor mandou encadernar já estão prontos. Eu mando entregar?
3: Ah, um momento que eu vou passar a senhora para a administração.
1: Pois não.
2: Alô, aqui é da administração da Companhia de Construções.
1: Ah, é? Pois aqui é a encadernadora. Eu só quero saber se eu posso mandar entregar os livros que já estão prontos.
2: Diz que o ramal 33, lá eles vão lhe informar.

0: Ramal, que é da Companhia de Construções.
1: Com quem eu estou falando?
0: Com o Ramal 33.
1: Olha, eu já disse isso várias vezes, mas vou dizer de novo. Os seus livros que vieram para encadernar já estão prontos. Eu posso mandar entregar?
0: Só um momento que eu vou passar a senhora para a engenheira.
1: Para quem?
0: A engenheira, um momento.
1: Sim, sim.
2: Alô? Aqui é a engenheira.
1: E aqui é a companhia de... Quê? Aqui é a encadernadora. A companhia de construções é que me mandou encadernar 12 livros. Já estão prontos. Eu mando entregar.
2: Bem, eu não estou informada sobre esse assunto.
1: Ué, então?
2: A senhora vai ter que perguntar ao arquiteto. Aguarde na linha.
1: Certo.
3: Alô, aqui é o arquiteto.
1: Encadernadora. A encadernadora queria saber... Eu quero saber se manda os livros que o engenheiro mandou lhe dizer que estão prontos.
3: Bom, isso quem pode responder é o diretor, mas ele não está na firma neste momento, senhora.
1: E para onde é que ele anda?
3: Vou passar a senhora para a diretora.
2: Sim, aqui é a diretora.
1: Veja, eu encadernei a senhora. Não. Eu encadernei os seus livros que vão se entregar e eu quero saber se eles se entregam agora, se eu mando os 12 ou depois.
2: Eu não me envolvo com essas coisas. Eu vou passar a senhora para a sessão 3.
1: Ah, que bom.
0: Alô, aqui é da sessão 3.
1: Eu preciso perguntar para os livros de diretor se querem ir para aí hoje ou se ficam os 12 aqui. Já perguntei para os outros se eu sou encadernadora e mandar perguntar para a sessão 3.
0: Um minuto, vou passar a senhora para a contabilidade.
1: Alô, quem fala?
4: Companhia de Construções, Contabilidade.
1: Aqui são os livros do diretor da sessão 3 do engenheiro que o arquiteto não sabe se manda entregar.
4: Ah, sim. Finalmente os livros estão prontos. A senhora me telefone amanhã de manhã porque hoje já fechou o expediente, viu?
1: Ah, certo. Desculpe estar ligando essa hora, viu? E muito obrigada pela atenção.
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1: Olá, ouvinte da Rádio Universitária 99.9 FM, da Rádio Paulo Freire e você que nos acompanha pelas plataformas digitais. Estamos começando o programa Fora da Curva. Eu sou Maria Eduarda Rocha, jornalista e professora do Departamento de Sociologia da UFPE. A escalada das tensões nos embates eleitorais nas esferas estadual e federal atingiu um patamar muito preocupante nos últimos dias. Na eleição para o governo de Pernambuco, o grupo de João Campos acusa Raquel Lira de patrocinar com recursos públicos um suposto gabinete do ódio encarregado de orquestrar ataques à candidatura dele por meio de perfis nas redes sociais. A governadora nega as acusações, enquanto aliados atribuem à equipe de João Campos a produção de cartazes apócrifos com ofensas misóginas e ataque à memória do marido dela. No pleito para a República, as polêmicas mobilizam agora o STF, onde pesam suspeitas de vazamentos seletivos que tumultuam o processo eleitoral e provocam uma grave crise institucional. Para avaliar as denúncias que ocupam os noticiários local e nacional, é preciso entender melhor os interesses em jogo. Por isso, Fora da Curva pergunta: quais os projetos políticos em disputa por trás desses escândalos? Para conversar sobre isso, convidamos Betânia Ávila, pesquisadora do SOS Corpo, o Instituto Feminista para a Democracia. Seja muito bem-vinda, Betânia. Também recebemos Eduardo Mara, professor de Serviço Social da UFPE. Obrigada pela presença.
2: Agradeço.
1: Participa ainda da conversa Jorge Cavalcante, jornalista da Marco Zero Conteúdo, o grupo de jornalismo independente que é parceiro do Fora da Curva nessa cobertura eleitoral. Vale a pena você acompanhar o site e os canais da Marco Zero Conteúdo, onde Jorge Cavalcante está publicando toda semana a coluna Eleição em 2 Minutos. Seja muito bem-vindo, Jorge.
3: Boa tarde a todas as pessoas que nos ouvem.
1: Eu lembro a você, ouvinte, que o Fora da Curva também é transmitido ao vivo pelo canal no YouTube da Rádio Paulo Freire. Por lá você pode enviar perguntas e comentários. A discussão sobre os projetos políticos em disputa nessas eleições precisa começar analisando a crise que envolve o Supremo Tribunal Federal, com uma disputa aberta entre os ministros André Mendonça, relator do inquérito do Banco Master, e Alexandre de Moraes, relator dos processos que envolvem os atos golpistas de 8 de janeiro. Para quem não está acompanhando o caso, a crise se agravou quando Mendonça pediu à Polícia Federal para levantar no celular de Daniel Vorcaro mensagens trocadas com Alexandre de Moraes e com o Procurador-Geral da República, Paulo Gonet. E foi além. Mendonça quebrou o sigilo do relatório, liberando para a mídia as mensagens que indicavam a proximidade de Alexandre de Moraes e Paulo Gonet com o banqueiro Daniel Vorcaro, o pivô da maior fraude financeira da história recente do Brasil. Eu queria começar com vocês analisando esses últimos acontecimentos. Quem gostaria de começar? Eduardo?
2: Posso começar. Eu vou primeiro agradecer o convite. Eu acho que o Fora da Curva é talvez o maior exemplo de extensão que nós temos na universidade, de debate público de ideias. Eu gosto muito de vir aqui e cumprimentar a Betânia, o Jorge. Um prazer enorme dividir a bancada com vocês e todo mundo que está nos ouvindo. Da última vez que eu estive aqui, um tempo atrás, nós conversávamos sobre as denúncias em relação ao Vorcaro que recaíam sobre o candidato Flávio Bolsonaro, né? E naquela ocasião eu dizia o seguinte: ora, é difícil entender por que a extrema-direita no Brasil focou tanto no caso do Vorcaro, sendo que eles estavam tão envolvidos. Eu diria que agora é mais fácil entender isso. Veja, é exatamente porque o Vorcaro, e o que é que revela esse caso? Revela o extremo poder da banca financeira, da burguesia financeira, sobre todas as instituições no Brasil. Esse poder não é porque agora essas instituições se corromperam, é porque elas são assim. Veja, porque fazer política no capitalismo depende de relacionar com estes setores que têm o poder do dinheiro. Veja isso. Então, isso não é a novidade do caso. Mas a novidade é por que focaram tanto nisso e agora a gente consegue saber exatamente por que isso queima um conjunto de instituições da República que esses setores focaram nessa denúncia. É mais importante para a extrema-direita derreter a institucionalidade das eleições do que somente ganhar as eleições, porque ela tem um projeto de poder de longo prazo, e é isso que nós precisamos entender. Eu tenho pesquisado o neofascismo, e um dos casos na América Latina que tem sido muito reivindicados pelos movimentos de extrema-direita é a ascensão de Nayib Bukele em El Salvador. Veja, essa ascensão E ele é sempre citado no plano das políticas de segurança. Mas a identidade com ele está para além disso. A identidade com ele está numa forma de ascensão. O que é que o Bukele fez em El Salvador? Ele disputou eleições, conseguiu maioria no parlamento. No primeiro momento em que ele consegue maioria, isso foi em 2021, ele vai e destitui 5 ministros da corte em El Salvador. O argumento para destituir esses ministros em El Salvador era o envolvimento deles com a antiga política, com a política tradicional e, um outro argumento, que não é qualquer um, a conivência com o crime organizado, já lá atrás. Logo depois, ele reforma as instituições do judiciário, promulgando uma aposentadoria compulsória, mais de centenas dos magistrados saem dali. Então, ele conquista a maioria no parlamento e depois a maioria no sistema judiciário. E ele implanta uma política travestida de simples política de segurança pública, que é uma política de fechamento do regime, né? Que é de encarceramento em massa, de fim das garantias legais. Esse é o modelo que eles estão adotando. Veja, 5 dos candidatos de extrema-direita estão reivindicando este modelo. Para este modelo ser possível, é necessário derreter as instituições do judiciário. Então, tem projeto nisso, né? É um projeto que não passa só pelo aquilo que a gente está acostumado da política, das eleições de 4 em 4 anos, quem vence, leva. Não, eles estão se preparando para o cenário de ganhar as eleições, mas também de perder as eleições, né? Então, o golpismo da extrema-direita está presente nos dois cenários.
1: Betânia, você gostaria de comentar?
4: Então, também queria dar bom dia a todos que estão aqui presentes nesse debate e as nossas ouvintes e nossos ouvintes, e dizer que é um prazer estar aqui nesse debate tão democrático, num momento que a gente precisa, mais que tudo, fortalecer a democracia. Eu queria começar um pouco dando continuidade ao que já foi dito aqui. Eu acho que a gente está vivendo, quer dizer, mundialmente e historicamente, uma democracia liberal, né, que é a democracia do capitalismo, né? Ela se forma como um processo político que está diretamente vinculado à formação capitalista. E eu acho que, nesse momento do capitalismo, na sua expressão neoliberal, mesmo essa democracia liberal, burguesa, representativa, ela precisa ser desestruturada para garantir o alcance da acumulação da riqueza que está posta agora nessa expressão do capitalismo atual, do neoliberalismo. Então, não é à toa que é o capital financeiro, né, que é a burguesia financeira que está dando as cartas, né, como já foi dito aqui. Então, eu acho que tem projetos, sim, né? Eu acho que tem projetos, a direita e a extrema-direita, e eu acho que a direita no Brasil, por exemplo, se fundiu aí com a extrema-direita, é difícil ver as nuances aí nesse reacionarismo, inclusive. Tem um projeto de desestruturação do Estado, né? De desestruturação das instituições que sustentem minimamente um jogo democrático, político, que assegure a todos uma participação, pelo menos através do voto, que é o da delegação, né? Que já é algo que deixa de fora o povo, de fato, né? E eu acho que tem e também um Estado que realmente não mais invista minimamente no social, na reprodução social da classe trabalhadora, por exemplo. É também um Estado para o genocídio, para a exclusão, né? Então, eu acho que tem projeto, sim. Eu acho que o outro projeto... Bom, tem um projeto que eu acho que está nas candidaturas do outro lado, mas tem os projetos também dos movimentos sociais. Eu acho que, considerando tudo isso, eu acho que tem um projeto progressista que quer transformar essa democracia liberal burguesa em algo possível, de garantir minimamente alguma coisa parecida com a democracia social, né? E eu acho que tem os movimentos sociais que querem que reivindicam a democracia, para a transformação da democracia. Para nós feministas, inclusive, a gente reivindica a democracia para expandir e aprofundar essa democracia, porque, inclusive, as mulheres nós não cabemos, né? Porque as instituições elas não cabem nunca os recém-chegados e as recém-chegadas no jogo da construção da cidadania. Bom, para começar um pouco isso.
3: Bom dia às pessoas que nos ouvem. Estar aqui na Paulo Freire é uma satisfação imensa. Acho muito importante esse panorama maior que Eduardo e Betânia nos trazem, a gente entender que o jogo, a disputa é uma maratona, né? Às vezes a gente se vê na corrida de 100 metros, mas a disputa é longa. Sobre o STF, propriamente dito, talvez seja uma briga que a razão e o acerto não estejam em nenhum dos dois lados. Já se sabe que Mendonça tem sido seletivo nas apurações, focando em Alexandre de Moraes e deixando de investigar, por exemplo, Cássio Nunes Marques, Luiz Fux. O relatório da PF já traz a informação que também há essas pessoas, esses ministros citados nas relações com o Vorcaro. Então, Mendonça se excede aí na sua atribuição de relator, mas também já parece muito bem demonstrado que Moraes teve uma relação inadequada com o Vorcaro, né? O camarada não podia, na condição de ministro, estar sendo consultado de uma forma tão informal e próxima, quando você já sabia que o Master tinha aí um risco de um calote gigantesco na praça. E aí a gente volta ao que Eduardo nos traz, né? Esse cenário de onde o acerto não está com nenhuma das partes favorece esse derretimento institucional que a extrema-direita quer fazer. O erro de Mendonça é um erro processual e algo distante, talvez, das pessoas de carne e osso entenderem e o que é que diz o código de processo, como é que deveria ser, qual é o limite do relator.
1: Ele agiu como agente de investigação, quando, na verdade, ele só tem que supervisionar o processo.
3: Exato. Exatamente. Mas isso é talvez mais distante da população. Para a população, talvez seja mais fácil entender que o ministro revisou um contrato de 130 milhões. Então, talvez isso comunique mais fácil no sentimento que a extrema-direita quer alimentar para... derreter mesmo o STF, derreter o status quo desse Estado que a gente entende como democracia imperfeita, mas ainda assim, algum nível de democracia.
1: Será que a gente não pode pensar, então, esse ataque às instituições também partindo de dentro das instituições, a partir do comportamento do ministro André Mendonça? Quer dizer, ele, na medida em que ele, como magistrado, não respeita as regras do jogo, né, extrapola suas prerrogativas, né, e ataca os seus colegas, e agora teve o retorno, né, de Alexandre de Moraes, que pediu a investigação sobre a sua conduta na condução dos processos. Será que a gente não pode pensar também o quanto aquilo que Eduardo falou em termos mais estruturais, a gente pensar assim na conjuntura, a representação da própria extrema-direita no interior das instituições que deveriam, inclusive, fiscalizar o jogo democrático?
2: A Betânia disse uma coisa que eu acho muito preciosa. É quando ela diz os movimentos sociais e a esquerda têm um projeto. Ela diz, bom, nós temos um projeto que vai além dos limites dessa democracia. Só que esse projeto, neste momento, está longe de ser hegemônico. Uhum. Nós vivemos um período muito difícil para as forças progressistas. Eu não estou falando das forças eleitorais aqui, eu estou falando da classe trabalhadora organizada. Veja, quando a gente enfrenta isso e a gente tem, ao mesmo tempo, descrédito da política, quer dizer, você tem uma crise política prolongada de desconfiança de todas as instituições. Nós vivemos isso no Brasil, pelo menos, desde 2013. Isso se aprofunda enormemente a partir de 2016. É esse cenário, em geral, que faz surgir forças reacionárias, eu diria forças de corte fascista na história, né? Uhum. Isso é que faz com que aquela série de fragilidades do ponto de vista de uma sociedade democrática, que todas as instituições de uma democracia liberal têm, ou seja, como o poder econômico atravessa todas elas, é isso que faz com que isso que já esteja lá possa ser aproveitado em sentido reacionário, percebem? Uhum. Veja, a crise da democracia ela pode ter um sentido progressista, se a gente conseguir colocar em pauta uma democracia da maioria, uma democracia que supere os limites da democracia liberal, mas não é isso que está em pauta. que está em pauta é um retrocesso dessa democracia. E eu acho que as forças reacionárias agiram de forma muito articulada, porque elas investiram na denúncia do caso Vorkaro sabendo o tamanho disso e sabendo que poderiam implicar o STF. E é estratégico implicar o STF. Por isso a denúncia é seletiva e não à toa ela veio de um ministro indicado por Bolsonaro. Então, tem uma, na minha opinião, tem uma estratégia disso e que já repercutiu. Veja, essa semana, os jornais liberais, os grandes jornais, eles não estavam, eles tinham críticas ao ministro do STF, ao Alexandre de Moraes, né? A Folha fez críticas abertas a ele, o Estadão mais ainda, mas nunca endossaram o discurso de impeachment do STF. Essa semana fizeram os três principais editais, o Estadão foi o primeiro, como já era de se esperar, a Folha em segundo e o Globo em terceiro. Os três editais falam na possibilidade de impeachment do ministro pelo Senado, caso o Alexandre de Moraes não se afaste ou não se tenha tomado outras providências. Ou seja, legitimar, porque não vai parar no Alexandre de Moraes, por óbvio, mas é um precedente muito precioso para a extrema-direita, o impeachment de um ministro do STF, porque eles estão batalhando para conquistar a maioria do Senado para viabilizar isso.
4: Eu queria falar um pouco disso, mas eu queria falar agora uma questão de uma perspectiva feminista, que é como se fosse por trás, outra dimensão do que está por trás. Eu queria trazer aqui, porque, bom, tanto a crise no STF, como todas as candidaturas aos cargos eletivos, trazem uma questão muito importante para discutir neste momento no Brasil, a partir da democracia liberal, que é a instituição da família, né? Os candidatos da direita e da extrema-direita que perseguem as feministas, e no senso comum persegue a feminista só porque a gente defende a legalização do aborto, porque somos contra o estupro, não sei o que lá, persegue as feministas dizendo que nós somos queremos desestruturar as famílias, né? E perseguem as famílias. Agora vem a desqualificação do voto das mulheres, inclusive para tirar o voto das mulheres, como incapacidade de racionalidade, na defesa da família, no que dizem da família. A família é uma dimensão fundamental na sustentação do projeto da extrema-direita. Por um lado, eu queria salientar isso. Inclusive porque esse sistema precisa de oprimidos e os fundamentalistas religiosos que se transformaram em forças econômicas e políticas são os reordenadores de uma ordem social patriarcal, racista e capitalista. Então, eles são fundamentais e eles dão a dimensão ideológica e a sustentação para os discursos da extrema-direita regenerativos, como eu sou um pai de família, né? Quando o cara já foi acusado de estupro, quando o cara já foi acusado de corrupção, então ele se requalifica publicamente dizendo eu sou um pai de família. O mesmo cara que bate nas mulheres, né? Por isso que esse desvendamento da família pelo feminismo é tão combatido, né? E torna nós, as feministas, um alvo dos fundamentalistas que sustentam uma dimensão de sustentação dessa extrema-direita. E aí eu quero dizer também que eles estão no parlamento, né? Mas eles estão no STF também. Não lembre que o Mendonça, quando foi escolhido, ele foi escolhido como um terrivelmente evangélico, né? Então, ele foi ali com um papel concreto de sustentar uma perspectiva reacionária, conservadora no sentido reacionário e da extrema, do projeto da extrema-direita. Mas, do outro lado, também pode observar que, tanto no caso do Mendonça como no caso do Moraes, a família está diretamente ligada a isso, porque é o patrimonialismo, né? Os patriarcas que tomam pessoalmente e por seus próprios interesses os seus lugares de poder no Estado, no parlamento, no judiciário e muitos também no executivo. Então, é impressionante como o caso, quando vem à tona, tem que vir à tona também o circuito familiar e o circuito familiar como a parte escondida das relações, nesses casos, entre o capital financeiro e o STF.
5: Esse ponto é muito importante. Eu não tenho dúvida de que as relações de gênero estão no centro das disputas políticas no mundo contemporâneo, no Brasil, então, nem se fala. Você que chegou agora, nós estamos conversando hoje no Fora da Curva sobre quais os cenários e projetos políticos em disputa nessas eleições, levando em conta, na esfera nacional, a crise institucional provocada pelos interesses políticos em jogo no STF e, em Pernambuco, a troca de acusações entre os grupos de João Campos e Raquel Lira. Participam da conversa Betânia Ávila, pesquisadora do SOS Corpo, com Eduardo Mara, professor de Sociologia de Serviço Social da UFPE, e com Jorge Cavalcante, jornalista e analista político da Marco Zero Conteúdo. Perguntas e comentários são sempre muito bem-vindos. Eu acho que antes da gente passar para a esfera estadual, eu queria pegar um gancho do que Eduardo falou, que diz respeito ao papel da mídia nesse derretimento institucional, para usar a expressão que ele disse, nessa crise das instituições, o descrédito que se tenta atribuir às instituições, esse sentimento antissistema que é alimentado, né, eu diria, sistematicamente, inclusive pelo discurso anticorrupção. Né, a corrupção é um fato muito importante que precisa ser combatido sem dúvida nenhuma, mas essa construção midiática em torno da corrupção leva, né, alimenta esse sentimento antissistema. Se você pensar, por exemplo, que a cobertura midiática, inclusive, iguala, né, os casos. Né? Há uma tentativa, por exemplo, de dizer que as acusações contra o filho do presidente Lula são equivalentes ao caso Master, ao caso das fraudes no INSS e ao caso do Dark Rossi, né, o filme sobre o ex-presidente Jair Bolsonaro. Então, como é que vocês veem esse papel da mídia no ataque às instituições, né? Ou pelo menos numa caixa de ressonância que vai amplificar esse sentimento muito, muito frequente entre adeptos da extrema-direita, de que é a ideia de que o sistema está todo corrompido, então que é melhor, de fato, refundar do zero, quem sabe, então, colocar um grande pai, para usar a expressão, né, de Betânia, coloca um grande pai lá para vir com a força, né, e restaurar a ordem, né? Como é que a extrema-direita também vai capturando esse sentimento, esse ressentimento com o andar da carruagem, né, esse ciclo neoliberal que leva a níveis de concentração de renda que são absolutamente senos, né? Uma polarização social, a verdadeira polarização social, né? Entre os bilionários, né? E os outros, né? Como é que vocês veem, então, o papel da mídia na expansão e na repercussão desse sentimento antissistema, a partir, por exemplo, da cobertura da crise no STF?
3: O tema do programa de hoje é quais projetos estão em disputa, né? A eleição ainda não aconteceu, a população ainda não foi à rua, mas já dá para fazer um saldo que a gente perde, esse debate do campo democrático perde, quando a gente vê candidatos a presidente colocando na rua teses que até então não estavam na praça pública. Por exemplo, Zema falou em criança trabalhar e deu como exemplo nos Estados Unidos que a criança entrega jornal por centavos. Renan e seus apoiadores falam na revisão do voto universal por meio do voto da família, que aí cairia no colo do marido. E essas propostas, entre aspas, muitas vezes ganham o mundo sem nenhuma contextualização. Então, aí, caindo na sua pergunta, a mídia acaba sendo um propagador daquilo, sem problematização, sem contextualização, sem nenhuma revisão, conferindo, às vezes, ao proponente uma autoridade que o camarada nem tem. Zema tem se mostrado, e não é uma crítica a ele, mas ele tem se mostrado um absoluto ignorante, no sentido de ignorar mesmo as coisas, no que fala. O Cury trouxe propostas drone para combater violência contra a mulher, influencer para vender o Brasil nas embaixadas. Então, assim, é uma coisa quase distópica. E essas propostas ganham um debate público sem qualquer problematização E não sei, se eu fosse um editor, talvez aquilo ali nem merecesse ganhar, levar uma manchete, né? Porque o camarada foi e falou tal coisa que eu tenho uma obrigação ou precise publicizar aquilo. E se eu vou divulgar, eu preciso contextualizar. porque aí a proposta sem sentido de hoje já é substituída pela proposta sem sentido de amanhã, e a gente acaba botando muita coisa na praça sem ter peneirado, sem ter, que aí entra o trabalho do jornalismo, né?
5: E eu acho que tem também o próprio uso de uma figura retórica muito comum à ideologia, que é a balança, né? Que é a ideia de que está lá a mídia no lugar da balança, tem um lado um peso do outro, tem um peso do outro, como se as coisas se equivalessem, e que, na verdade, o resultado disso é a rejeição de ambas.
3: Esse próprio termo se... da polarização legitima isso, né?
5: Uhum. Sim.
3: Eu não tenho... A gente não tem 50 deputados do PSTU no Congresso pedindo a reestatização das coisas, mas a gente tem 50 deputados do PL pedindo uma série de coisas que são inadequadas, né, para dizer o mínimo.
2: Essa coisa da mídia, é importante diferenciar dois tipos de mídia no Brasil hoje, né, no mundo hoje. Existe a mídia corporativa tradicional, esses três grandes jornais que eu falei agora há pouco, e existe os veículos de comunicação que são controlados pelas big techs e que imprimem e subordinam, por vezes, esses outros. Nenhum dos dois é muito confiável, né? Veja, vamos falar primeiro dessa mídia tradicional no Brasil. Essa mídia tem historicamente uma relação com dois polos da classe dominante, né? Com um polo de uma grande burguesia interna no Brasil, que está expresso, por exemplo, na Fiesp, nesses mecanismos, o Estadão sempre teve uma relação muito próxima disso, e com o capital financeiro, né? Estes dois setores, há setores dessa burguesia que não apoiam o reacionarismo, não apoiam a extrema-direita, mas não querem o fim do reacionarismo e da extrema-direita. Ter uma extrema-direita e um reacionarismo sob controle, o sonho da Rede Globo é um bolsonarismo sob controle. É o neofascismo existindo sob controle. Por quê? Porque ele faz com que qualquer governo, seja de um matiz mais progressista ou mais conservador, fique refém dos interesses do capital financeiro. Já é evidente que a família Bolsonaro tem este programa, né? A base que eles mobilizam é uma base de classe média alta, né? A base mais fiel ao programa. Mas o programa mesmo beneficia esse grande capital. Veja, é isso que faz com que estes setores digam, olha, eu não vou bater nessas propostas extremamente reacionárias porque eu quero que elas continuem existindo como ameaça constante ao sistema democrático, porque essa ameaça constante me interessa, porque ela me permite negociar e colocar um governo progressista, como foi esse último governo Lula, sempre nas cordas, sempre ameaçado. Veja o quanto o mesmo senso comum incorporou a religião da lei da responsabilidade fiscal. O tempo todo, a questão fiscal parece um grande problema, né, de todos os governos, que botam os governos sob ameaça, inclusive de impeachment, de destituição e tal. Colocar nas cordas é muito importante. Então, acho que isso nos ajuda a ler. E esse segundo, essa segunda mídia, que são as das big techs, elas têm subordinado isso. Então, veja, existe linha editorial no X, no antigo Twitter. Existe linha editorial no Facebook. Existe linha editorial no Instagram. A gente percebe quando as postagens são canceladas, uhum, ou quando elas não têm o mesmo alcance. E veja que mesmo para a mídia tradicional, a postagem tem que ter um alcance nessas redes. O que alcança nessas redes? Aquilo, a voz da pequena política, as pequenas questões. As grandes questões não alcançam grande. Não é porque as pessoas não têm interesse nisso, é porque é uma política editorial para que esse interesse não seja criado. Então, acho que isso nos ajuda a entender um pouco a relação da mídia.
4: Bom, eu acho... a mídia corporativa, ela tanto é ligada aos setores da burguesia financeira, quanto elas estão também parte dessa burguesia, né? Porque a elas interessa também os projetos de direita e nesse equilíbrio direita e extrema-direita. Tem uma coisa impressionante na Globo que ela diz assim, na propaganda dela diz, Globo é agro. É uma revelação, você tem que fazer uma análise semiótica, sei lá como é, né? de que dimensão essa é uma análise, para entender esse jogo aí. E tem uma coisa, a grande mídia, por exemplo, ela não faz nenhuma diferença quando tem acusações, processos algo que já foi comprovado de corrupção, isso e aquilo, entre quem está sendo apenas acusado, os processos que estão em andamento e os processos que já foram comprovados que as coisas existiram. E isso ajuda a botar todo mundo e todos os partidos na mesma... E todas as propostas no mesmo, no mesmo plano, né? Então, a mídia, a grande mídia, confunde profundamente quais são as dimensões, as instâncias das responsabilidades nesses termos. E é muito impressionante para ver as contradições. Por exemplo, a Rede Globo, ela se faz de uma toda a questão da racial, das mulheres, nas novelas, isso e aquilo. Mas eu acho que a população, e eu aqui estou falando diretamente para as mulheres, quer dizer, a gente tem que prestar mais atenção nessas coisas, tá certo? Fala de uma independência, de uma autonomia das mulheres na novela e vota contra qualquer programa social, qualquer reestruturação, por exemplo, do mundo do trabalho, que garanta uma cidadania para as mulheres trabalhadoras, né, que são mulheres, na maior parte, no trabalho precário, sobretudo as mulheres negras, mas são as grandes estrelas. Então, é um jogo muito difícil, inclusive, para você desvelar e desvendar do ponto de vista de quem está do outro lado desse projeto, justamente, que somos nós, os movimentos sociais, tá certo? Que estão aí numa luta por uma... De novo, eu digo, sustentando essa democracia para avançar numa democracia com justiça social. Então, eu acho que tem uma coisa... No plano político, quando você não conhece nada do que estrutura esse mundo, é muito difícil compreender esse jogo, né? E por isso que eu acho que a mídia alternativa é tão fundamental no sentido... E a mídia alternativa que está, de fato, numa luta contra-hegemônica, né? É tão fundamental para que não só a gente conheça o que é esse jogo político, mas quais são os interesses que estruturam esse jogo político, né? Porque, no fundo, a gente está falando de uma democracia com justiça social e uma democracia cada vez mais racista, mais capitalista, mais genocida, né? Mais excludente. Então, eu acho que, junto com as discussões das eleições, a gente também tem que aprofundar os debates, pelo menos de uma maneira acessível, né? De quais são as tramas que estão aí sustentando esse jogo político voraz e absolutamente mercantilizado, né? Porque o dinheiro é central nessa disputa. Quer dizer, se capital é central, aí já há uma definição, né? Uma pré-definição do grau de jogo e de poder que tá posto.
5: 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Eu gostaria agora de passar para aqui, para o Estado também não estar menos animado, né? Se o cenário federal está essa confusão. Em Pernambuco, a campanha eleitoral virou caso de polícia. A Polícia Federal investiga a existência de um gabinete do ódio ligado à governadora Raquel Lira a partir de denúncia feita por um aliado do ex-prefeito João Campos, o principal adversário dela nessas eleições. A denúncia sustenta que o suposto gabinete do ódio seria financiado também com recursos públicos e utilizaria perfis digitais para difamar opositores políticos. Poucos dias depois da denúncia ganhar repercussão nacional, surgiram cartazes com conteúdos misóginos contra a governadora Raquel Lira e que atacavam a memória do marido dela, que morreu de infarto justo no dia do primeiro turno da eleição passada, quando Raquel disputava o primeiro mandato. A confusão agora é para saber quem foi o responsável por esse jogo baixo, que, evidentemente, até aqui, favorece a governadora Raquel Lira, porque os cartazes são dignos mesmo de indignação. Eu queria começar com você, Jorge. Onde é que isso tudo vai parar?
3: Quem tem que responder é a Polícia Federal, né? Ela está no caso, no caso dos cartazes, por determinação do juízo de garantias da Justiça Eleitoral, atendendo a um pedido da coligação da governadora. Essa expressão gabinete do ódio é muito tentadora para a imprensa e costuma ganhar as manchetes, né? Eu lembro que é uma expressão trazida do Plano Nacional para cá, né? Quando Bolsonaro ganha a eleição e começa a girar essa estrutura contra aliados que se desentendiam ao longo da gestão. Eu não gosto de usar muito essa expressão, porque acho que essa expressão comunica pouco. O que eu percebo é que há dos dois lados, Raquel tem o seu e João tem o seu, há um ecossistema de páginas, algumas populares, outras de bairros, outras apócrifas, outras assinadas por pessoas ou profissionais ou influencers, que giram em torno de interesses ou favoráveis a um ou contrários a outro, a depender de onde você se posicione. Como esse ecossistema é financiado, aí que fica a pergunta. Alguns é possível perceber que são financiados da forma da imprensa tradicional.

0: que os jornais hoje em dia não alcançam. Tem páginas que têm milhões de visualizações só num único vídeo. Tem que entender se tem crime nisso. Porque difamar é crime, né? Então, eu particularmente não acredito que esses cartazes tenham sido feitos nem pelo comando da campanha de João Campos, nem pelo comando da campanha de Raquel. Pelo comando da campanha de João Campos, porque evidentemente isso poderia se voltar contra ele mesmo, à medida que humaniza Raquel e vilaniza o autor dessa calúnia. E da coordenação da campanha de Raquel, também acho que não, porque comando de campanha é algo profissional, né? Pode ter uma régua moral baixa, pode ser jogar sujo muitas vezes, mas são pessoas que pensam com a racionalidade significativa. Qual é o perigo aí? O perigo são os apoiadores, né? Aquelas pessoas que estão dispostas a fazer certas coisas, que às vezes nem são pedidas. Você acha que está tendo uma ideia brilhante e quando vê está fazendo uma grande besteira. Então, esse tipo de movimento, nem sempre o chefe do grupo, digamos assim, ou a liderança do grupo tem controle. Mas aí as pessoas precisam responder. Não é tão difícil, talvez não seja tão difícil assim saber quem colou um dos cartazes na parede, porque num dos locais, no bairro do Recife, ali na rua Marquês de Olinda, na esquina com a Travessa do Amorim, um desses cartazes foi fixado num local que tem uma câmera muito próxima a ela. Então, se a Polícia Federal requisitar, se essa câmera tiver funcionando na hora que o fato ocorreu, a pessoa que colou isso talvez tenha sido registrada.
1: Já está circulando, essas imagens já estão circulando, né?
0: Não, aquelas imagens são outras imagens.
1: Ah, é?
0: A imagem que está circulando é a imagem de uma câmera da Prefeitura, que mostra três homens colando cartazes num poste, mas a imagem não mostra que cartazes eram esses.
1: Ah, ok.
0: Aí eu volto ao começo da minha fala, né? Os dois times... Não tem bobo nesse jogo, não. Quem entende de política e acompanha a política há muito tempo já dizia que essa campanha não seria uma campanha fácil, meio que polo aquático, né? Da água para cima. É uma coisa, da água para baixo, o jogo é bruto e virou caso de polícia, né? A Polícia Federal vai investigar. Acho que foi bom ter sido a Polícia Federal, porque se fosse a Polícia Civil ia ter uma outra camada de complicação, porque a Polícia Civil está na estrutura do governo. Então, a pior coisa que a gente também quer é que uma investigação diga algo e, no final das contas, também ninguém acredita na investigação. Se vai ter uma investigação, é preciso que essa investigação seja vista pela comunidade, pela população, como uma investigação eficiente e eficiente mesmo, né? A investigação tem que ser eficiente. Uhum. Não tem nem que ser neutra, porque se você investiga, você precisa levar algumas linhas de investigação em consideração, e a investigação precisa ser eficiente. Precisa apontar algo, mostrar o conjunto probatório daquilo e seguir o passo adiante.
1: Betânia.
2: Então, eu acho que tem uma coisa muito nessa disputa política, por exemplo, para o governo do Estado. Pegando os dois candidatos majoritários aí, tem uma coisa muito esquisita, que é a candidata à reeleição, ela inventou um termo que se chama pernambucanista, que, aliás, é um termo provinciano, que pode sustentar aí uma xenofobia facilmente, para dizer da sua neutralidade, né? Primeiro, eu queria dizer que não existe neutralidade na política. A neutralidade é sempre uma forma de você esconder de que lado exatamente você está. Ou então querer jogar com todos os lados para tirar algum proveito, né? Então, é uma espécie de jogo, né? Esconder para ganhar alguma coisa. Mas não existe neutralidade. Mesmo nós, qualquer cidadão comum que diz, para mim tanto faz lulismo como bolsonarismo, está querendo esconder alguma coisa, né? Está querendo dizer que é, do meu ponto de vista, do pior lado aí da extrema-direita. Então, eu acho que não existe qualquer coisa na política. Sou isso, eu não sou isso, nem sou aquilo. Então, acho que é um oportunismo despolitizador. A segunda, falando disso mesmo, que é esquisito, é que a candidata, ela... O partido dela tem um candidato à presidência da República. Quer dizer...

0: Eu acho que isso mostra também como esse jogo político tem uma forma despolitizada, oportunista, né, de você jogar com a relação entre os poderes, entre as eleições estaduais e as eleições nacionais. É muito esquisito isso. Você ser do mesmo partido e você não dizer que você não tem um candidato, né? Então, eu queria acentuar essa coisa da neutralidade despolitizante. Eu acho que a gente está numa situação difícil, né? Porque também esse jogo pirotécnico, né, que sempre sustentou a outra candidatura, também é bastante voluntarista, né? Porque uma das coisas também das propagandas é que há um voluntarismo. Primeiro não prestam conta, né? E depois fazem como se fossem fazer governos mágicos. Não tem nenhuma sustentação nas propostas, né? O máximo tem, como a direita faz, se inspirar em El Salvador sem saber o que é exatamente, né? Eu acho que, por exemplo, a candidatura do governo Lula presta conta, né, e faz algumas propostas. Você vai ver se você está de acordo ou não. Mas, do que eu vejo na televisão, é o único governo que está prestando conta do que fez durante seus 3 anos e tanto de mandato.
1: Impressionante, né, como essa dimensão propositiva das políticas públicas e tudo isso é completamente soterrado diante disso, desses escândalos.
2: Na verdade, a disputa em Pernambuco ter ido para esse lugar da pequena política, né, e para esse tipo de estratégia, por que que isso é assim? Porque, para dizer o mínimo, a diferença programática entre as duas principais candidaturas do governo do Estado é mínima. É porque não tem diferença programática de fundo que você vai para esse lugar. Você pode dizer que o com quem andas é diferente, né? A presença da extrema-direita e do reacionarismo na base de Raquel Lira é visível a olho nu. Mas, do ponto de vista do programa e das propostas para o governo de Pernambuco, inclusive no ponto da segurança pública, é muito parecido, tudo muito parecido. Então, você vai para esse lugar, porque a diferença programática é muito pequena.
1: Então, Pernambuco é uma sinuca de bico.
0: Eu posso acrescentar só uma coisa?
1: Sim, por favor.
0: Eu queria dizer também uma coisa, para as mulheres e para os homens. Não acredite que quem veste roxo está defendendo as mulheres, porque isso é parte do oportunismo, tá certo? Você nem dialoga com o movimento social, você não recebe o movimento social. Você é o menor orçamento do governo do Estado é o da Secretaria das Mulheres. Não tem nenhuma política, nem de um lado nem do outro, de inserção com qualidade das mulheres no mundo do trabalho. As mulheres no mundo do trabalho fazem o trabalho para ganhar uma renda e fazem o trabalho reprodutivo doméstico. Não tem nenhuma política proposta, tá certo? O programa de saúde, por exemplo, desse governo, se falava de uma carreta das mulheres. Pô, isso é uma expressão de um descaso, de uma desqualificação, né? Quais são os projetos de profissionalização, de educação, que considerem as mulheres e a desigualdade das mulheres, sobretudo das mulheres negras? Quer dizer, essa é uma outra coisa do jogo, né? Dessa falsidade, da capturação rebaixando, utilitarista, das propostas dos movimentos sociais que estão lutando por um outro mundo possível, né? Eu acho isso um absurdo. E eu queria aqui botar o meu protesto, né? De você usar os signos, né, os símbolos e as proposições dos movimentos sociais, rebaixá-las, não se comprometer com elas e usar isso, seus signos e seus símbolos, como parte da sua qualificação.
1: Eu queria que vocês fizessem já a consideração final. Um minutinho.
3: Você perguntou, em Pernambuco está na sinuca de bico. Pernambuco tem uma terceira candidatura, que é a de Ivan Moraes, do PSOL, foi vereador do Recife por 8 anos, fez um excelente mandato. Uma candidatura que tem encontrado dificuldade de ganhar a atenção pública nesse debate. As pesquisas mostram que pontua pouco, mas que pode talvez cumprir um papel importante nos debates, que ainda não aconteceram. Eu acho que deve ter aí pelo menos o das grandes emissoras e o das emissoras de TV e rádio. Mas é isso, né? A regra desse jogo é uma regra que não favorece muito o campo popular, quem não tem a estrutura, quem não tem o dinheiro. A eleição é uma... É um desafio, né? A gente que se vê como democrático precisa disputar dentro de regras que não nos ajudam. E as pessoas que abraçam práticas não democráticas conseguem se consolidar muitas vezes nessa regra desse jogo. É um dilema que a gente precisa construir um novo mundo, e enquanto a gente se consolida nesse, é uma coisa difícil demais, né?
1: Eduardo, comentário rápido.
2: Bem rápido, agradecer de novo a oportunidade e dizer que o grande desafio, e aí lembrar a fala de Betânia no início da nossa conversa, olhar para os setores organizados da classe trabalhadora e para o que eles reivindicam é o melhor caminho para definir o voto numa eleição. Que é quanto os candidatos se aproximam desses setores organizados. Essa é uma coisa. E a segunda coisa, em Pernambuco isso é muito importante, enfrentar uma política de segurança reacionária. Pernambuco diminuiu 2,9% o número de mortes violentas intencionais, de homicídios. Mas dentro disso cresceu 30% os homicídios cometidos por policiais. Sem enfrentar esse tipo de segurança pública, a gente não enfrenta esse pensamento reacionário. Então é olhar para os movimentos sociais e propor algo realmente diferente, né?
0: Para terminar, eu queria dizer que ontem à noite aconteceu um debate absolutamente fantástico e esperançoso, porque eu acho que a esperança vem da luta, que foi um debate entre os movimentos feministas aqui de Pernambuco, o Fórum de Mulheres, a Rede de Mulheres Negras e outras organizações feministas com as candidatas, né, mulheres de esquerda. Foi um debate genial, onde teve lá as propostas das candidatas para a questão do trabalho, para a questão da legalização do aborto, para a questão da violência, para todas as questões, para a questão da justiça socioambiental, para todas as questões que de fato interessam. Foi maravilhoso.
1: Onde é que o ouvinte encontra, Betânia? Esse debate está registrado no YouTube?
0: Ele está registrado e eu posso mandar para vocês onde vai ficar disponível, tá certo? E queria dizer que o único candidato que apareceu nesse debate ontem à noite, não houve convidados, foi uma coisa publicamente colocada, foi justamente o Ivan Moraes. Nem todas as candidatas estão com ele, mas eu acho que isso ainda é mais legal ainda, que foi lá prestigiar esse debate. Foi genial e quero dizer que tinha muita mulheres organizadas.
1: Estamos chegando ao final do Fora da Curva, mas antes eu quero convidar você para acompanhar a nossa série especial O que decide seu voto? O que seu voto decide? A partir da próxima sexta, 11 de setembro, na série nós vamos conversar com especialistas, pesquisadores e representantes de movimentos sociais sobre temas que devemos levar em conta antes de escolher os nossos candidatos e candidatas ao Executivo e ao Parlamento. Vamos falar de soberania, de políticas públicas, de segurança pública e, claro, continuar analisando os cenários até o dia da votação. A conversa que tivemos hoje sobre os cenários e projetos políticos em disputa já preparou o terreno para a discussão desses temas. E eu lembro que a série O que decide seu voto? 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Exibida a partir da próxima sexta, 11 de setembro, até a sexta, 4 de outubro, vai ser transmitida pelas emissoras de rádio da UFPE, por onde você já nos acompanha. 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Basta acompanhar nossas redes sociais para saber o tema e convidados de cada episódio. A gente espera você. E nesta sexta, 4 de setembro de 2026, nós conversamos sobre os cenários e projetos políticos em disputa nessas eleições com Betânia Ávila, pesquisadora do SS Corpo, com Eduardo Mara, professor de serviço social da UFPE, e com Jorge Cavalcante, jornalista da Marco Zero Conteúdo. Fica a dica também para você acompanhar a cobertura eleitoral da Marco Zero Conteúdo, nosso parceiro aqui no Fora da Curva. Agradeço aos nossos convidados e também a você, que nos acompanhou pelas rádios Paulo Freire e Universitária FM 99.9 ou nas plataformas digitais. O Fora da Curva fica por aqui. Toda sexta-feira o programa é transmitido ao vivo às 11 horas. Esta edição do dia 4 de setembro de 2026 fica disponível nas plataformas digitais. A produção desta edição foi de Ivana Fechini, operação de áudio de Daniel Alexandre, streaming Aniele Caetano, sob supervisão técnica de Catarina Polônio e Igor Cabral. Operação de áudio na Universitária FM, Chico Rocha. Acompanhe as redes sociais do Fora da Curva e até o próximo programa.

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1: Onze horas e 52 minutos.
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3: Deixa eu estar contigo, episódio número 4 com Luca Toni, gravado em Nova Descoberta, Recife.
4: Foi numa noite morgada onde tudo começou, tava tudo calado e o mano chegou. Ele dizia que era uma coisa normal, que dar um tiro na lata era uma coisa banal. A vítima do crack sempre dizia, eu estou de boa, não quero arriscar a vida. Que pena, que tudo é uma questão de tempo para experimentar a droga do momento. Sua mãe sempre dizia, filho, não use drogas. Mas a amizade era o começo da história. Gaseava aula para dar rolê com os mano, quando dava meio-dia ele já ia desandando. Estava de noite, plena terça-feira. O mano seu da escola chegou na pura doideira. Dizia o inocente, amigo, que é isso? Você tá rindo à toa como tivesse no circo. O mano pura doideira foi e lhe respondeu, eu estou no paraíso. E adormeceu. O inocente ficou com muita vontade de fumar perdinha só por curiosidade. Ele fumou e deu 2 tiros, só por influência daquele suposto amigo. Quando tava louco, muito doidão, sentou e pensou numa grande perdição. De repente, na hora, lhe bateu um desespero quando viu a sua irmã lhe dando aquele conselho. Disse suposto amigo, agora já é tarde, você já entrou no mundo da liberdade. Se passava o dia, as horas e os minutos, cada vez mais o tempo ficando curto. Se passava os dias, as horas e os minutos, cada vez mais o tempo ficando curto.
5: Ele ficou feio, era gordinho. Mas um mês de crack lhe deixou muito magrinho. Aparência triste e muito deprimida. Fazia um 5-7 para se manter na vida. De boca de fumo,
4: a boca de fumo.
5: Fazia muita dívida, era sempre muito sujo. E um certo dia sua mãe sentiu um arrepio e dá um grito bem alto,
4: volte pra casa, meu filho.
5: Era uma sexta-feira, ia dar 11 horas. Lá na sua favela ele olha pra casa e chora. Diz pra ele mesmo, eu vou sair dessa, vou pedir desculpa à mãe e voltar pra casa dela. Ao chegar em casa na porta era 3 batidas. Nem sabia ele que ia perder a vida quando é surpreendido por traficantes da área e na porta da sua mãe
4: é contemplado por balas.
5: Ao escutar os tiros, sua mãe corre pra ver. Vê o rapaz caído no fato que aconteceu. Nem conheceu seu filho e se aproximou. Quando viu que era seu filho, ela se desesperou.
6: Nem acreditou, ficou com a de louca. Veio seu filho morto a perder todas as suas coisas. Lembrar das alegrias quando ele era pequeno, não saía da cabeça e ficou tipo um tormento.
5: Conselhos foram dados, filho abençoado. Oro por sua alma e que esteja bem guardado. Infelizmente pra sempre deu a sua partida. Deveu aos traficantes e pagou com a sua vida. Essa é a vida de quem entra no crack. Desanda tudo pra ficar na bandidagem. Essa é a vida de um moleque chapa quente. Que sai do mundão pra sempre e eternamente.
3: 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A websérie está disponível no YouTube.
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11: Ei, boy, puxa a cadeira aí.
12: Eu vinha do ônibus agora, na Avenida Recife, engarrafado. Eu queria aqui fazer uma homenagem a esse programa que está dando esse espaço pra gente. Pegou o violão aqui? Tem que olhar aquele aqui pra ler. É o Galope da Beira-Mar. Agora, eu vim para a rádio fazer um programa, falar do que era o cordel na cultura. Eu trago folhetos de bela feitura, são versos da gente que a verve derrama. A rádio tão nossa na hora nos chama, transmite nas ondas.

Ted responde com charque, galinha, tambor, iguaria. Cuscuz com a rádio, cantar poesia. Cuscuz de cultura, eu digo de onde? Do nosso Nordeste que pega este bonde, entrando no trilhos do bom vecejar, fazendo cantigas no mundo a soar.

nas ondas do rádio também, cantoria que vem nestas cordas de um menestrel, cantando poemas que faz no quartel, cuscuz numa rádio, chegou meio-dia. Dizer pra meu povo com toda euforia, trazendo uma prosa, cutando no ar, mais um bom programa pra se apreciar. Cuscuz com o quê? Com nosso Nordeste, sertão litoral, chegando no agreste, cantando galope na beira do mar. Fala Paulo Preto, patrono da gente, dá nome pra rádio com toda certeza, e a sua obra de enorme grandeza. Na nossa FM, que é coisa da gente, cuscuz com o quê? Aqui bota o quente. Henrique chamou, eu aqui vim ficar, fazer entrevista, cantar, recitar, folheto diverso.

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0: tarde, Pernambuco. Está no ar o Bora Conversar, o programa de Raquel Governadora 55. E é aqui que a gente fala sobre as transformações que estão acontecendo no nosso estado. Não é isso, Renata? Boa tarde.
1: Oi, Lucas. Isso mesmo. Boa tarde para você. Boa tarde para todo mundo que está acompanhando a gente. 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
2: Olá, Raquel.
3: Oi, gente, boa tarde. Agora, deixa eu mandar um alô, sabe pra quem? Pra Elisa, lá de Tupanacá, que é distrito de Mirandiba, Valmir Guimarães, de Santa Maria da Boa Vista, e pra Raniel, que é neto de Dona Raimunda, lá do assentamento São José, em Alagoinha.
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1: 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Falta de cuidado, estrutura precária, problemas que se acumulavam há anos. 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É muito diferente do que estamos vendo hoje. O que foi preciso fazer para tirar a saúde de Pernambuco desse cenário de abandono, Raquel?
3: 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Por isso, estamos fazendo uma transformação no Hospital da Restauração, que estava completamente esquecido. Fizemos o Hospital da Mulher do Agreste, que estava há 10 anos com obras paralisadas, e que é o primeiro dos 5 novos hospitais da mulher que estão em construção em todo o estado. Na região metropolitana do Recife, além do Hospital da Restauração, estamos reformando o Agamenon Magalhães, o Otávio de Freitas, o Barão de Lucena, o Getúlio Vargas, e entregamos o novo hospital em Paulista, o Nossa Senhora Aparecida, e não para por aí. Estamos construindo um novo Procap, levando ambulância para todos os municípios e tem a carreta da mulher. Minha gente, saúde para mim sempre foi prioridade. Ainda não tá do jeito que o povo de Pernambuco merece, mas a gente tá no caminho certo. Esse trabalho não pode parar.
2: 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Alô, Raquel! Diz aí!
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3: É isso. Um abraço a todos. Bora com fé e manhinha e pé no acelerador.
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8: Doze horas e 25 minutos.
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11: Amanheci. Tantos dizeres pairam sobre minha mente enevoada de sono e cansaço. Tateio para encontrar as melhores lentes. Nessa malandragem adquirida em vidas de leituras. Faço linhas apenas porque tenho visão. Vejo portas se abrirem, tal qual minhas pernas com aquela chegada. Ei, ó, saca a ideia. Zero bronca se voltar a fazer meu feijão de novo com as minhas linhas. Elas ainda têm sustento. Construo repertórios de fugas. Admirável pros ligeiros, perigosa pros desavisados. Desavistada, faço meu grande no miúdo. Me divirto igual Exu, ao ver as carinhas de tacho infelizes com esse progresso. De dar dó o nó que vocês mesmos atam na vida de vocês, ó. Quando pensam que nessa mente pode se dar voltas, eu nem forço, mas a vida mostra. Não se captura quem tem encruza como morada. Como boa não cristã e como também já fui dito em outras luas, não dou a outra face.
12: Não dou a outra face.
11: Dou cu, companheiro. E se não sabes, de certo irá sangrar. Aqui ira não vai vingar nem fazer casa. Se acreditas em karma, troca pelo meu nome. De resto, corro, sorrio, danço, gozo, vivo no mais, tudo mais. 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
19: Aqui quem fala é o Willan Almeida e no programa de hoje vamos falar sobre o espanhol Pedro Luis Blas, líder, vocalista e fundador da banda de jazz prog Dolores. Pedro Ruy Blas começou a carreira ainda adolescente e ganhou projeção quando foi chamado para substituir o cantor Neddy Bautista do grupo Los Canarios, que precisou se ausentar por ter sido convocado a prestar o serviço militar. O Los Canarios era uma espécie de Blood, Sweat and Tears espanhol. Terminando o trabalho com o Los Canarios, lançou um disco solo, mas esse foi considerado subversivo pelo regime franquista e foi totalmente censurado. Nesse momento, ele decide voltar o seu som para algo mais ligado ao jazz e forma o Dolores, um dos projetos de fusion mais relevantes dos anos 70 na Espanha. Dolores, que tinha na sua formação os hoje lendários Jorge Pardo e o brasileiro Rubem Dantas, que entrou mais para o finalzinho da Dolores. O programa de hoje tem início com as canções do primeiro disco da Dolores, o Luna Llena, de 1975. Então a gente começa com Despertar, Lina e La Libertad.

E continuamos a falar sobre o Pedro Ruy Blas e a banda Dolores. Depois do Latin Fusion Tropical do disco Luna Llena, que na verdade é um álbum solo do Pedro Ruy Blas, mas já com a colaboração dos músicos que viriam a formar o Dolores, principalmente o saxofonista Jorge Pardo. E até mesmo o próprio Pedro considera o Luna Llena como sendo um disco do Dolores. E no ano seguinte é lançado o álbum homônimo Dolores, uma mistura de jazz e rock com elementos nativos como flamenco e com forte componente de percussão africana e latina. Então nesse bloco a gente ouve as canções La Ausencia e El Jaleo.

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1: 12:58.
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4: Lucy, você é pernambucana.
5: Eu sou pernambucana, nascida em Recife, eu nasci na maternidade São João da Escócia, em Tigipió, porque não deu tempo da minha mãe chegar lá em Recife.
4: Eita!
5: Porque a gente morava em Socorro, Jaboatão. Aí eu nasci no comecinho de Recife, assim, em Tigipió. Mas eu sou metade baiana, que meu pai era baiano, foi transferido para Pernambuco, em Garanhuns, e conheceu a minha mãe lá, em Garanhuns. Então, a gente se auto-intitula, segundo Jomar Muniz de Brito, que está no meu filme JMB, o famigerado, nós somos PEBA, que é Pernambuco, P-E-B-A, Bahia.
4: Sim.
5: 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Eu sou PEBA, eu até disse isso na cara dele. Eu disse, Caetano, eu sou mais PEBA que você. Aí ele, por quê? Eu digo, porque eu sou de sangue, você é só adquirido.
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6: Aqui quem fala é o Ivan Almeida e o programa segue falando sobre o Pedro Rui Blas e sua banda, a Dolores. Em 1977 é lançado o disco La Puerta Abierta. O La Puerta Abierta foi um disco que, sem trocadilho, abriu as portas dos grandes festivais de jazz e música instrumental para o Dolores. Paralelo ao Dolores, nessa época, o Pedro Rui Blas teve encontros musicais importantes, fazendo trabalhos com o violonista Paco de Lucía e o cantor Camarão de la Isla. Paco de Lucía, que acabou transformando a maioria dos músicos do Dolores em sua banda de apoio na sua primeira turnê europeia, o seu hoje lembrado C7. Pedro foi o baterista nessa turnê, e uma curiosidade é que foi o Pedro Rui Blas responsável por apresentar o Paco de Lucía para o Chick Corea. E hoje a gente sabe o quão bem sucedido e recompensador foi esse encontro. Então, nesse bloco, vamos ouvir as músicas La Suave Luz, Los Diez Hermanos e Es Muy Lembaixo.

1979 é lançado o último disco do grupo Pedro Ruy Blas e Dolores, o Azanizimaza. Azanizimaza, que se refere à célebre cena do filme 8,5 do Fellini. O filme Azanizimaza remete a uma pungente revisão da infância, como se fosse um símbolo da inocência perdida. Mal comparando, Azanizimaza é como se fosse um Rosebud feliniano. Uma curiosidade desse disco é que a bateria ficou a cargo do próprio Pedro Ruy Blas. No ano seguinte, o Pedro Ruy Blas sai da banda e pouco tempo depois, um outro pilar da banda, o Jorge Pardo, também se desliga e a Dolores acaba definitivamente. Do derradeiro disco da Dolores, a gente ouve Por Donde Caminas e Sandungá.

E por hoje é só. O Estação do Jazz está terminando agora e a gente se encontra na semana que vem aqui na Rádio Paulo Freire. Eu me chamo Ilana Almeida, conto com o auxílio luxuoso de Jarmerson de Lima nos trabalhos técnicos, agradeço a todo mundo que chegou até aqui e espero encontrar vocês na próxima semana. Até lá!

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2: 13 horas e 26 minutos.
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5: Que o futebol é um movimento popular, a gente sabe. Mas você conhece a história da luta contra o racismo no esporte, especialmente aqui em Pernambuco? Quando o Santa Cruz Futebol Clube foi fundado com as cores preto e branco, também surgiu o primeiro grito contra o racismo no futebol pernambucano. Entre os jovens que criaram um clube no pátio da igreja de Santa Cruz, havia um rapaz negro que se destacava nas fotografias da época, cercado por colegas brancos. Seu nome era Teófilo Batista de Carvalho, mais conhecido como Lacraia. Lacraia não apenas participou da fundação do Santa Cruz, ele se tornou um símbolo da luta por igualdade no esporte. Em 1914, o clube se tornou o primeiro do Nordeste a incluir negros em seu elenco. Filho de médico e pertencente à classe média do Recife, Teófilo não pôde estar presente na assinatura da ata de fundação, em 3 de fevereiro daquele ano. No entanto, sua ausência formal não apagou sua importância. Dentro de campo, ele foi capitão. Fora dele, líder e técnico. Mas sua marca vai além do gramado. Depois do clube perder um sorteio para o Flamengo pernambucano, decidiu-se adicionar a cor vermelha ao uniforme, tornando o Santa Cruz um time tricolor. Foi então que Lacraia teve outra grande contribuição. Criou o escudo do clube. A partir da ideia de uma âncora, símbolo de firmeza e resistência, desenhou o brasão com as iniciais SCFC, sobrepostas nas cores do time. Esse emblema se tornou até hoje a principal identidade visual do Santa Cruz. A trajetória de Lacraia é um marco não apenas na história do Santa Cruz, mas também na resistência contra o racismo no futebol. Ele foi pioneiro em abrir portas para os negros dentro e fora de campo, em um tempo que o preconceito era ainda mais escancarado. Sua coragem, criatividade e liderança ajudaram a transformar o Santa Cruz em um clube verdadeiramente popular e inclusivo. Uma bandeira que segue tremulando até hoje.
6: Santa Cruz, ao teu passado de glória.
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8: Olá, galera que escuta a Rádio Paulo Freire. Aqui quem fala é Sammy Mark, aluno de estudos de mídia da UFPE. E esta é mais uma seleção exclusiva de músicas para você escutar. No corre pro trabalho, na rotina louca da vida diária, a gente muitas vezes esquece de deixar espaço para parar um pouco e relaxar. Por isso, entrando em clima de final de semana, separamos hoje algumas músicas para você entrar numa vibe bem suave, tranquila e desacelerar. A primeira delas é do cantor e compositor carioca Cícero, com a faixa Tempo de Pipa, lançada em seu primeiro álbum Canções de Apartamento, no ano de 2011. As composições do álbum foram criadas em momentos diferentes, mas todas foram realmente gravadas em seu AP. Vamos ouvir!

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1: Você acabou de ouvir Tempo de Pipa, do cantor Cícero. A próxima música que iremos ouvir é Perfume do Invisível, entrando numa vibe elegante na voz aveludada da artista Cell. A cantora paulistana já teve uma das suas criações indicadas ao Grammy americano de 2007 pelo seu álbum homônimo Cell, lançado em 2005. Além de 3 premiações no Grammy latino pelos álbuns Tropics, de 2016, e APK, de 2019. Esta música, em especial, foi produzida em parceria com o ex-integrante da banda recifense, Nação Zumbi, Pupilo.

Discovers, Mari também começou a ser reconhecida pelas suas músicas autorais. A faixa Rosa e Laranja é uma referência às cores da bandeira lésbica e teve sua primeira versão gravada no sol a próprio celular. Artista novel brasileiro. Vamos ouvir.

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1: Você acabou de ouvir Os Garotim cantando Curva Escura. O grupo carioca de São Gonçalo é composto por três artistas, Anchieta, Cupertino e Léo Guima. Suas músicas misturam a estética do neo-soul com o funk dos anos 70, R&B e samba rock, e vem ganhando espaço também no meio mainstream. E aí, curtiu? Se tu curtiu a seleção, mas não conseguiu pegar o nome das músicas e gostou mais, ou quer escutar tudo de novo, relaxa que elas e mais músicas estão separadas em uma playlist do Spotify, que vai ficar disponível no nosso Instagram, @ Rádio Paulo Freire. Eu sou Sami Mark, a DJ que soltou as músicas para você escutar foi Jennifer Ruiz. A supervisão desta produção foi feita pelo técnico da Rádio Paulo Freire, Rafael de Queiroz. Um cheiro, a gente se vê na próxima seleção musical.
2: Horas e 56 minutos.
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1: Olá, ouvinte da Rádio Paulo Freire e a você que nos acompanha pelo YouTube nessa edição do O Que Tem Para Hoje. Eu sou Nicole Guimarães, do curso de Rádio, TV e Internet da UFPE e apresento essa edição. No episódio de hoje, vamos nos debruçar sobre uma data que continua gerando debates intensos e que revela muito sobre as escolhas que fazemos quando decidimos contar ou silenciar determinados capítulos da nossa história. Foi em 13 de maio de 1888 que a Princesa Isabel assinou a Lei Áurea, decretando oficialmente o fim da escravidão no Brasil. Por muito tempo, esse dia foi celebrado como um sinônimo de libertação, sendo exaltado em livros didáticos, solenidades e discursos oficiais. Mas até que ponto essa narrativa representa a realidade? Os movimentos negros questionam profundamente essa comemoração. Para muitos, o 13 de maio não é uma data de festa, mas sim de denúncia. Afinal, o que significa uma liberdade que veio sem reparação, sem políticas de inclusão e sem sequer o reconhecimento da humanidade dos que foram escravizados por mais de 3 séculos? As marcas dessa exclusão histórica ainda estão muito presentes nas periferias marginalizadas, nas estatísticas alarmantes de violência, nas desigualdades de acesso à educação e nos constantes processos de remoção forçada que atingem principalmente a população negra. Para aprofundar esse debate e nos ajudar a repensar como a história da abolição é ensinada, lembrada e simbolizada no Brasil, convidamos o professor Alexandre Jesus, mestre em História, doutor em Sociologia e docente do Departamento de Antropologia e Museologia da UFPE. Muito obrigada pela sua presença aqui, Alex. Tudo bem?
2: Como é que você está? Boa tarde. Agradeço pela possibilidade desse debate.
1: Obrigada também. A gente sabe que o 13 de maio ele marcou o fim oficial da escravidão com a assinatura da Lei Áurea, mas também é sabido que os movimentos negros não veem essa data como motivo de celebração. Quais são os principais motivos dessa crítica e como é que isso ajuda a gente a repensar a forma como a história da abolição é contada?
2: Ok. Bom, 13 de maio é uma data, em relação aos diversos movimentos negros, né? Hoje a gente fala mais em coletivos negros, o 13 de maio é uma data tanto a ser rasurada, no sentido da sua ultrapassagem, a ultrapassagem dela como um marco, né, como um momento simbólico de reflexão, mas a ultrapassagem também de todos os efeitos, né, que a abolição produziu. E é uma data também a ser disputada, no sentido de produzir novas narrativas sobre o que se passou ali e quais foram essas consequências, né? Esse convite chega para mim num momento muito interessante, porque exatamente nesse momento eu estou coordenando uma equipe de curadoria que tem produzido a próxima exposição de longa duração do Museu da Abolição, que é um museu federal, né, lotado aqui em Recife, um museu que ficou fechado durante a quarentena, fazendo uma reforma no seu prédio, e que justifica, né, a sua vocação pública, né, reabrindo e trazendo nessa abertura uma exposição de longa duração que reflete exatamente a abolição e o pós-abolição. E a pergunta que está sendo feita é em torno da herança da abolição e os dilemas que essa herança, né, efetivamente colocou. Então, uma data de rasura e uma data de disputa. E uma coisa que eu acho importante a gente pensar sobre isso é que, em geral, a gente pensa o 13 de maio e coloca o 13 de maio como uma ficção jurídica, da mesma forma que um pai pode acreditar na ficção jurídica da maioridade dos seus filhos quando eles deixam de ter 17 anos para ter 18. Né? Uhum. É como se durante 17 anos, né, 11 meses, tantos dias, tantas horas, tantos segundos, sim, você fosse alguém irresponsável, imaturo, sem condições de responder,
1: por, né, si próprio, sim.
2: Por si próprio, e um segundo depois, alguns segundos depois, né, tudo isso muda, né, milagrosamente. Então, quem é pai e quem é filho também, que possa ser honesto, né, ou honesta consigo mesmo, sabe que isso é apenas uma ficção. É um marco jurídico, mas que não diz nada sobre a maturidade, né, das pessoas que estão ali completando a maioridade. A gente toma também a abolição como algo uma ficção jurídica que a gente gostaria de pensar que teve um efeito de liberdade, mas que efetivamente não houve, se a gente pensar, né, no modo como o processo se deu. Mas o mais importante é entender que o problema dos marcos é esconder processos, né? E o processo de liberação da escravatura, ela acontece desde muito cedo, né, na experiência de aquilombamento, uhum, né? Acontece em tudo aquilo que aparece como lei para inglês ver, ou seja, José de Queiroz, a lei já era, né, uma tentativa de deter o tráfico. Embora a gente diga que eram leis para inglês ver, existem muitos processos de pessoas escravas e que chegaram no Brasil após 1850 e que usaram a lei de Eusébio de Queiroz para reivindicar a sua liberdade, e algumas delas ganharam essa causa.
0: Sim.
2: Na mesma linha de 13 de maio de 88, você tem, 7 anos antes, uma abolição acontecendo em Redenção. Uma abolição que também mostra um aspecto abolicionista, mas um abolicionista branco, e que esconde uma série de iniciativas de abolicionistas negros, talvez o mais conhecido lá em Ceará, o Dragão do Mar, não é? Que séculos depois das barcas trazerem, né, os africanos para cá, não é? Ele, com a barquinha dele, usava para retirar escravos das suas fazendas e promover também essa emancipação deles.
0: Sim.
2: Então, o problema do marco é esconder um processo. E quando a gente observa o processo, ainda é um processo que conta a história do abolicionismo pensado pelas pessoas brancas, protagonizado pelas pessoas brancas. E essa exposição que a gente está fazendo é uma tentativa de voltar ao arquivo, revisitar esse arquivo e mostrar tudo aquilo que está encoberto.
0: A exposição já está disponível?
2: Essa, ela vai ser inaugurada no terceiro sábado de agosto.
0: Sim. Né? Pronto, então já fica a dica aí para você que está ouvindo.
2: Mas ela já tem uma concepção, né?
0: Sim.
2: Que herança você vai poder.
0: Uhum.
2: Né? A ideia é o que a gente faz com isso, né? A abolição, e tentar pensar o que é que de fato esse pós-abolição produziu.
0: Sim,
2: né?
0: Entendo. Em 2022, o ex-presidente Jair Bolsonaro criou a Ordem do Mérito Princesa Isabel para homenagear pessoas e entidades que tenham prestado, entre aspas, notáveis serviços relacionados à proteção e à promoção dos direitos humanos. Considerando que a abolição do Brasil não foi um ato de generosidade da monarquia, mas sim resultado de muita pressão popular e luta do povo negro, que leitura você faz dessa escolha simbólica e política de exaltar a figura da Princesa Isabel nesse contexto?
2: Então, eu costumo dizer que o arquivo, e o que ele está fazendo é um trabalho de arquivo, né? Revisitar o arquivo para manter um determinado estado de coisas. A eleição de um Sérgio Camargo, né, para a Fundação Palmares vai na mesma direção.
0: Sim.
2: Revisitar o arquivo, né? Eu lembro, inclusive, que uma das coisas primeiras que o Sérgio Camargo fez foi falar sobre, né, a Princesa Isabel, e na sequência pegar uma lista, né, de celebridades famosas e retirar gente dessas celebridades. Né? Então, tudo isso é um trabalho de arquivo e é essencial para manter a experiência de narrativa sobre a abolição que a gente tem. E tem muito sentido, né, que o Bolsonaro faça isso, porque eu costumo pensar que a experiência de exploração, né, do escravo e depois do negro, ele tem tempos e dimensões diferentes. Então, no primeiro tempo, na primeira dimensão, a experiência se dava quase que exclusivamente sobre o corpo escravo.
0: Uhum.
2: Era o corpo que produzia, era o corpo que excedia, porque tinha que dublar o próprio corpo e o corpo do senhor. Né? Mas com a reorganização da experiência de trabalho e com a entrada do trabalho intelectual no Brasil,
0: sim,
2: então inaugura-se um segundo tempo, uma segunda dimensão da exploração do negro. Né? Enquanto na experiência direta você tinha o corpo explorado, né, na dimensão do arquivo é o corpus documental, é o corpus negro que efetivamente vai ser explorado.
0: Uhum.
2: Então, esses lugares de arquivo são lugares que permitem não apenas a conservação de um determinado estado de coisas, ou seja, eu costumo dizer que o que aconteceu com a gente desde o século XVI é um mau encontro colonial, esse mau encontro produzir uma ferida e voltar ao arquivo e falar tudo de novo, né? Significa manter essa experiência e fechar a possibilidade de futuro. Porque o arquivo também é o penhor do futuro. Na medida que você volta e reinterpreta, você está abrindo também uma reorganização de futuros possíveis. Então, ele está fazendo o trabalho dele.
1: Para o lado dele, de fato. Ao longo do tempo, o cinema, a televisão, os livros didáticos e outras formas de mídia ajudaram a construir uma imagem idealizada da Princesa Isabel, que é o que a gente está conversando aqui, como aquela redentora dos negros escravizados. Como esse tipo de representação contribui para o apagamento das lutas negras e quais os desafios de rever essas narrativas na cultura popular e na educação?
2: Essa pergunta é muito interessante, porque você falou do cinema, do filme, isso aqui, mas eu estava me lembrando aqui de Fanon, enquanto você falava, que ele dizia assim, falar uma língua é carregar o peso de uma cultura.
1: Sim.
2: E aí, lembrando que quando eu comecei esse processo, né, da coordenação da curadoria dessa exposição, eu tenho sempre o hábito de pesquisar a palavra ou a casca gráfica que eu vou me debruçar na pesquisa. Então, existe um dicionário brasileiro chamado Dicionário Analógico da Língua Portuguesa. Ele funciona diferente do etimológico.
1: Sim.
2: O etimológico, geralmente, você sabe, você não sabe ou você quer ter certeza de um verbete. Então, você vai lá e procura ele. No analógico, é o contrário. Você sabe o que você quer pensar, mas você não sabe qual é o melhor termo para dizer. Então, você tem uma nuvem analógica que dali você vai retirar o melhor termo que vai precisar o que você quer dizer. E aí, quando você vai para o verbete abolição, ele vai cair em várias classes do entendimento, você vai ter várias coisas. Abolição, emancipação, liberação, redentora, Princesa Isabel.
1: Caramba!
2: Então, antes de ir para qualquer outro documento da cultura que a gente possa produzir, e todos esses documentos da cultura vão depender da linguagem, a linguagem brasileira, a língua brasileira já entronizou a Princesa Isabel como essa redentora. Né? O que é que isso significa? É que é necessário fazer uma experiência de violência com o arquivo. Porque o arquivo não é algo que vão nos dar gratuitamente e ele vai ser liberado democraticamente, como as redes parece supor. Você precisa retomar esse arquivo e violentar esse arquivo. Né? E de uma forma que a gente ainda não experimentou aqui no Brasil. Né? E aí, quando você coloca como pensar isso a partir de tradições populares, eu acho que a gente não apenas tem que pensar a partir das tradições populares, mas inclusive com aquelas que têm assentado o racismo na nossa experiência. Mas de uma forma mais criativa do que o que a gente tem feito até agora. Só para a gente ter um exemplo, para isso não ficar abstrato. Existe uma luta histórica dos diversos movimentos e coletivos negros contra a dispensação, a difusão da literatura de Monteiro Lobato. E a gente não precisa nem de argumento externo ao trabalho dele para dizer isso. O Presidente Negro, que é um romance que ele produz, e ele produz pensando nos Estados Unidos e para ser publicado nos Estados Unidos, o caráter eugênico tão manifesto do Presidente Negro acontece de tal forma que nem as editoras norte-americanas tiveram coragem de publicar. E aí
1: ele
2: volta... Porque lá ele propõe a destruição do povo negro através de uma solução biológica.
1: E nem as editoras norte-americanas.
2: Elas não toparam. Ele escreve sobre isso. Né? Então, assim, não tem, o argumento está dentro do trabalho. E aí o que acontece? Tem sido uma luta histórica tentar deter a difusão da literatura dele. Há pouco, né, um dos livros dele, eu acho que era As Caçadas de Pedrinho.
1: Sim.
2: Né, ele tentou circular e o pessoal tentou barrar. Eu não lembro o quão êxito teve, mas eu sei que do ponto de vista geral a gente não consegue barrar o Monteiro Lobato.
1: Com certeza não.
2: Alguns anos atrás eu fui chamado para fazer uma consultoria no Museu Monteiro Lobato. E eu falando ao telefone sobre essas coisas, meu filho, que nunca foi apresentado por nós a Monteiro Lobato, ele falou e disse, ué, você conhece o sítio do Pica-Pau. E eu digo, se enxerga, eu sou mais velho que você. Eu que tenho que perguntar, você conhece? E ele conhecia tudo, conhecia as personagens, né? Falou detalhes das personagens. Então significa que é algo que a gente não tem como
1: deter. Está difundido completamente.
2: Ele faz parte do patrimônio cultural e nós somos atravessados por isso.
1: Isso
2: significa que a gente deve abandonar uma frente de batalha contra essa obra?
1: Não.
2: Mas eu acho que o modo de luta não vai ser nunca tentar suprimi-lo, porque eu acho que está fora da nossa possibilidade. Mas eu fico pensando numa série como Lovecraft Country, que pega um autor racista norte-americano, Lovecraft, e faz disso, da base dele, do fundamento dele, uma experiência antirracista, com todas as categorias de cósmicas e de monstros que ele produziu, para pensar um terror social. E aí eu fico pensando, ao invés da gente tentar, por exemplo, né, barrar Monteiro Lobato, será que torcer Monteiro Lobato não seria mais interessante? Por exemplo, repensar Emília, né, e a gente tem muitos elementos, por exemplo, Emília nasceu da saia de tia Anastácia, uma mulher negra. Ela nasce sem fala, precisa de uma pílula, né, para falar, e ainda assim é a mais inteligente de todas as pessoas que já tinham uma fala anterior. Então a gente não poderia reimaginar a Emília como uma boneca negra albina.
1: Sim, pois é.
2: E ela recontar toda a experiência dela com a Anastácia como uma experiência de tornar-se negra albina.
1: Existem esse tipo de possibilidade, né?
2: Só precisa
1: pegar
2: de imaginação.
1: E jogar fora, mas é.
2: Mas
1: infelizmente,
2: o que eu
1: estou
2: querendo
1: como
2: argumentar é que jogar fora talvez não esteja ao nosso alcance.
1: Isso, exato.
2: Então talvez o que a gente precise é
1: ressignificar aquilo.
2: Torcer, né, vandalizar,
1: mas
2: nunca achando que é uma dissolução completa.
1: Sim. O Ministério do Trabalho e Emprego resgatou durante todo o ano de 2023 um total de 3.190 trabalhadores do trabalho análogo à escravidão no Brasil. O que que esse dado revela para a gente sobre as heranças da escravidão no país e os desafios que ainda temos pela frente?
2: Muita coisa. Eu acho que, primeiro, mostra que não há um hiato entre a experiência colonial e nós. Vivemos numa mesma época. O que a gente tem é a atualidade da experiência
1: da escravidão.
2: Existe um autor, eu não vou lembrar agora, mas se, né, o telespectador, o ouvinte procurar, rapidamente ele vai encontrar, que é um autor norte-americano que escreveu Escravidão e Morte Social. Né? Qual é o argumento dele? É que a experiência formal de liberação da escravidão, a gente poderia pensar dessa forma, transpôs todos os dilemas sociais do escravo para o negro. Então, a morte social que o negro experimentava, que o escravo experimentava, o negro passa
1: hoje
2: a experimentar. Então, a primeira coisa é, não há um hiato. É uma mesma época. Antes nós lidávamos diretamente com o mau encontro colonial, se a gente quiser formalizar na forma jurídica colonial, e agora a gente vive com a atualidade da sua ferida. A segunda coisa é que eu acho que a gente não deveria pensar isso como uma patologia ou como um processo que deu errado e que faz com que a nossa democracia, que não consegue incluir a negrura, esteja errada. Da onde eu estou, do modo como eu enxergo as coisas, o projeto deu e tem dado certo. Há um processo de descolonização, mas ele foi projetado para ser incompleto. Então, assim, os negros estão morrendo, do ponto de vista do projeto político, está tudo certo. Os negros não conseguem ser incluídos, do ponto de vista do projeto, está tudo certo. E aí, o que nós devemos pensar, assim, do lugar do negro, o que a gente deveria pensar é se nós devemos traçar estratégias políticas como se acreditássemos na democracia, ou se nós deveríamos produzir uma ética do desespero, no sentido mais etimológico, não no sentido analítico de angústia, mas no sentido etimológico de deixar de esperar da política da democracia e produzir novas formas sociais que possam nos levar para um outro lugar. Né? Então, o que me parece é uma necessidade da gente não ter mais uma ilusão sobre a possibilidade da gente ter um tempo histórico que vai nos conduzir a um lugar diferente dentro dessa sociedade racial. Eu acredito que a gente deveria desesperar. Né? Por tudo que a abolição colocou, nós deveríamos desesperar disso.
1: Após a abolição, muitos negros foram empurrados para moradias precárias com os cortiços, que logo passaram a ser alvo de políticas de remoção disfarçadas de medidas sanitárias. Como é que esse processo de exclusão e apagamento se conecta com as formas atuais de segregação urbana e racismo estrutural nas cidades brasileiras?
2: Elas continuam acontecendo sob nova roupagem. Né, nós temos hoje, além do discurso, que eu acho que não é que parece, era mesmo, assim, era um discurso profilático, né, com tons diferentes pelo tipo de racialidade que nós produzimos no Brasil, mas me parece muito com a ideia da arquitetura da destruição. Não sei se você já assistiu, onde tem um momento que ele mostra a propaganda nazista, onde o começo da propaganda são ratos dentro de um celeiro, né, ruendo as sementes. E aí, de repente, eles fecham no nariz, no focinho do rato, e quando volta, é o nariz de um judeu, e ele faz essa comparação. Então, assim, não era metafórica. Né? Eles eram insetos, no sentido de animais que precisavam ser abatidos. Uhum. Né? Hoje nós temos outras formas de desapropriação. E entre elas, formas que a gente muitas vezes toma como uma força política. E aqui eu já começo a ter um pouquinho de me arrepender do que eu vou falar. O problema não é você, o problema é quando eu sair daqui. Que a gente tem tomado como uma experiência política potente e que as leituras, as pesquisas que eu tenho feito têm me indicado o contrário. Então, por exemplo, hoje tem sido muito comum que movimentos identitários, que grupos religiosos, que coletividades ancestrais, encontrem no conceito de patrimônio cultural uma potência política. Né? Deixar-se patrimonializar tem sido uma experiência tópica.
1: Sim.
2: Da época, né, como força. Só que tem uma coisa, né? Quando você chega... Cheguei em 2016 no Pará, na Universidade Federal do Pará, pós-ocupação, e no prédio de museologia, o curso que prepara para os bens culturais, para museus, tinha sido escrito por um aluno: se o patrimônio também é meu, por que eu não posso destruir a minha parte? E essa pergunta é a pergunta fundamental do patrimônio, porque o conceito de patrimônio, ou o conceito de proprietário, é aquele que pode usar e abusar daquilo que lhe pertence. Usar é manter a essência, abusar é destruir a essência. Só o proprietário pode fazer isso. O patrimônio cultural traz exatamente esse problema. Ele diz que eu sou um dos proprietários, mas a primeira coisa que ele faz é me dar um problema aritmético. Por exemplo, galo de luta. Galo de luta é aquele cara, né, aquele negro paulista que fez a primeira greve do iFood e que depois queima a estátua de Borba Gato.
1: Sim.
2: Certo? O problema é o cálculo aritmético. Como é que ele, fazendo parte de 212 milhões de pessoas que são donas do patrimônio, o que é que ele pode efetivamente destruir? Aritmeticamente, não se dá conta. Mas aquilo que eu só posso usar sem destruir a essência, não é patrimônio. O nome disso é usufruto. Então, a nossa relação com o patrimônio, que a gente diz que é patrimônio, é usufruto. O patrimônio é do Estado. Então, o que acontece? Uma comunidade religiosa, um Xangô, uma casa de Xangô, vendo cada vez mais a dificuldade de perseverar, encontra na patrimonialização a possibilidade de ver no Estado a sua conservação. O que acontece? Tomba-se o terreiro. O culto continua. Você tem o quarto da iniciação, onde se faz ori, né? E aí o teado cai. A pessoa, o terreiro, não tem mais a possibilidade de, por meios próprios e por vontade própria, comprar um telhado e colocar para o culto continuar, para a iniciação continuar. o IPHAN precisa vir, precisa ver qual o telhado. Aí o telhado é do século XIX. Aí procura quem tem a tecnologia do século XIX para fazer. Ah, mas não tem. Então, enquanto isso não faz, o culto está parado. Então, a patrimonialização, que muitas vezes apareceu como a política da potência, no seu exercício prático, vai te potencializando, fazendo com que essas coisas sejam do Estado e você passe a usar como usufruto. Então, qual é a questão da ferida colonial? É que ela se atualiza. E ela se atualiza, inclusive, naquilo que a sociedade vai escolhendo como as melhores práticas políticas.
0: Sim.
2: E nós vamos sendo também engolfados, né, em relação a isso. Então, todas essas políticas acontecem. O Ocupe Estelita mostrou isso. Né, a retirada do pessoal ali da beira-rio. Né?
1: Eu até anotei aqui sobre o pessoal da Vila Esperança, localizada ali na zona norte do Recife, por causa daquela construção da ponte Engenheiro Jaime Guzmão. Que o pessoal foi totalmente retirado dali e a comunidade era principalmente habitada por pessoas pretas e foi totalmente desmantelada. E de acordo até com o Marco Zero Conteúdo, as maiorias das vítimas eram mulheres negras que podem levar até 184 anos para ter uma casa própria de novo. Então, assim...
2: O que a gente chama de Joana Bezerra começava também nos coelhos, né? E o processo de institucionalização e sofisticação da cidade,
1: uhum,
2: vai fazendo com que cada vez mais eles recuem. E aí eu acho que tem uma máxima que a gente pode tirar daí, do que a gente pode chamar de diagrama da racialidade. Dentro do diagrama da racialidade, o modo como a racialidade opera no mundo, ela opera com a ideia de que o negro ou os racializados,
1: uhum,
2: não tem nada de próprio. Entende?
1: Sim.
2: Do ponto de vista da política, você pode dizer que é apropriação, mas do ponto de vista do diagrama da racialidade, é apenas a atualização do diagrama do negro ou do racializado como desapropriado.
1: Sim.
2: E aí eu falo racializado porque o índio também passa por isso.
1: Uhum.
2: O meu primeiro ensaio, o Curupira, era sobre isso. Assim, é como o Anchieta, né, em 1500 e pouco, diz, ó, tem uns demônios aqui que o pessoal chama de Curupira. Ou ele diz Curupira ou antes, demônio. Ou seja, tem uma anterioridade da possibilidade de nomear aquilo que a entidade indígena e dizer, ó, isso aí não é nome próprio não, isso aí é apelido.
1: Uhum.
2: Então, tudo isso aí que você está falando é a atualização, a dinamização do diagrama da desapropriação.
1: Entendi.
2: O negro é aquele que não tem nada de próprio.
1: Uhum. Né? Bom, mesmo após a abolição da escravidão, o Estado brasileiro não garantiu acesso à terra, que é exatamente sobre isso que a gente está falando. A terra, a educação ou o trabalho digno para a população negra recém-liberta. Esse abandono histórico ajudou a consolidar desigualdades profundas que seguem até hoje e vão se atualizando. Muito se fala em racismo estrutural para explicar esse cenário, mas esse conceito é pouco compreendido por parte da população e até um pouco questionado. Você poderia explicar o que é o racismo estrutural e como ele se manifesta no Brasil atual? Esse tipo de coisa que a gente está falando é considerado como racismo estrutural ou é uma outra análise?
2: O racismo estrutural, é bom você perguntar se é uma outra análise, porque, inclusive, para pensar que mesmo a gente não concordando com os termos,
1: uhum,
2: a gente precisa ter generosidade com a proposição, porque a racialidade como gênero é um problema muito grande para a gente acreditar que uma escola, um pensamento vai dar conta, né, disso aí. Então, muitas vezes, o conceito de racismo estrutural não serve para mim, mas ele cobre dimensões da experiência que um conceito mais interessante às vezes não cobre. Por exemplo, já houve, com o conceito de racismo estrutural, foi possível processar instituições por racismo, enquanto antes você só fazia com que isso caísse nos indivíduos. Você tinha uma empresa que, né, que produzia aqueles profissionais para serem racistas, para terem atitudes racistas, mas quando a coisa acontecia, eles eram demitidos, né, o texto proforma de que a empresa não colabora com isso, e desde a aparição do racismo estrutural, isso foi possível acontecer.
1: Uhum.
2: Né? Então, assim, eu tenho problemas com o termo, mas não acho que o termo é não operatório. Hoje ele está envolvido em várias polêmicas, algumas honestas, outras bastante desonestas.
1: Sim.
2: Hoje você tem a alternativa, né, de pensar em termos de fascismo de cor, que aí eu acho que é muito interessante, mas cai também numa estrutura, não é? Mas eu tenho pensado o que é que a gente poderia traduzir nos meus termos ou nos termos do grupo de pesquisa que a gente vem trabalhando aqui na universidade? Eu gosto de um termo chamado dupla redução, né? Que é a ideia de que o mau encontro colonial produz os racializados, fazendo com que eles sejam reduzidos à pura energia e à pura animalidade. Então, o que é o mau encontro? É quando dois tipos de gente diferentes, em termos epistemológicos, em termos técnicos, em termos de capacidade bélica, se encontram, e nesse encontro, um é capaz, apenas por superioridade bélica.
1: Sim.
2: Não é epistemologia superior que permita convencer o outro de que ele está em desvio. Há uma superioridade bélica que permite reduzir o outro. E reduzir o outro na relação energética com o mundo. Todos os grupos, todos os seres precisam retirar energia para sobreviver. Se eu te reconheço como um igual, você é meu concorrente. Tá? Mas se eu acho que você não é meu igual, você não é meu concorrente. Você é a energia mesma que eu uso e que com essa energia eu retiro mais energia do mundo. É por isso que o corpo do escravo dubla o corpo do senhor. Ele trabalha...
1: Porque ele é explorado.
2: Ele é explorado. Então, você é reduzido a pura energia. A carne mais barata do mercado é a carne negra, não é metafórico. Você é pura energia para o trabalho, você é um sol negro, aquilo que se dá sem nunca ter contrapartida. Mas você também é reduzido à pura animalidade. E é importante ser reduzido à pura animalidade, porque isso não é somente sair do parque humano, é sair da possibilidade política. Dentro da tradição democrática iniciada por Aristóteles, que para participar da comunidade política você tem que ter fala e não voz. Voz que tem animal. Voz comunica prazer e dor. Enquanto a fala produz sentido. E aí começa a comunidade ética. Reduzir uma população à animalidade é retirá-lo da política. É retirá-lo da política.
1: Sim.
2: Né? Então... Esqueci o que eu disse. Disso.
1: Não, tranquilo, mas vai ter mais perguntas, o senhor pode continuar depois. Para você que chegou agora, esse é o programa O Que Tem Para Hoje. Estamos conversando sobre as problemáticas de se comemorar o dia da abolição da escravatura no Brasil sem reconhecer suas exclusões com o mestre em História, doutor em Sociologia do Departamento de Antropologia e Museologia da UFPE, Alex Jesus. As políticas de cota nas universidades, inclusive, eu acho que é um ótimo ponto agora para a gente tocar, já que você está falando sobre isso de reconhecer como igual e aí você vê como um... não como inimigo, você usou uma palavra...
2: Ah, então eu lembrei. Porque, na realidade, você deixa de ser concorrente, né?
1: Isso,
2: você
1: passa... concorrente. É um ótimo tópico, inclusive. As políticas de cotas nas universidades e em concursos públicos são frequentemente apontadas como formas de reparação histórica pelas desigualdades geradas pela escravidão. Na sua visão, essas medidas têm cumprido esse papel?
2: Parcialmente. Longe de qualquer discussão que a gente tenha de que a política de cotas é uma política liberal, né, que veio dos Estados Unidos, enfim. Foi a partir de 2016, né, que a ideia de cotas e a possibilidade não apenas dela ser exercida, dela ser cumprida, mas que ela seja cumprida efetivamente, porque teria uma comissão, né, avaliando
1: banco, né,
2: as pessoas que realmente deveriam ter acesso a essa política, e não apenas pensando que brancos podem fraudar, mas dentro de uma discussão que nós possamos ter do negro como preto e pardo. Me parece que pela experiência das comissões de identificação, a gente ainda assim teria que identificar o pardo da lei. Certo? Eu não vou brigar com ninguém que chegue dizendo que é pardo porque o pai é preto e a mãe é branca, porque a certidão do nascimento eu aceito tudo, mas há um pardo da lei, não é todo pardo. Então, a despeito de todos os problemas que nós temos, desde 2016 a Universidade Federal poderia ter comissões de identificação porque eles já aceitavam cotas. Eles foram fazer isso no final de 2018 para o exercício
1: em 2019.
2: Na primeira, né, o Rafa participou, né, dessas comissões. Né? No primeiro ano, no primeiro semestre que nós fizemos isso, foram 616 pessoas barradas. como fraudando o sistema de cotas. Então a gente pega isso no primeiro ano. Imagine todos os outros anos que não tiveram esse sistema de barragem. Você simplesmente se autentificava, entrou. Então, a primeira coisa é, o sistema de cotas é um sistema, é uma política muito fácil de ser fraudada. Porque a sociedade e as instituições não acreditam que ela deva efetivamente funcionar.
1: Não se importam tanto assim também.
2: É muito fácil ser fraudada. É muito fácil também achar que ela está resolvendo, de fato, o problema da assimetria. Porque se a gente faz os estudos, a despeito da gente dizer que os cotistas têm notas iguais ou superiores aos não cotistas, na nossa universidade, a experiência da entrada dos cotistas tem sido mais no que a gente brinca aqui de triângulo da pobreza, né, da qual vocês fazem parte, eu faço parte também, Cefiche, CE e o CAC. Mas você vê muito pouco em arquitetura, muito pouco em engenharia, ou seja, todas aquelas profissões de prestígio social, na medida em que se confunde também com a capacidade de ganho e de enriquecimento, você vai ter uma distribuição bastante desigual. Então, as cotas e as comissões não garante isso. Então, uhum. É possível que a gente efetivamente esteja contando como se fosse um grande desempenho e efetivamente não é.
1: E ainda existe aquela discussão também do ok, existe essa tentativa de reparação com as cotas para as pessoas pretas entrarem, mas e para se manterem dentro da universidade ainda? Isso é um longo diálogo,
2: exatamente.
1: Um longo debate.
2: Exatamente. Há um terceiro aspecto que eu acho igualmente importante, que é, ainda existe uma estrutura amadora na constituição dessas comissões na universidade.
1: Uhum.
2: Me parece que a gente ainda precisa contar com a militância, e aí o ganho que a militância produz é capitalizado pela instituição, né? Quem fez foi a universidade, mas quem está ali colocando o corpo o tempo todo e fazendo acontecer é uma militância.
1: Na linha de frente.
2: Não é uma vontade política da instituição. A instituição sempre parte do princípio de inércia, porque ela também está fundamentada sobre a racialidade. Então, ela parte do princípio de inércia. E isso é ruim por duas coisas, porque no momento em que a militância falhar, a política falha.
1: Uhum.
2: Mas também

0: ano nas nossas discussões. Pega um lugar tópico, um dia tópico, uma data tópica, se concentra ali. Você não tem agenda, geralmente negro não tem agenda porque está ali trabalhando, e geralmente o pagamento é, você está falando como militante, isso está...
1: Sim.
0: Então a gente dubla a condição do escravo na experiência militante.
1: Sim.
0: Então, a cota são necessárias, mas ela precisa mostrar também todos os elementos de manutenção de uma experiência de racialidade perversa, e que qualquer amor que a gente tenha à militância não pode esconder isso.
1: Uhum. Alex, muito obrigada. A gente está encerrando aqui pelo tempo. Eu só queria te pedir, assim, bem rapidamente, infelizmente, que eu ainda queria muito fazer essa pergunta, que é o seguinte. Para finalizar, enquanto 13 de maio vem sendo cada vez mais questionado como data de celebração, o 20 de novembro, Dia da Consciência Negra, ganha mais relevância como marco de resistência e memória coletiva. Agora reconhecido oficialmente como feriado nacional, o que, que essa substituição simbólica representa para os movimentos sociais negros e para a forma como o Brasil encara a sua própria história? Mesmo, como você está falando, com essa problemática. Inclusive, é até uma discussão que eu trouxe para a rádio essa semana sobre o fato de que, às vezes, de fato, é uma coisa automática, assim, que a gente acaba nem percebendo, que a gente só chama pesquisadores e, enfim, professores negros para falar sobre ser negro. E não sobre coisas aleatórias, como a gente faz com as pessoas brancas. Isso é uma coisa que a gente acaba fazendo automático. Mas, ainda assim, o 20 de novembro, agora, como eu disse, reconhecido como feriado nacional, é, de certa forma, uma representação muito grande. O que é que isso significa atualmente?
0: Eu acho que está para ser visto ainda.
1: Sim.
0: O ano passado foi o primeiro, né?
1: Uhum.
0: E eu continuei recebendo convites, né, para falar. E o Museu da Abolição foi criticado por ter transformado, por ter seguido o feriado. Então as pessoas foram para o site deles, né, para dizer, para a página deles, para dizer, não, vocês estão errados, né? No dia de novembro, vocês fechados, perderam para... Entende? Então, assim, tem alguns perigos,
1: uhum,
0: né? Tem alguns perigos. Inclusive, esses momentos tópicos, eu acho que tem o perigo de achar que quem deve falar sobre racismo são os negros. Ver que hoje... Se você pensar assim, a quantidade... Entra no diretório do grupo de pesquisa e bota assim, relações étnico-raciais, grupos de pesquisa. Se você ver a quantidade de grupos, você vai perceber que a conta não fecha. Não é possível que a quantidade de pessoas que estão trabalhando relações étnico-raciais e branquitude seja negras, mais negras do que brancas. Não, é um campo, né, das pessoas brancas, não das pessoas negras. Entretanto, o modo como isso acontece faz com que essas pessoas sejam mais valorizadas do que o modo como os outros são valorizados. Então você cria um intelectual e um intelectual negro. E aí o intelectual negro se concentra nessas datas específicas, né, produzindo essa questão, e aí você não tem os intelectuais brancos. E aí eu acho que uma das coisas que a gente deveria fazer é transformar essa data numa data descolorida. É preciso todas as cores para pensar o racismo.
1: Sim.
0: Então, talvez a gente não queira, a gente tenha mais riscos em transformar essa data tópica, porque é a data de zumbi, e acreditar que essas coisas estão todas nas minhas costas. E aí eu termino dizendo algo que, uma piadinha que eu vi quando eu entrei no seminário, que eu acho que funciona muito bem para essa relação da adesão do branco em relação a essas pautas, né? Mas como aquele que bota o corpo também e a carne, né, como militante. Que é um cara que vai procurar emprego, chega numa grande empresa e o cara pergunta quanto é que ele quer ganhar. Ele diz, ó, eu quero ganhar 50 mil, quero que você pague um curso de inglês para minha companheira e gostaria de um carro à minha disposição. Aí o cara olha, pensa alguns segundos e diz, rapaz, eu posso fazer melhor. Eu posso te pagar 100 mil, ao invés de pagar um curso de inglês para sua mulher, eu coloco ela no intercâmbio nos Estados Unidos e já deixo um carro no seu nome, não à sua disposição. Aí ele olha e diz, você está brincando, né? Aí ele diz, tô. Mas foi você que começou. Então, acho que quem começou a brincadeira precisa se engajar mais no término da brincadeira.
1: Sim. Alex, muito obrigada. A conversa foi ótima. Eu adorei a entrevista. Eu queria te agradecer de coração por estar aqui, por se disponibilizar, mesmo com todas essas questões que a gente finalizou conversando. E muito obrigada por compartilhar suas experiências, reflexões e por topar estar aqui com a gente hoje.

0: Fico feliz também.
1: É, foi uma conversa muito rica e necessária. A gente vai para um rápido intervalo e já já a gente volta com mais O Que Tem Para Hoje. Não sai daí.
2: Quatorze horas e 43 minutos.
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4: Tu sabia que estagiários têm direitos? Pois é, mesmo sem vínculo empregatício, os estagiários são protegidos pela lei de número 11.788, a lei do estágio. Então vamos dar uma passada pelos direitos e deveres que os estagiários e os contratantes devem cumprir? A Bolsa Estágio não é um salário, mas é uma remuneração para auxiliar o estagiário a cobrir suas despesas básicas durante o processo do contrato. Em caso de estágios não obrigatórios, o contratante é, por lei, obrigado a pagar esse auxílio. Já em estágios obrigatórios, ou seja, aqueles que são necessários para a formação do estudante, a bolsa se torna facultativa. Inclusive, o auxílio transporte funciona da mesma maneira: obrigatório para estágio não obrigatório e facultativo para estágio obrigatório. Tanto a bolsa estágio quanto o auxílio transporte não possuem valores definidos por lei, mas é a partir deles que o contratante garante que o profissional vai conseguir se manter e chegar ao local do estágio sem comprometer sua renda. Então, nada de explorar a mão de obra do estudante, viu? Uma ação das rádios Universitária FM e Rádio Paulo Freire, Universidade Federal de Pernambuco.
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5: 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O teste é rapidinho, é uma coleta de sangue na veia, o resultado sai em até 30 minutos, e sabe o que é melhor?
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5: Além de ser um teste indolor, no SUS é grátis. Um dos locais que você pode procurar é o CTA, Centro de Testagem e Aconselhamento. Basta procurar que vai ter um perto de tu. Aqui no centro de Recife tem um bem pertinho, que foi o que eu tava. Funciona ali na Policlínica Gouveia de Barros.
6: Ah, pois eu vou lá agora fazer meu teste.
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1: Estamos apresentando O Que Tem Para Hoje, pelas ondas da Rádio Universitária Paulo Freire. Eu sou a Nicole Guimarães, estudante do curso de Rádio, TV e Internet da UFPE, e voltamos com o segundo bloco dessa edição. No primeiro bloco, recebemos Alexandro Jesus, mestre em História, doutor em Sociologia do Departamento de Antropologia e Museologia da UFPE, para uma entrevista sobre as problemáticas de comemorar o Dia da Abolição da Escravatura no Brasil sem reconhecer suas exclusões. Inclusive, eu vou deixar aqui uma dica muito massa para você que quer se aprofundar mais no assunto de hoje. Amanhã, aqui na Paulo Freire, a estudante Clara Oliveira, de Jornalismo, no programa O Que Tem Para Hoje, das 11 da manhã, vai entrevistar o desembargador Paulo Alcântara, coordenador do Comitê Estadual Judicial de Enfrentamento à Exploração do Trabalho em Condição Análoga à de Escravo e ao Tráfico de Pessoas em Pernambuco, do Conselho Nacional de Justiça, sobre o trabalho análogo à escravidão e o escravismo moderno no Brasil. Essa entrevista vai complementar bastante o que a gente trouxe aqui hoje. Mas, ó, nesse segundo bloco, a gente vai conferir algumas resenhas, reportagens e notícias que se conectam com os temas discutidos na entrevista, trazendo outras perspectivas e reflexões sobre as desigualdades que ainda persistem no Brasil de hoje. Fique agora com a reportagem sobre o Memorial da Democracia, produzida por Clara Oliveira, com depoimentos de Lília Gondi. Acompanhe.
11: A democracia brasileira
0: foi restituída há 40 anos, após um período de mais de 20 anos de um regime militar autoritário e antidemocrático. Com isso, grande parte da população seguiu em frente, porém, sem resgatar a memória da brutalidade que sentenciou os direitos essenciais para a existência da cidadania. Para tentar frear essa onda de banalização da nossa história, surge o Memorial da Democracia. Ele, em nível nacional, é um museu virtual criado pelo Instituto Lula, com o objetivo de contribuir para o resgate da memória das lutas dos brasileiros pela democracia, igualdade e justiça social. O memorial tem uma proposta multimídia e, usando da amplitude oferecida pela internet, traz um grande acervo de fotografias, vídeos, jornais, materiais de imprensa e outros recursos para imergir o visitante na temática. Apesar da ideia de democratizar esses elementos, a exclusão digital pode barrar esse objetivo. Segundo pesquisa realizada em 2023 pelo IBGE, ainda existem cerca de 22 milhões de brasileiros sem acesso à internet. Isso significa que o funcionamento do memorial precisa ser reavaliado para conseguir ser integralmente democrático. Em 2022, o governo de Pernambuco e a Prefeitura do Recife se uniram para inaugurar o Memorial da Democracia Fernando de Vasconcelos Coelho. O espaço físico, vinculado à Secretaria de Justiça e Direitos Humanos, está localizado no sítio da Trindade e abriga um vasto acervo documental da Comissão da Memória e Verdade Dom Helder Câmara. Ele preserva a memória das lutas democráticas de Pernambuco, homenageia vítimas da ditadura militar e atua como equipamento público de educação e conscientização política. O memorial conta com exposições sobre a ditadura militar, a resistência pernambucana, as revoltas coloniais, as lutas agrárias e os movimentos populares, como o estudantil, o feminista, o negro e o sindical. Para trazer mais detalhes sobre o Memorial Pernambucano, conversamos com Lília Gondim, membra do Conselho Deliberativo do Memorial da Democracia de Pernambuco, que nos contou um pouco sobre seu trabalho, que tem como lema honrar o passado através de ações no presente.
11: O Conselho Deliberativo do Memorial é composto por 16 membros, sendo 8 representantes dos órgãos do governo do Estado e 8 da sociedade civil. Meu papel no Conselho é como sociedade civil. O Conselho Deliberativo se reúne ordinariamente uma vez por mês, podendo reunir-se extraordinariamente caso haja necessidade. Nós, conselheiros, discutimos e tomamos decisões sobre todas as questões sociais, políticas e operacionais referentes ao funcionamento do memorial.
0: O Memorial de Pernambuco está localizado no casarão que abrigou, na década de 60, o Movimento de Cultura Popular. Esse grupo, composto por artistas, intelectuais e cidadãos engajados, como Paulo Freire, se dedicava a tornar os saberes e debates mais acessíveis para as populações mais pobres do Recife. Lília também nos falou sobre a relevância do memorial para a nossa cidadania, no presente e no futuro.
11: É fundamental que essa história seja contada para os jovens, porque eles são o futuro. Existe no memorial todo um trabalho educativo e pedagógico visando os jovens, né? Principalmente os jovens de escolas do Estado. E, de um modo geral, o local foi escolhido também porque no entorno existem muitas escolas. Até hoje, essa demanda das escolas tem sido espontânea. E só no ano passado nós recebemos cerca de 30 escolas lá que foram conhecer o memorial, né? E assim, os jovens não sabiam nem o que era a ditadura, como foi a ditadura, né? E é importante que eles contem para as novas gerações que vêm por aí, né? Daí a grande importância disso. A gente está incorporando uma pessoa da Secretaria de Educação no grupo e nas reuniões do Conselho Deliberativo para que a gente possa fazer com que chegue aos jovens toda essa nossa história de uma forma mais organizada.
0: Apesar das falhas presentes em nosso regime de poder, é preciso entender que defender ele é diferente de idolatrar. O Estado Democrático de Direito não pode e nem deve ficar imune a críticas, mas derrubar ele significa abrir mão dos direitos conquistados com muita luta. Por isso, o Memorial da Democracia continua existindo para defender o que é nosso. Reportagem por Clara Oliveira.
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1: No dia 17 de maio, o Museu de Arte Moderna Luísio Magalhães, o Mamãe, no Recife, abre as portas para a exposição Abolicionistas Brasileiras. Serão expostas obras inéditas de 8 artistas brasileiras contemporâneas, inspiradas em mulheres que foram símbolo da luta pela abolição no Brasil, em parceria com trabalhos de outras 14 artistas brasileiras. A entrada é gratuita e a abertura da exposição acontece no sábado, 17 de maio, das 3 às 6 da noite. E tem mais programação especial chegando para quem se interessa pela cultura popular e pela história da capoeira em Pernambuco. Nessa quarta-feira, dia 14, às 7 da noite, o Centro Universitário dos Guararapes, a UNIFG, em Jaboatão dos Guararapes, recebe a 13ª edição do Seminário Memória da Capoeira Pernambucana, uma leitura da realidade. O evento é gratuito, aberto ao público e conta com a presença do mestre Quincas, Joaquim Guedes da Silva Alcoforado Neto, como convidado da vez. A proposta é valorizar nomes importantes da capoeira no estado e abrir espaço para troca de saberes com quem vive e pesquisa essa tradição. A ação faz parte do projeto de extensão Capoeira com a UFPE, junto com o grupo Força da Capoeira, e tem apoio da Pró-Reitoria de Extensão, da Superintendência de Cultura, do Departamento de Educação Física da UFPE e de outras instituições. E quem quer participar ainda ganha certificado digital. Mais informações com Henrique Cole, o mestre Tchê, pelo número 81999-600938. Repetindo, 999-600938. Estamos chegando ao fim de mais um que tem para hoje. No primeiro bloco, a gente recebeu Alexandre Jesus, mestre em História, doutor em Sociologia do Departamento de Antropologia e Museologia da UFPE, para uma entrevista sobre as problemáticas de comemorar o Dia da Abolição da Escravatura no Brasil sem reconhecer suas exclusões. Essa edição do que tem para hoje foi apresentada e produzida por mim, Nicole Guimarães, estudante do curso de Rádio, TV e Internet da UFPE, sob supervisão do técnico operacional da Rádio Paulo Freire, Rafael de Queiroz. Na operação de áudio, Alisson Félix. Na operação de streaming do YouTube, Alan José. Muito obrigada por acompanhar mais uma edição e até a próxima.
2: Quatorze horas e 55 minutos.
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0: comando e ainda mais de fato com cada pista. Muito obrigada pela sua companhia, mais um encontro pelas ondas da 99.9 FM. Salva aí que o País Feliz está no ar por aqui de segunda a sexta, a partir das 2 da tarde, comigo, a Carla Bresci. Muito obrigada pela sua companhia, super beijo, tchau.
1: 2 horas e 58 minutos.
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1: 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A partir das 22 horas, a gente abre a porta para a gente estar lá com a Banda Toda. Vai se encontrar lá?
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já voltamos aqui com o programa Alternatório, aqui na Rádio da Cidade de Rio, com a Rádio Pública do Rio, e aqui também com os últimos programas de segunda a sexta-feira no horário de 3h30, também os sábados e 2h4. Agora fiquem atentos, com mais meia hora da Cidade de Rio, com o programa, porque os programas ainda têm muita coisa para nós.

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8: Veja o que disse o poeta Chudu. A arte do passarinho nos causa admiração. Prepara um ninho de feno, no meio bota algodão, para os filhotes de plumes não levarem um arranhão. Alô, Recife, alô, internautas, boa tarde. Está começando a maior festa nordestina no seu rádio. É a 99.9, Rádio Universitária FM, emissora educativa da Universidade Federal de Pernambuco. É a nossa rádio pública levando até você, forró, veste e viola, um programa com cheiro de mato e terra molhada. Eu sou João Ferraz na apresentação e Alexandre Silva, nos trabalhos técnicos e edição do programa. O nosso muito obrigado pela sua audiência. E agora com você, meu amigo Alexandre Silva, o seu boa tarde aos nossos ouvintes.
9: Olá, Ivan e internautas, amigos e ouvintes. Boa tarde a todas e todos. Sejam bem-vindos a mais uma tarde no Forró Veste e Viola. Agora é contigo, amigo João Ferraz, o comunicador sertanejo.
8: Boa tarde, meu amigo Alexandre Silva, e parabéns pelo seu trabalho. acidez da experiência popular. É pra gente refletir. Vale uma reflexão. Quem a boa árvore se chega, boa sombra o cobre. Olhe, não há distância que nos separe. 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Você acessa nesse site, vai ouvir toda a programação da Rádio Universitária FM 99.9 Recife, Pernambuco, e o forró Veste Viola de segunda a sexta-feira a partir das 4 da tarde. Nosso muito obrigado pela sua audiência. Aos internautas, o meu abraço, um abraço do tamanho do Brasil. Agora aumente o volume seu rádio, que a festa vai começar, abrindo a porteira do nosso forró, na sequência, na arte da cantoria. Estamos com a sequência na arte da cultura. Aqui eu cumprimento todos os poetas repentistas, cumprimento todos os apologistas da cantoria, enfim, cumprimento todos vocês que estão neste momento em sintonia com a 99.9 Rádio Universitária FM Recife, Pernambuco, ouvindo o forró Veste Viola. Um nosso muito obrigado pela sua audiência. Olha, falando sobre o cantador moderno, assim comentou o pesquisador, folclorista e professor de saudosa memória, Aleixo Leite Filho. Ele disse o seguinte: não ignoro e aplaudo a preocupação do repentista moderno em querer transmitir uma mensagem socializante. Faz parte do seu papel de comunicador. O folclore é difícil. O que não compreendo é um poeta sem sentimento do belo, do atraente e do encantador. Então aqui nessa sequência na arte da cantoria, vamos ouvir a dupla. João Quindindes de Oliveira de Panelas com a Cecília a Desafio. Em seguida vamos ouvir a dupla Moacir Laurentino e Sebastião da Silva com o tema Cidade e Sertão.

lá.

0: em sintonia com a 99.9, Rádio Universitária FM6 de Pernambuco, ouvindo forró, veste e viola. Nosso muito obrigado pela sua audiência. De segunda a sexta-feira, a partir das 4 da tarde. Continue com a gente, valorizando o que é nosso, ouvindo forró, veste e viola. Olha, aqui um registro. Severino de Andrade Silva, mais conhecido como Zé da Luz, foi alfaiate de profissão e poeta popular brasileiro. Publicava suas obras em forma de literatura de cordel. O poeta Zé da Luz nasceu no dia 29 de março de 1904, na cidade de Itabaiana, região agreste da Paraíba, e faleceu no Rio de Janeiro, onde vivia muitos anos. Poeta Zé da Luz faleceu aos 61 anos de idade, no dia 12 de fevereiro de 1966. Então aqui fica o registro sobre o grande poeta inesquecível Zé da Luz. Então eu vou abrir o programa de hoje declamando no poeta Zé da Luz, As Flor de Puxinanã. Em seguida vamos ouvir Luiz Caldas cantando com a participação do inesquecível Luiz Gonzaga, o Rei do Baião. A composição é de Luiz Caldas, Jerônimo e Jorge Matos, e tem como título Amazonas. Jorge de Altinho canta com a participação do inesquecível Luiz Gonzaga, o Rei do Baião. A composição é de Jorge de Altinho e tem como título Não Me Solto Mais.
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Bahia 99.9, Rádio Universo Telecine Recife, Pernambuco, e o Forró Veste Viola, um programa que trabalha em prol da preservação da memória musical brasileira. Agora, vamos ouvir vozes femininas que cantam o forró com beleza e talento. São muitas. Aqui vamos ouvir Anastácia, Cristina Amaral e Elba Ramalho. Anastácia canta a composição de Souturinho e Domingos com o título Tocador de Pé de Serra. Cristina Amaral canta a composição de Braulio de Castro e Petrúcia Mourinho com o título Eu Sou o Forró. Elba Ramalho canta a composição de Cecel com o título Bate Coração.

0: Aqui é 99.9 Rádio Universitária FM Recife, Pernambuco, e o forró veste viola crescendo com a sua audiência. Agora, na sequência musical, vamos ouvir a Cisão. A Cisão canta de sua autoria, Eu Quero o Meu Amor. O Nildo Barbosa canta de sua autoria, Beija Flor.
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Tchau.

4 da tarde. O nosso muito obrigado pela sua audiência. Vamos em frente que a Universitária FM está com a gente. Agora na sequência musical. Atendendo a pedidos, a dupla Caju e Castanho cantam nos seus grandes sucessos A Véia Debaixo da Cama. Novinho da Paraíba, atendendo a pedidos, canta um dos seus grandes sucessos com o título Estrela Cadente. O poeta Chico Pedrosa chega declamando um poema de sua autoria e que tem como título Sertão Caboclo.

0: sertão caboclo revela que a vida retrata. A fraca luz amarela do seu Deus de lata, até as velhas parceiras que passam noites inteiras trancadas dentro do espaço, nas relaxadas tomadas, orientando o passo do nosso peito. É o sertão das cachimbas escavadas na areia, de onde se tira a água para os gastos da luz. Sertão que um velho engenhoso conta a história de tranquilo para a rapaziada. E nas noites de muitos dias, se o lobisomem passeia é muito de daí. Numa tarde de verão, um bando de andorinha busca refúgio na copa de uma árvore na Brasília. 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Lá pra nós, quando o inverno demora a aparecer, as mulheres roubam espanto pra ele fazer. Quando a chuva mora no chão, ele volta em procissão pelo caminho da fé até a sua morada, aonde a novena é rezada em outro espanto. 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E o som da torre da igreja, a toda altura deseja, pelas vivas para o governo. Sertão, onde a moça velha, quando inventa de casar, rouba o menino dos braços de Santo Antônio do Azar. 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Quando um caçador de ferva sai à noite para caçar, as ferramentas que leva são um ferro de cavalo e um cadelo de nadar. Bota o cachorro na mata, por que você pega no chão? O cachorro na sua caça, pega, mata, traz de graça e entrega nas mãos. Já o caçador de abelhas, por se achar discriminado, tem em casa uma colmeia para fazer mel batizado e um cachorro também. E além disso, ele vem que é sócio do caçador. Se estoja nos favorados do mel do Arapuá para enganar com o prazer. Quando o presidente confia na natureza do produto, o cachorro entra em cena. Desconfiar que assunto como bando preparado, viveu procurando os dados dos mais até as orelhas, brigando com as abelhas que não usam os sapatos e prejudicados. Vamos até ser comprado o mel da abelha. No sertão tem rezadeira, que é muito mais respeitada do que todo mundo que forçado a tomar consigo na mão. Mas o cabelo da festa, a benzedeira aparece e toma dois dedos de cano. Pega um galho de furano, não toma nem dedo. Dá sete lapadas em cima de cabra, ou para o cano. Sertão caboclo congrega em sua universidade o que de mais puro existe da sua rusticidade. Seu povo e sua cultura são a riqueza mais pura desse chão verde e amarelo. Duvida? Vá lá pra ver. E depois venha me dizer quanto sertão é belo.
1: 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Agora na sequência musical, Quinteto Violado, canta a composição de Luiz Gonzaga e Zé Dantas com o título O Shot das Meninas. Toninho Vanderlei canta de sua autoria, O Forró é Fogo. Durval Caldas canta de sua autoria, Sou Bem Feliz.

0: Vamos a um pequeno intervalo. Continue com a gente que eu volto já.
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Agora vamos à sequência do Fundo do Baú. E nesta sequência do Fundo do Baú, vamos ouvir duas realidades musicais com inesquecível Arim Lobo. Inicialmente vamos ouvir Minha Promessa e em seguida Se o Passado Voltasse.

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Programa que divulga e promove o artista e a música de nossa região. Agora, na sequência musical, vamos ouvir Zé Linaldo. Ele canta a composição de Eugênio Jerônimo e Zé Linaldo com o título Sonsa Celina. Eu aqui aproveito e mando um grande abraço para o poeta, compositor Eugênio Jerônimo. Um abraço também para o poeta, cantor, compositor Zé Linaldo. E um grande abraço também para Helder, irmão do Eugênio Jerônimo. Helder reside lá na cidade do Cabo de Santo Agostinho e está sempre ouvindo o nosso programa. A todos os amigos e amigas aí da cidade do Cabo de Santo Agostinho, o nosso muito obrigado pela audiência. Então vamos ouvir Zé Linaldo cantando Sonsa Celina, composição de Eugênio Jerônimo e Zé Linaldo. Em seguida vamos ouvir Ronaldo Aboiador. Ele canta a composição de Sebastião Dias com o título Conselho ao Filho Adulto.

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Aqui vamos ouvir artistas do autêntico forró que a gente não pode esquecer. Além de Luiz Gonzaga, discípulos do Reino Baião, que já partiram para o Reino Celestial e aqui deixaram o exemplo de luta pela valorização do nosso cancioneiro popular. São muitos. Aqui vamos recordar, e vale a pena recordar, Marinês, a Rainha do Chachado, cantando um dos seus grandes sucessos, Siriri, Sirirá. Dominguinhos, o mestre da sanfona, o inesquecível Dominguinhos, cantando um dos seus grandes sucessos, composição de Dominguinhos e Nando Cordel, com título Gostoso Demais. O inesquecível Jackson do Pandeiro, o Rei do Ritmo, aqui cantando um dos seus grandes sucessos, composição de Rogério Cavalcante, com título Sebastiana.

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Na sequência musical, vamos ouvir Nando Cordeiro. Ele canta com a participação de Flávio José. A composição é de Nando Cordeiro e tem como título Gosto Dela. Ed Carlos canta a composição de Gil de Moraes e Luiz Gonzaga com o título Pau de Arara. Essa música foi gravada originalmente por Luiz Gonzaga de Baião em 1952, aqui na voz de Ed Carlos. A música Pau de Arara, composição de Gil de Moraes e Luiz Gonzaga. Atendendo a pedidos, Luiz Wilson canta a composição de sua autoria e tem como título A Tampa e a Panela.

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Agora, na sequência musical, Trio Nordestino, com a participação de Marinês, a Rainha do Chachado. A música tem como título Tributo a um Rei. Aí o dia vai terminando, a noite vai chegando, é hora de reflexão, ouvindo Luiz Gonzaga, o eterno aí do Baião, cantando Ave Maria Sertaneja, composição de Júlio Ricardo e Ode Oliveira, gravação 1964.

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Segundo é pouco, estamos chegando ao fim de Forró, Veste e Viola. Na técnica e edição do programa, Alexandre Silva. Obrigado, meu amigo Alexandre Silva, e parabéns pelo seu trabalho. A você, ouvinte, o nosso muito obrigado pelo carinho de sua audiência e até o próximo programa, se Deus quiser e Ele quer.

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0: Mas está começando o programa Compactos e o convidado de hoje é o Chico Domingos. Chico Domingos, ele é ator, arte-educador, contador de histórias e produtor cultural. Cada deslumbramento dessas funções, atividades, né, todas que a gente está colocando aqui, a gente vai, obviamente, discorrer e conhecer mais ao longo do programa. Eu sou o Valdo Oliveira, apresentador do Compassos, na técnica de som está o Chico Rocha. E é isso, Chico, seja bem-vindo ao programa Compassos. Bom dia, muito obrigado por esse convite. Obrigado. Ô Chico, a gente quase sempre começa o programa querendo entender a origem do convidado ou da convidada. E você já me disse que é de Jaboatão, nasceu no bairro de Sucupira.
1: Sim.
0: Não é isso? Naquele tempo era muito diferente a infância dos cristãos, claro, né?

0: 15 anos, que eu acho que é quando tudo começa. Essas brincadeiras, elas eram assim, lúdicas, né? Brincadeira de correr, de pega-pega, do barra-bandeira, enfim, quem não lembra, né, dessas brincadeiras? No final da tarde, geralmente, a nossa avó, que a gente morava com ela, né? Ela me chamava pra ir pra hora do banho e depois do café, ninguém saía mais de casa. E íamos escutar rádio, inclusive novelas de rádio. E minha avó, ela adorava ouvir novelas de rádio. E entre as músicas que tocavam no rádio, estava a Dalva de Oliveira. Sim, a Dalva de Oliveira, na verdade, essa memória, ela vem da minha mãe, né? Porque ela... Então deixa eu me dar aí, não sei se... Dá pra tu... Então vamos lá. Não, deixa eu só recolocar a fala. Só um pouquinho. E entre as músicas que você escutava, estava...
1: O que será?
0: A Dalva de Oliveira. Também, porque a minha mãe, muitas vezes, eu acordava com ela cantando essa música.

0: sábado, né? Eu estive com a ausência de pessoas que nós amamos tanto, né? E aí as músicas, elas acabam, de certa forma, fazendo essa reconexão com o passado. Essa música, ela tem um significado muito grande para mim, porque só a partir da minha juventude, né, ela sempre ouviu essa música. Ela foi dizer para mim por que ela gostava dessa música. Claro, pela beleza da voz da Dalva e porque o grande amor da vida dela, que era o meu pai, tinha separado dela, né, e morar com outra mulher. E ela sempre dizia pra mim que ele foi o grande amor da vida dela. Ela teve outros namorados depois, mas ela sempre falou pra mim que seu pai foi o grande amor da minha vida.
1: Aí o que será, o que seria, né, da vida sem as paixões, né, Chico?
0: Sim, o que seria da vida sem as paixões? Que história nós contaríamos se não fosse as paixões?
1: Exato. E as paixões, elas não têm gênero, não têm raça, não têm cor.
0: E elas marcam,
1: elas,
0: né?
1: Marcam. Né? O importante é que elas sejam plenas e verdadeiras, sem traições.
0: Perfeito.
1: É isso, Chico. Bom, vamos subir mais um pouco a questão, que a gente vai ver mais um pouco a questão.

0: tipo de inimigos. Ultimamente você pensou que não ficaria mais com o Pacheco, você não mudaria de lugar, de ir para uma outra localidade, e começaria uma vida nova. A partir dos meados dos anos 90, eu queria ter mais liberdade, mais empoderamento, vamos usar essa palavra, que é uma palavra. Você fala tanto no momento, né? Estar mais só, estar mais reflexivo até, mas eu passei um tempo, mas depois eu retornei. Hoje eu continuo morando lá na comunidade. Eu voltei depois de 10 anos. Eu passei 10 anos fora. Cheguei a ficar uns 3 meses em São Paulo. Mas não gostei, assim, do frio, da... Sabe, não era... Eu sou pernambuco, eu sou pernambucano. Eu gosto da nossa gente, da nossa fala. São Paulo, que é bem diferente, não foi suficiente para me preencher. Assim, essa cidade das suas emoções, da sua criatividade. Essa pernambucanidade é danada mesmo, né? Ela leva a gente para a vida inteira.
1: Porque é o momento que eu estava levantando a bandeira.
0: Isso, porque o momento que eu estava lá, assim, era um vazio, faltava alguma coisa. E eu senti muita saudade daqui, do meu estado, dos amigos, né? Você se sente um maluco beleza?
1: Um pouco.
0: Vamos ouvir o maluco beleza, então.
1: Você justifica isso aí.

0: Chico Domingos, vamos seguindo com o programa Compassos, e você trouxe o Raul Seixas pra gente. É uma identificação tão imensa que disse que também se sente um certo maluco, beleza. Explica isso pra gente.
1: E quem não, né? Sempre. O Raul Seixas, na verdade, eu não conheci, né? Quando eu conheci a obra dele, a música, eu sempre ia pra casa da minha tia. E as minhas primas, ela era mais velha que eu. E eu sempre estava por ali, sondando o que elas faziam, pelo gosto musical. E essa música eu descobri com elas. Mas teve outro momento também muito interessante nessa música, que foi quando eu conheci um amigo de escola, e ele era completamente fascinado pelo Raul Seixas. Aí eu fui conhecer outras músicas dele. E nós ouvíamos muito essa música, tomando muita cerveja, misturando vinho, tomando cachaça, embriagados, conversando sobre o futuro, sobre o nosso momento atual. Então, o Raul Seixas, para mim, é um ícone, né, da nossa música.
0: Veja que coisa, você disse conversando sobre o futuro. Imaginava o seu futuro como é esse que estamos vivendo?
1: Não. Não, não, porque na trajetória, né, era surpresas, né, era surpresas, as decepções, nada daquilo que na verdade eu projetei na minha cabeça, né. Eu achava que por exemplo, nesse momento estaríamos no outro patamar, mas aí não estamos.
0: É por isso que você escolheu também uma outra música que diz: desculpa, o Aue, eu não queria magoar você. Foi ciúme, sim, fiz greve de fome, guerrilhas, no fim, perdi a cabeça. Esqueça.
1: Hã?
0: Tem a ver?
1: Também.

0: sempre um Sebastião que marcou sua vida, muito, né? Isso. Inclusive, eu preciso ressaltar aqui que meu tio, eu achava ele genial. Ele fez um rádio para minha avó, que a gente não tinha, né? Não tinha TV, não tinha rádio. E ele simplesmente, ele produziu um rádio de madeira, e foi esse rádio que eu descobri essas canções, né? E na casa dele tinha um outro também que ele tinha feito para ele. Eu estava uma tarde lá, eu tinha me apaixonado por alguém nesse período, e eu estava lá uma tarde na casa dele. Eu achava bem interessante que a minha tia, ela cuidava de um jardim na frente, e ela me pediu para aguar, porque ela era de um centro de Umbanda, e ela ia para lá todas as tardes para fazer todo um processo lá de limpeza, e ela cuidava lá do espaço. E eu fiquei na casa sozinho de tarde, ela ligou o rádio, ela falou assim, aguou as plantas para mim? Aí eu, tá bom, e eu as plantas, voltei para o terraço, o rádio ligando, e me sentei. E comecei a pensar na paixão, né? De repente, essa música, ela entra. E eu devaguei, assim, fui com ela, de um jeito. E foi quando, eu acho que, eu comecei a gostar da Rita Lee. Eu digo que a Rita Lee fez a minha cabeça nesse momento. E o meu tio, ele trabalhava na aeronáutica. Ele era motorista do hospital da aeronáutica. Doutor Chico, você me conta essas histórias e vivendo a realidade, os momentos, né, que você passou, isso acaba se refletindo naquilo que você faz, que é o seu trabalho de ator.
1: Sim, sim.
0: E de contador de história.
1: De contador de história. De contador de história.
0: Sim. Como é contar uma história para um público, ainda que essa história não seja, não tenha sido nas primeiras momentos? É você, eu acho que é você elaborar bem essa história, estudar bem e tentar ser mais verdadeiro possível.
1: Ser natural.
0: Ser a técnica do ator.
1: Isso.
0: Né? E tentar convencer, porque na verdade eu conto essas histórias com o público infantil. Né? Eu tive algumas experiências, hoje eu não estou mais dentro da escola, mas eu tive algumas experiências de trabalhar na educação infantil, preparando histórias, e usava também bonecos para ficar mais lúdico até. E acho que essas histórias, elas precisam ser contadas bem. É preciso você ter um domínio de técnicas de interpretação teatral. É, também, porque eu dialogo com isso, né? Porque geralmente nem todo contador de história ele é ator. Né? Tem contadores de histórias maravilhosos. Mas eu acho que quando a gente junta o teatro com a contação de história, eu acho que isso dá mais gás. Fica mais bonito, fica mais poético. E talvez mais verdadeiro.
1: E mais verdadeiro.
0: Porque muito do que a essência da interpretação teatral é exatamente a verdade sempre.
1: Eles são dados
0: que sim.
1: Exatamente.
0: Pois é, vamos seguindo por aí e vamos agora nos deleitar com a lanterna dos afogados.

0: para outra, é que são décadas muito icônicas, 80, 90, e você trouxe essa música, Lanterna dos Afogados, dos Paralamas, exatamente para marcar esse momento.
1: Sim, esse momento dos Paralamas, ele acontece para mim também, é uma transição interna. E essa música é no momento também que eu estava sem entender direito o que era eu, o que eu queria.
0: Uma busca de identidade.
1: Exatamente. E nesse momento, que talvez aquele momento seria um momento depressivo até, olha que eu escutei essa música muitas vezes, em um único dia, nesse dia, inclusive, ela se repetiu muito. Mas o que me chamava a atenção era a lanterna dos afogados, uma luz que existe, que a gente pode.
0: É, exatamente, né, diz?
1: Há uma luz no túnel dos desesperados.
0: Há
1: um cais de porto para quem precisa chegar.
0: E aí,
1: estende a mão, né?
0: Isso.
1: É como se estivesse
0: estendendo a mão para quem está exatamente nessa lanterna.
1: Aí o que é que acontece nesse momento?
0: Eu preparo a luz fugar. E eu me retomei, eu tinha, estava no ensino médio, e o primeiro ano, né, eu concluí, depois eu fui pra rua, ficar com os amigos, e eu me incomodava muito com isso, então deu um start para mim. Eu preciso terminar esse ensino médio até para prosseguir, para saber o que eu quero lá na frente. Então essa música, ela mexe muito comigo, porque tem esse momento de transição interna, a coisa da paixão também.
1: É, a gente está falando aqui de fases que são muito desafiadoras, Chico, que são exatamente essas transições que acontecem na gente, da infância para a adolescência, da adolescência para a fase mais jovem, mas do jovem para o adulto. É como se naquele momento eu tivesse vários caminhos e tivesse que optar por um. E aí, cuidado para não escolher o caminho errado.
0: Isso. E às vezes a gente está nessa
1: fase de tentar o errado, né? São as coisas, as artimanhas do destino, né?
0: Então, assim, quando você traz essa reflexão, é muito, muito bacana para a gente também refletir sobre tudo isso.
1: Nós devemos pesquisar, investigar, ver as possibilidades, sim. Quais seriam os resultados,
0: né?
1: Tentar os objetivos, né?
0: Exatamente.
1: Mas olha, a gente vai seguindo, porque tem uma composição do Tony Borges, do Márcio Borges, que é uma composição que foi interpretada por Elis Regina, e lá também dos anos 80. A gente ouve agora, dentro de

você traz pra gente uma seleção musical muito apurada. E aí a gente começa a pensar também o que é que define, o que é que faz com que a gente tenha uma percepção de um determinado gosto por essa música, por aquela música. O que é que a gente observa, o que é que nos faz gostar da música? É a letra, é a melodia? O que é que a nossa formação tem a ver com nossas escolhas? Enfim, qual é a tua reflexão sobre isso?

apaixonado em ler poesia. E essa específica foi um amigo meu que me perguntou. Eu faço aniversário no mês de maio. E numa época lá, acho que no início dos anos 90, acho que é bem por ali, a gente estava desempregado. E para não ficar ansioso, ele criou uma estratégia. Ele falou assim: Chico, bora se reunir na sexta-feira à noite para a gente ouvir música e ler poesia, conversar, gargalhar, tomar cerveja. Enfim. Vamos.

0: essas poesias em músicas e músicas. Ele falou um dia, ah, eu preciso apresentar uma música pra você que eu descobri. Daí ele dizia, ele é louco pra ele dizer. Isso chama Ronaldo, é um dos meus melhores amigos. E ele falou, se você der no mês de maio, eu trouxe uma música aqui pra você. Aí todo ano eu tenho que ouvir essa música no mês de maio.
1: Já que estamos falando tanto em poesia, a gente poderia encerrar esse bloco com uma poesia.
0: Pode ser uma lista assim, pode ser. É uma poesia que eu inseri dentro do trabalho para criança, né? Pode ser agora?
1: Sim, sim.
0: Ela começa assim. No mistério do sentido equilibra sem planeta. Um planeta, um jardim.

0: que maravilha. Então, acho que terminamos assim em alto estilo esse primeiro bloco do programa Compassos. A gente faz um intervalo e a gente volta daqui a pouquinho. Horas e 29 minutos.
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0: Estamos de volta com o programa Compassos. Eu, Valdo Oliveira, na apresentação, Chico Rocha na técnica de som, e o nosso convidado é o Chico Domingos. Chico é ator, arte-educador, contador de histórias e produtor cultural. Ele trouxe pra gente uma seleção de músicas e entre elas tem um que diz assim: "E eu, quem se fechou no mundo e se guardou lá fora. E eu, quem no meu esforço se guardou na indiferença. E eu, que numa tarde se fez tarde de tristezas. E eu, que consegui ficar e ir embora."

0: famosa, eu queria destacar aqui um dos versos que ele disse, eu quero falar, eu quero falar, eu quero ensinar os vizinhos a contar. Ou seja, me parece que isso tem muito a ver com a tua atividade, com a tua atuação, né? Com o teu papel de ator também, né? E estuda personagens, e provoca, e leva a fala desses personagens e sugere que as pessoas elas tenham também a liberdade de falar, cantar, de
1: falar de amor, elas quiserem.
0: Isso, de ser o que elas quiserem. Primeiro pela admiração, pela Vanusa, pelo ser que eu admirei. Acho que ela foi uma grande estrela.

0: tem que pensar também nessas pessoas, sabe? Pensar nesses vizinhos, que às vezes eu percebo vizinhos. Eu já tive várias oportunidades assim, de morar em vários espaços e percebi às vezes vizinhos muito ociosos demais. Claro, cada um tem direito em si, o que quiser. Mas eu ouvi essa canção e dizia assim, ai, que eu tenho visto essa música.
1: Uhum.
0: E eu colocava ela um pouco alta, assim, num horário que dava pra ouvir, né?
1: Sem paredão.
0: Sem paredão, exatamente.
1: Sem paredão, claro.
0: E pensar nessa música, isso é muito teatral também. Eu pensei até uma vez em fazer um número com ela. Um disco mesmo de mulher. Assim, não fazer um personagem como a Vanusa, mas tem uma história para contar e que essa música ela fosse um fechamento. O ator, ele pode ver, o público pode ver essa plateia, né, com o vizinho também.
1: A gente sabe que tem muitos vizinhos que são intocáveis, sobretudo na sociedade que a gente está vivendo atualmente, né? Você chega num prédio e você não conhece os vizinhos de apartamento. O ator está ali dentro na plateia e muitas vezes eles são totalmente desconhecidos. Mas são vizinhos de identidade, por estarem no mesmo lugar, por terem interesse por aquele texto, né, por aqueles personagens. Enfim, né, veja como a gente pode ampliar aquele conceito de vizinhança.
0: Sim, sim. Inclusive, pegando esse seu gancho na sua fala, eu já tive vontade de convidá-los na própria rua mesmo, e fazer uma leitura dramática. Pegar um texto interessante. Agora, a minha ideia era pesquisar com eles. Sabe, o que você gosta? Qual a comida que você gosta? Já leu alguma poesia? Qual a música que você gosta? E pegar isso e botar no liquidificador e mostrar para eles. Por trás disso tem toda uma história.
1: Por trás disso tem toda uma história.

0: apaixonar pelas coisas que estão, mas não dá pra me apaixonar por mim.
1: Pela minha vida, pelo teatro, pelo teatro em si. O que é o teatro? O que é o teatro em si? O teatro é a vida. E o ator? O ator é a vida também.
0: A vida representa essa vida, várias vidas.

você se prepare para se tornar um ator ou atriz. Eu vou parafrasear a Boa Aula e diz que todo mundo é ator, né? Todo mundo é teatro. Só que a diferença é entre ser teatro e fazer teatro, né? Porque o fazer é você investigar, pesquisar, estudar uma técnica. E tem que ralar mesmo.

0: com pessoas. Mas eu não consigo.
1: É uma coisa bacana que você tem atuação tanto no teatro, né, nos palcos, como em cinema. Eu queria que você falasse logo de alguns espetáculos que você conseguiu. Você participou, você atuou.
0: Sim. Eu iniciei lá em 1988, né? Século passado. Eu comecei no Arte Viva, Espaço Cultural, da Luz Rosa.

0: o Casona, que é a mulher brava junto com o vilão, naquele tempo com o Cícero de Portugal. E eu fiquei 10 anos trabalhando com Pedro, em espetáculos para criança, para infância e juventude. Depois tive a experiência maravilhosa de trabalhar com o Luiz Felipe Botelho, no Carro dos Carvalho, Roberto Lúcio.
1: É, Carlos Carvalho foi, inclusive, o diretor também no espetáculo A Bela Adormecida no Teatro Liberdade. Veja que foi o Fátima Aguiar participando.
0: Que maravilha.
1: Chico Arciola.
0: Já faz um tempão.
1: Já
0: faz
1: um Teatro Liberdade. Ele deveria voltar, né?
0: Mas eu fico sabendo que parece que está para voltar.
1: Tem um movimento.
0: E o Carlos Carvalho, que eu já admirava o trabalho dele enquanto diretor, ele foi ministrar uma oficina de interpretação, aí a partir daí deu um resultado em um espetáculo.
1: Uhum. É muita coisa, muita história.
0: Muita história.
1: Eu acho que a gente vai dividir, né? A gente falou sobre o teatro e daqui a pouquinho a gente fala também sobre a tua atuação no cinema. Porque agora a gente vai para mais uma música, e essa música, ela é uma revelação da tua identificação com essa nossa pernambucanidade. Viva o Recife, Claudio Nogermano.

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0: vida tem um lugar para você dentro do coração. Tem um lugar para todos nós, né? Um coração imenso esse Recife. Claro, você é do Grande Recife, você é do Jaboatão, mas é do Grande Recife. Eu me sinto, viu, gente? Eu me sinto totalmente responsizado. Tá vendo? Porque estou aqui há 40 e tantos anos. Eu não tenho nascido em Aracurata, Alagoas, mas eu respiro o Recife. E aí você, né? Tem todo um deslumbramento também.
1: Sim, porque eu já morei também, né? Eu, como eu moro na Fernanda, né? Mas muita coisa aconteceu no Recife pra mim.
2: É teatro,
1: é Recife.
2: É grande Recife.

E essa música, ela pra mim é muito significativa, né? Emblemática até. Porque foi a primeira vez que eu vi o Galo. E eu saí da minha casa ouvindo essa música, porque minha mãe tinha vários discos do Claudionor Germano. Eu acordei com o som dessa música. É a primeira vez que eu vi o Galo, eu vim com um grupo de amigos, que vim pro Galo da Madrugada, a primeira vez. E aí, quando eu cheguei ali na rua, eu nunca tinha vindo ao Galo. E entrei ali naquela rua da Concórdia, e me perdi de todo mundo. E não sem poder sair, eu digo, não, agora eu tenho que entrar aqui. Aí já fui na onda,

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1: O Chico, antes de começar o programa, nós falávamos sobre plenitude. E a gente se enche, às vezes, de expectativas, não pela partida, mas por coisas que a gente ainda possa realizar, né? É a ideia de novo tempo, ou seja, a ideia de novo tempo me parece que ela não é exclusiva da nossa juventude, que almeja um novo tempo. A gente está sempre almejando um novo tempo. E é por isso que a gente vai ouvir agora Ivan Lins.

0: Chico Domingos, eu abri a música falando aqui, me provocando a falar sobre o novo tempo. Qual é a tua ideia do novo tempo? O que a gente busca? Às vezes a gente espera um novo tempo aí, é como se o novo tempo é agora, mas de repente voltar, se a gente começar a passar por tudo que a gente não queria passar novamente.
1: Também é. E eu digo que o novo tempo também é agora, mas essa música, ela chega num momento de nós estávamos numa praça de rua, um grupo de amigos, e nós estávamos falando exatamente do futuro. Que futuro é esse? Porque o futuro também é agora, né? Mas muitos jovens, né? Você lembra da época das perguntas, das praças?
0: Sim,
1: pronto. Essa música chega para mim nesse momento que nós estávamos refletindo sobre o que seríamos daqui a 20, 30 anos, naquela época, né? E assim, a chegada do ano 2000, que todo mundo falava que o mundo ia acabar. E aí a gente falava, mas eu vou estar com sua idade. Não, mas eu quero estar assim, eu quero estar assim, eu quero ter isso, eu quero ter... Aí, um queria ter um carro, um apartamento, queríamos ter... Sim, gente, mas para tudo isso, a gente chegar lá, a gente precisa investir, a gente precisa trabalhar.
0: Pois é, assim a vida, né? Ela desafia, nos desafia o tempo todo. Olha, eu convido com você falar um pouquinho sobre a tua atuação de cinema. Então vamos lá, que o programa está quase terminado.
1: No final de... Tá, assim,

Ele montou um grupo de estudo em pesquisa lá no Museu da Imagem do Som. Nós íamos sempre às segundas-feiras. E um belo dia, na segunda-feira, não apareceu ninguém, só eu mesmo. E dizendo pra mim que tinha contactado um ator pra fazer Leviatã. E o cara não tinha dado mais nada, não se comunicava mais com ele. Eu tava trabalhando com um grupo de Celso e tava muito ocupado. Então eu falei, aí eu falei assim pra caminho, o que é que tá faltando? Eu não tenho um ator. Aí eu falei, sim. Eu falei, olha eu aqui. Aí ele falou assim pra mim, eu pensei em te convidar, mas é porque não tem cachê no momento. E eu quero fazer assim mesmo. E fomos. Agradeço muito a Romildo Moreira hoje, que foi ele que conseguiu uma passagem para ir na época em que ele era na prefeitura. E nós fizemos esse trabalho, fomos para São Paulo, e esse trabalho me rendeu 2 prêmios. Maravilha. É. E depois o Camilo me falou um cachê. Eu falei, ó, Chico, agora tem quem tem dinheiro, agora vou te pagar um cachê. Foi maravilhoso.

0: fiz uma participação pequena e trabalhei na produção. E fui lá em Lagoa do Ouro, em Irmandade. E teve mais outros títulos ainda, né?
1: Isso.
0: É. Eu fiz uma pequena participação nesse filme, mas ele ganhou muitos prêmios também. E depois, assim, lá para já na década de 2000, eu fiz Poeta Urbano com Antônio Carrilho, que é um diretor também que eu admiro muito, os Poeta Urbano, que também foi premiado, né, ganhou um prêmio legal lá em Triunfo do Júri Popular. E o meu último trabalho, assim, no cinema, foi com o Pablo Polo, que fez o filme do Eu Quero Ir. Que tem Giordano, que faz o personagem
1: Giordano Castro.
0: Uhum. Chico, eu tô vendo assim que você tem muita história para contar. E a gente tentou aproveitar o máximo aqui alguns desses momentos da tua vida, né? Eu espero que tenha sido bacana para você.
1: Foi muito bom, eu só tenho a agradecer. Muito obrigado pelo convite. Foi tudo muito maravilhoso.
0: Obrigado.
1: E a gente vai encerrar o programa com uma música do Guilherme Arantes, No Mundo e Nada Mais. Só que antes eu quero agradecer ao Chico Rocha pela técnica de som, a Mônica Feijó, que é na Cedo da Música, toca para Zumbi, que abre e encerra cada um dos blocos do programa. A você, Chico Domingos, muito obrigado a todos que nos acompanharam. Eu, Valdir Oliveira, fiquei com a produção e a apresentação. É isso, a gente encerra então com...

0: 6:58. Fala, Lula.
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2: Olha só, vai ter que fazer isso. Vai ter que fazer isso.
3: Análise de cada caso. Reportagem Pablo Mandini.
4: Tecnologia.
0: tecnologia aliada ao aprendizado na sala de aula.
3: Mais de 108 mil escolas de todo o país contam atualmente com estrutura adequada de internet para o ensino.
0: Os dados foram divulgados pelo Ministério da Educação, que realiza monitoramento nacional e avalia as condições de acesso à conexão banda larga nas redes públicas de ensino.
4: O Ministério da Educação atualizou os dados sobre as condições de conectividade das escolas públicas em todo o país. As informações são resultado do painel de monitoramento da Estratégia Nacional de Escolas Conectadas, realizado pelo MEC. 108.658 escolas públicas estão conectadas dentro dos parâmetros adequados, que envolvem o acesso à energia elétrica adequada, o serviço de conexão à internet para uso pedagógico e a cobertura de Wi-Fi. Ao todo, foram 138.086 escolas públicas monitoradas. Os dados do painel de monitoramento do MEC apontam que quase 137 mil delas em todo o país estão com condições adequadas de energia elétrica para suporte de conectividade. O monitoramento também aponta que cerca de 80% do total de escolas têm velocidade de internet adequada para atividades pedagógicas, enquanto quase 81% têm cobertura de rede Wi-Fi dentro dos parâmetros estabelecidos. Para avaliar as condições de conectividade das instituições, o Ministério utiliza o indicador Escolas Conectadas. A metodologia classifica as escolas em 6 níveis, a partir da análise conjunta das condições de energia, internet e Wi-Fi. Locução, Leôncio Almeida. Reportagem, Cláudia Fernanda de Souza.
3: Uma rede vai monitorar a situação da educação especial inclusiva no Brasil.
0: O observatório será criado a partir de um edital que já está aberto.
3: A ideia é produzir indicadores e pesquisas para apoiar a criação de políticas públicas na área.
0: O edital vai criar o Observatório da Educação Inclusiva, rede que vai reunir universidades públicas de todo o país para estudar e acompanhar como está sendo oferecida a educação especial para estudantes com deficiência, transtornos e altas habilidades. Segundo Zara Figueiredo, secretária de Educação Continuada, Alfabetização de Jovens e Adultos, Diversidade e Inclusão, do Ministério da Educação, existe hoje uma lacuna no monitoramento da Educação Especial Brasileira e no Observatório vem para cumprir essa função. Hoje nós não temos nenhuma base nacional atualizada com as informações sobre organismos e secretarias de políticas para as mulheres nos estados nem nos municípios. Logo, nós temos uma lacuna de informações que se refere à estrutura desses organismos, à sua capacidade de gestão, às dificuldades que são enfrentadas no cotidiano da atuação desses organismos.
5: Na prática, o Observatório vai reunir pesquisadores de diferentes regiões do Brasil para produzir informações sobre a educação inclusiva. A ideia é que, com esses dados, as políticas públicas sejam mais efetivas e direcionadas. As inscrições do edital estão abertas até o dia 5 de outubro. As instituições de ensino devem submeter as propostas para integrar o Observatório. A Coordenadora Geral de Formação Docente e Valorização das Licenciaturas da CAP, Lorena Lins, dá mais detalhes de como vai funcionar a rede.
6: Essa rede de instituições, ela vai ser selecionada pela CAP, por meio do edital está aberto, e depois que essa rede estiver aprovada, né, no edital, então ela será a rede que vai monitorar e criar esses indicadores e fazer avaliação dessas políticas.
5: Segundo Francisco Moraes da Costa Marques, coordenador-geral de avaliação, monitoramento e fortalecimento da política de diversidade do MEC, as instituições interessadas não devem deixar para enviar a proposta na última hora.
7: Porque as instituições interessadas têm que apresentar a proposta já com a rede formada. Então tem todo um trabalho prévio que tem que ser feito agora, durante o período de inscrições, para construir essa rede.
5: O edital prevê R$8 milhões em bolsa. E os projetos poderão durar até 36 meses. Mais informações sobre o edital, as inscrições e os valores das bolsas podem ser obtidas pelo e-mail www.caps.blog.org. Reportagem Luciana Soares de Holanda.
8: Uma dica para quem quer abrir o próprio negócio e foi estudante do FIES, o Fundo de Financiamento Estudantil.
3: Está disponível uma linha de crédito especial para financiar atividades profissionais de quem se formou e está em dia com o pagamento do fundo.
8: O financiamento deve estar na fase de amortização há pelo menos 3 anos ou ter sido quitado a partir de janeiro deste ano.
3: A coordenadora-geral de Política Fiscal do Ministério da Fazenda, Ana Paula Garcia, explica que o crédito funciona como um incentivo a quem está com o pagamento em dia.
9: E outra pessoa, ela tem uma mensagem na bolsa, ela está pagando direitinho, ela já mostrou que ela é uma fazedora, e está perguntando na força para ela, se não tem que estar chamando o pessoal, já era um jogador.
8: O limite da linha de crédito para pessoa física é de R$80 mil, com até 60 meses para pagar e 6 meses de carência.
3: Já no caso de pessoas jurídicas, o crédito pode chegar até R$180 mil, com prazo de até 96 meses.
8: As contratações podem ser feitas pelo Banco do Brasil ou pela Caixa Econômica Federal.
3: Os gabaritos das provas do Exame Nacional para a Certificação de Competências de Jovens e Adultos, o ICEJA 2026, já podem ser consultados pelos participantes.
8: Os artigos estão disponíveis no portal do Instituto Nacional de Estudos e Pesquisas Educacionais Anísio Teixeira, o INEP, organizados por área de conhecimento.
3: Os resultados individuais serão divulgados em 14 de dezembro.
8: O ICEJA é destinado a jovens e adultos que não concluíram os estudos na idade apropriada, com participação voluntária e gratuita.
3: Para conferir, acesse insejanacional.inep.gov.br.
8: Começa hoje nova etapa do Censo de Políticas para as Mulheres.
3: A iniciativa vai levantar a estrutura, o funcionamento, a capacidade e a atuação de órgãos públicos para o público feminino.
8: E as informações coletadas vão apoiar o planejamento, o monitoramento e o fortalecimento das políticas para as mulheres.
3: É o que explica Vanessa De Bortoli. Ela é secretária de Avaliação, Monitoramento e Gestão da Informação do Ministério das Mulheres.
10: Hoje nós não temos nenhuma base nacional atualizada com as informações sobre organismos e secretarias de políticas para as mulheres nos estados nem nos municípios. Logo, nós temos uma lacuna de informação no que se refere à estrutura destes organismos, à sua capacidade de gestão, às dificuldades que são enfrentadas no cotidiano da atuação destes organismos. Logo, o censo, ele vem com o objetivo de cobrir essa lacuna e, para isso, serão convidados mais de 2.000 organismos e secretarias de políticas para as mulheres no Brasil.
8: O link para preenchimento está sendo enviado pelo Ministério das Mulheres. Quem não recebeu, pode solicitar um novo envio para o e-mail censo@mulheres.gov.br.
3: O prazo para preenchimento do questionário vai até 5 de outubro de 2026.
8: Este mês é conhecido como Setembro Amarelo, uma campanha nacional de valorização da vida e de proteção à saúde mental.
3: Quem precisa de cuidados pode acessar diferentes serviços no Sistema Único de Saúde.
8: É o que vamos ouvir agora na reportagem de Márcio Fernandes.
11: Na região da Ponte Alta, no Gama, a 40 minutos do centro de Brasília, uma fila de pessoas aguarda atendimento no CAPS, Centro de Atenção Psicossocial. Esses locais reúnem diferentes serviços voltados para a saúde mental. Além de psicólogos e psiquiatras, também contam com o trabalho de enfermeiros, terapeutas ocupacionais e assistentes sociais. Essa unidade do Gama disponibiliza ainda outras atividades, como crochê e pintura. A gerente do CAPS, Adriana Câmara, explica que a avaliação de cada paciente é feita de forma individual.
12: O paciente chega e ele é avaliado por uma equipe multi. Então, essa avaliação, a gente vê a demanda dele. Se realmente é demanda para cá, ou se ele pode ser referenciado para a rede. Então, a gente trabalhou. Se ele deixou de ter a vida dele minimamente, fazer as coisas básicas, então a gente começa a construir um plano terapêutico.
11: Os pacientes com problemas relacionados a jogos e apostas e dependentes químicos também encontram acolhimento nos CAPS. Esses centros fazem parte de uma rede de cuidados de promoção da saúde mental, que funciona de forma articulada. de acordo com o diretor do Departamento de Saúde Mental, Álcool e Outras Drogas do Ministério da Saúde, Marcelo Timati.
13: A área de saúde mental hoje é a maior preocupação de saúde do Brasil. Ela envolve muitos fenômenos diferentes, muitas formas de expressar. Então, a rede de vigilância, ela tem um componente de atenção à saúde mental. Os consultórios na rua têm um campo forte de atuação de saúde mental junto à população em situações de rua. De uma forma geral, todo o sistema de saúde e dispositivos, eles têm um componente de atuação na saúde mental. E que funcionam de uma forma articulada e esses serviços têm uma especificidade maior.
11: Quando o sofrimento psíquico for persistente, prejudicar a rotina, os estudos, o trabalho ou as relações, é importante buscar atendimento nas unidades básicas de saúde ou direto no Centro de Atenção Psicossocial. O atendimento pode ser iniciado por escolha própria ou por meio de encaminhamento de outros serviços da rede. Lembrando que o SUS também oferece consultas por teleatendimento em saúde mental para mulheres em situação de violência, mães atípicas e cuidadoras de pessoas com deficiência ou doenças raras. Reportagem, Márcia Fernandes.
3: Serviços mediados por aplicativos e plataformas digitais já mobilizam 2 milhões de pessoas no mercado de trabalho.
14: É o que apontam dados da Pesquisa Nacional para Amostra de Domicílios Contínua, divulgados hoje pelo IBGE.
3: Os números mostram um crescimento de 17% desse ramo no terceiro trimestre de 2025.
14: A pesquisa considera trabalhadores que usam plataformas para oferecer serviços profissionais e também os chamados serviços gerais, como pequenos reparos e limpezas domiciliares.
3: Desse total, mais da metade atua no transporte particular de passageiros. O técnico da pesquisa PNAD Contínua, Gustavo Pontes, destaca essa expansão.
15: No Brasil, em 2005, havia aproximadamente 2 milhões de pessoas que realizavam trabalho por meio de plataformas digitais de serviços. Além de por tipos de aplicativos de serviços, o maior contingente de plataformas exerce o trabalho com os aplicativos de transporte particular de passageiros, em seguida, os aplicativos de entrega. Nós observamos que houve um importante crescimento de 9,1% em comparação a 2024. Então, isso é um predomínio dos trabalhadores. Por conta própria, né? Quase 27% dos plataformizados. E analisando o perfil sociodemográfico do espaço plataformizado no trabalho fiscal, observa que mais de 80% dos trabalhadores alemães, todas as mulheres, já não têm filhos nas suas pessoas.
14: No mês de agosto de 2026, o Brasil vendeu para fora um volume maior do que comprou.
3: O saldo da chamada balança comercial ficou em 7,394 bilhões de dólares e registrou um crescimento de 23,8% em relação ao mesmo mês do ano anterior.
14: O desempenho foi impulsionado pelo crescimento das exportações no mês, que avançaram quase 12,2%, com destaque para agropecuária, indústria extrativista e de transformação.
3: De janeiro a agosto, a balança apresentou um superávit de mais de 55 bilhões de dólares, com um aumento de 28,2%.
14: Vacine o seu bichinho contra a raiva.
3: A campanha tem como foco as regiões de fronteira, em cooperação com os países vizinhos.
14: A vacinação contra a raiva em cães e gatos é obrigatória por lei no Brasil.
3: A meta é imunizar 28 milhões de animais em todo o país.
14: O objetivo da mobilização é vacinar cães e gatos contra a raiva, principalmente na região de fronteira. De acordo com o diretor do Departamento de Doenças Transmissíveis do Ministério da Saúde, Francisco Edilson Ferreira, a campanha está em andamento em 23 estados, mas com atenção especial ao Acre, Rondônia e Mato Grosso do Sul.
16: A região da fronteira é uma região mais vulnerável para que a gente possa ter a introdução do vírus, que é a variante canina, que a gente chama, que é o vírus. Trabalhamente 1 e 2 da raiva e que circula ainda em países vizinhos como o Bolívia e o Peru. Então, o objetivo dessa mobilização é a gente garantir uma cobertura vacinal boa nos nossos municípios de fronteira e, ao mesmo tempo, também mobilizar os países vizinhos a também manter essas coberturas altas.
14: O diretor Francisco Edilson lembra que a meta é imunizar 28 milhões de animais em todo o país e que a vacina é a melhor forma de proteção.
16: Para que evite que eles possam adoecer. E a raiva é uma doença praticamente 100% letal após a manifestação de sinais. Então, o animal morre quando se protege a saúde dos animais e, consequentemente, também protege o ser humano, porque caso o ser humano tenha contato com um animal e seja agredido, o animal tem um risco menor ele está infectado e poder também provocar doença no ser humano.
14: Há 10 anos, o Brasil não registra a situação da variante canina da raiva. Os 37 casos de raiva humana ocorridos na última década estão associados a variantes silvestres, e grande parte deles tem envolvimento de morcegos. Mesmo assim, é importante manter em dia a vacinação de cães e gatos e a vigilância de animais suspeitos, como explica o veterinário Márcio Vicari.
16: Podemos começar fazendo atividades muito próximas à área ambiental, onde você tem os animais. Aí as pessoas têm a mania de deixar os animais sempre não criar os cães e gatos à vontade, bicho ambiente, e que os animais entram na área do mato, têm contato com os animais doentes e trazem.
14: A raiva pode ser letal se não for tratada imediatamente. Em caso de mordida, arranhão ou contato de risco com a saliva de mamíferos, a orientação é lavar o local com água e sabão e procurar um serviço de saúde o mais rápido possível, mesmo que o ferimento pareça pequeno. Reportagem Graziele Bezerra. A Voz do Brasil. Vamos viajar pela Estrada Real, que tem 1.630 quilômetros, passando por Minas Gerais, Rio de Janeiro e São Paulo.
3: Ela é muito mais do que um caminho antigo, é um pedaço da história do Brasil que continua vivo.
14: Reconhecida como Monumento Nacional em 2023, a rota guarda as marcas do período colonial, do ciclo do ouro e dos momentos importantes da formação do país.
3: E às vésperas do 7 de setembro, a Estrada Real também ajuda a contar a história de caminhos por onde passaram riquezas, pessoas, ideias e movimentos que ajudaram a transformar o Brasil.
14: Antes do carro, do ônibus e das estradas asfaltadas, era por aqui que viajantes tropeiros e aventureiros cruzavam as montanhas de Minas. Símbolo do auge da mineração, a Estrada Real passa por mais de 180 cidades de Minas Gerais, Rio de Janeiro e São Paulo. Hoje, esses antigos caminhos formam uma das grandes rotas de turismo histórico do Brasil. São mais de 1.600 quilômetros, divididos em 4 caminhos. O Velho, o Novo, o dos Diamantes e o do Sabarabuçu. Reconhecida pelo governo federal em 2023 como Monumento Nacional, a Estrada Real nasceu ainda no período colonial. A coroa portuguesa oficializou os caminhos usados para levar o ouro e diamantes das regiões mineradoras até os portos. Séculos depois, o que era caminho de exploração virou roteiro de descoberta. E tem até passaporte para quem quiser registrar a viagem. Gratuito, o passaporte Estrada Real pode ser usado nas versões física ou virtual. Pelo caminho, o viajante coleciona carimbos nas cidades da rota. A influenciadora digital Graziela Guimarães fez a viagem com o marido e, segundo ela, depois do primeiro carimbo, fica difícil parar.
17: Nós nos cadastramos, né, no site da Estrada Real para ter direito ao passaporte, para experiência ser bacana mesmo. A Estrada Real, ele disponibiliza, né, o PDF mostrando todas as cidades que você consegue pegar esse carimbo. A gente conseguiu 21 carimbos.
14: Mas é só deixar os centros históricos para perceber que a Estrada Real não é apenas uma viagem ao passado. É o que conta o guia Felipe Bezerra sobre a Serra dos Pinhais.
16: E a gente tem uma aula de geografia, a Serra Aberta, né, na folhada, o tempo inteiro. Aqui é o que os pinhaços fazem? Os pinhaços, ele divide tudo que está à direita da cordilheira, os pinhaços é a massa atlântica. E o alto da serra são os braços da serra. E a esquerda da serra começa o Cerrado Brasileiro. Então, no mesmo dia, você consegue sair do Cerrado, atravessar com a altitude e descer para a Mata Atlântica.
14: Há coisas que não aparecem no mapa. Pertinho de Diamantina, fica a Ivanaria de Marco Guião. Há 25 anos, ele recebe curiosos pelos aromas e propriedades medicinais de espécies da região.
16: Eu costumo dizer que lá é um jardim de delícias, né? Porque você experimenta uma planta, você sente o cheiro de outra. Ah, essa é doce, essa é azeda, essa é amarga, essa outra é salgada. E aí é tudo, né? É uma viagem, né? De que a gente chama de...
18: sete dos sentidos, né? Você vai ver o cheiro, você vai ver a cor, você vai ver o gosto. Então, tem todo uma área pequena que você faz um passeio e termina no pé da cachoeira da cidade.
19: Cada um pode escolher o caminho, o ritmo e a experiência. Pode ser de carro, a pé, de bicicleta, uma trilha, uma mesa com comida mineira. Talvez seja essa a melhor lembrança que o viajante leva da Estrada Mial, que alguns caminhos não servem apenas para levar a um destino. Segundo o guia Felipe Bezerra, servem para a gente descobrir o que existe pelo caminho.
18: Os principais atrativos que eu vi são os diamantes do caminho, o mundo do caminho, são as pessoas. São as pessoas com quem a gente convive, com quem a gente apresenta, porque acaba que elas são tão atrativas para quem recebe, quanto quem recebe é atrativo para elas, sabe?
19: Com sonorização de Reinaldo dos Santos, reportagem Karine Melo.
20: Na próxima sexta-feira, a gente continua a nossa viagem pelo Brasil. Nossa parada será no Parque Nacional da Serra da Capivara, no Piauí.
21: Em 1969, o local foi reconhecido como Patrimônio Cultural da Humanidade pela Unesco em 1991.
20: E essas foram as notícias do governo federal.
21: Fique agora com as notícias do Poder Judiciário e do Congresso Nacional. Boa noite, bom fim de semana.
20: A gente volta segunda-feira. Boa noite.
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22: Você vai ouvir agora notícias do Poder Judiciário. Presidente do Supremo participa de cerimônia no Planalto de criação de fundos para a Justiça Federal e STJ.
23: Justiça barra a candidatura de José Roberto Arruda ao governo do Distrito Federal.
22: Patroa que mantinha empregada doméstica em regime de trabalho escravo volta a ter o nome na lista suja do governo.
24: Boa noite, eu sou Arthur Fu.
25: E eu sou Walter Lima.
24: O presidente do STF, do CNJ, ministro Edson Fachin, participou na manhã de hoje de uma cerimônia no Palácio Planalto para a sanção de leis que criam e reestruturam fundos especiais no sistema de justiça, com destaque para o Fundo Especial da Justiça Federal e o Fundo Especial do Superior Tribunal de Justiça.
22: Ao final do discurso, que fez durante a evento no Planalto, o ministro Edson Fachin fez um pronunciamento sobre o momento vivenciado pelo Supremo Tribunal Federal. Vamos ouvir.
26: As instituições da República precisam ser preservadas. Nenhuma autoridade está acima da Constituição. Nenhum poder está acima da lei. Não haverá precipitação, mas tampouco omissão. A resposta institucional será firme, proporcional e rigorosa. Os acontecimentos recentes demonstram o acerto e a urgência de três metas de nossa gestão: a adoção de um código de ética, o fim do inquérito das fake news e a modernização do sistema de justiça.
24: Sancionada hoje a nova lei de custas da Justiça Federal e do Superior Tribunal de Justiça.
22: O presidente do FDJ, ministro Luiz Felipe Salomão, participou da cerimônia com outras autoridades dos três poderes. Fátima Uchoa.
27: Segundo o ministro Salomão, a nova lei atualiza o modelo vigente há mais de duas décadas e contribui para ampliar o acesso da população à Justiça Federal, inclusive estabelece critérios para a gratuidade da Justiça. Ele ainda destacou que a mudança busca ampliar o acesso aos serviços oferecidos, por exemplo, ao aposentado, à mãe que pede benefício para o filho com deficiência, ao agricultor familiar e ao pescador artesanal. Ainda segundo o presidente do STJ, a nova lei protege os mais vulneráveis, estabelece a cobrança proporcional das custas processuais para causas de maior valor e transforma os recursos arrecadados em serviços para a sociedade.
24: Após acolher pedido do Ministério Público Eleitoral, Justiça barra a candidatura de José Roberto Arruda ao governo do Distrito Federal.
22: O candidato foi considerado inelegível em razão de 6 condenações por improbidade administrativa. Vanessa Pereira.
28: A decisão do Tribunal Regional Eleitoral do Distrito Federal considera 6 condenações no ex-governador por atos dolosos de improbidade administrativa. segundo tribunal, as condenações são sucessivas e autônomas. Por isso, foi aplicada a regra que limita a restrição dos direitos políticos a até 12 anos. O tribunal apontou que a inelegibilidade pode ser contada a partir de 2018 ou da condenação mais recente, de junho de 2026. A defesa ainda pode recorrer ao TSE. Até uma decisão definitiva, a Ruda pode continuar em campanha, inclusive no horário eleitoral.
24: Patroa que mantinha mulher em condição análoga à escravidão volta a ter nome na lista suja do trabalho escravo. A decisão é do Tribunal Superior do Trabalho. Mano Materna.
0: A empregadora, esposa de um desembargador em Santa Catarina. Ela mantinha em casa uma empregada doméstica que não recebia salário nem tirava folga. Essa situação fez o nome da patroa parar na lista suja do governo federal, para o Tribunal Regional do Trabalho retirou. Diante disso, a Advocacia Geral da União acionou o TST, que anulou o processo do TRT, fazendo o nome da patroa voltar à lista suja.
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24: A você, uma boa noite.
1: Tenha um ótimo fim de semana.
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0: Groba, este é um destaque de hoje do Jornal do Senado. Começa agora. O Senado aprova a proposta de reduzir juros do seguro rural. Avançam novas regras para a publicidade de apostas online. Sugestão do cidadão vira projeto para regulamentar psicoterapia. Boa noite. Para quem vive da produção no campo, ter acesso a crédito e proteção contra prejuízos pode fazer toda a diferença. Para facilitar esse acesso, o Senado aprovou uma proposta que reformula o seguro rural no Brasil com previsão de juros menores e prioridade para produtores em operações de crédito. A medida também muda as regras de acesso ao seguro. Repórter Pedro Pins.
1: O custo do seguro será bancado por um fundo com recursos públicos, chamado de Fundo Catástrofe, que está previsto em lei desde 2010, mas nunca funcionou por falta de recursos contínuos e de regulamentação. Agora, o projeto busca suprir essa lacuna e prevê a administração do fundo por pessoa jurídica, da qual poderão participar, na condição de cotistas, as sociedades seguradoras, as sociedades cooperativas de seguros, as sociedades resseguradoras, empresas da cadeia produtiva do agronegócio e cooperativas da produção agropecuária. O texto também cria novos benefícios para as operações de crédito rural que têm a proteção do seguro. As mudanças feitas pela Câmara foram principalmente para detalhar a regra do seguro quando ele foi usado como garantia em empréstimos rurais. A autora da proposta, a senadora Tereza Cristina, do Progressistas de Mato Grosso do Sul, cobrou que os produtores rurais esperavam a aprovação da proposta.
2: Ou seja, o seguro rural, com certeza, ele vai contribuir para a estabilidade da renda agrícola, e é isso que nós precisamos. E para também a segurança alimentar do nosso país, reduzindo a vulnerabilidade do produtor, estabilizando as cadeias produtivas e fortalecendo a resiliência do setor frente às mudanças climáticas.
1: Para contar como garantia de empréstimo do setor rural, o banco poderá exigir que a apólice de seguro contenha algumas cláusulas específicas, como cessão fiduciária em que o devedor transfere temporariamente a titularidade de um direito ou crédito ao credor até que a dívida seja paga. O texto segue agora para a sanção presidencial.
0: Senadores também aprovaram regras mais claras para a regularização de propriedades demarcadas por crime ambiental. Pelo projeto, se o órgão ambiental não se manifestar sobre o acordo de regularização em 60 dias, o proprietário pode voltar a produzir. Repórter Raíssa Abril.
3: A proposta teve como relator o senador Zequinha Marinho. Não podemos separar e prever que o órgão ambiental informe os proprietários infratores sobre a possibilidade do acordo de regularização logo na notificação da irregularidade. Com 60 dias sem resposta do órgão ambiental, o produtor volta à atividade. O autor, senador Sérgio Potocão, do PSB do Acre, disse que a medida vai beneficiar especialmente os pequenos produtores.
4: Hoje, os órgãos dão um embargo de garganta de 3, 4, 5 anos. Essa pessoa fica totalmente possibilitada de fazer qualquer coisa. Porque, na forma que nós estamos hoje, é uma luta desigual com o nosso produtor.
0: O projeto foi enviado à Câmara dos Deputados. Na Amazônia, chegar com o escola pode ser um desafio. Grandes distâncias, transporte difícil e falta de infraestrutura são alguns dos obstáculos enfrentados pela educação na região. Para levar em conta essas diferenças, a Comissão de Assuntos Econômicos aprovou a criação do Fator Amazônico para a Educação Básica. A proposta prevê que a distribuição de recursos federais considere as particularidades da Amazônia legal. Repórter Marcelo Cruz.
5: A proposta cria um índice, o Fator Amazônico, para que a distribuição de recursos federais leve em conta características como as grandes distâncias, a baixa densidade populacional e as dificuldades de transporte e infraestrutura. Durante a discussão, o senador Eduardo Guimarães, do PSDB do Paraná, questionou se o aumento dos recursos destinados à Amazônia poderia reduzir o que é aplicado em outras regiões. No acordo do projeto, o senador Eduardo Braga, do MDT do Amazonas, afirmou que a proposta pretende considerar os custos específicos. prejudicar os demais estados.
6: Imagine o transporte escolar em um estado que tem 1,5 milhão de quilômetros quadrados e com um vazio demográfico tão grande. Isso, obviamente, não tirará recurso de outras regiões.
5: O índice será aplicado ao Fundeb e a programas federais de alimentação e transporte escolar, transferência direta de dinheiro às escolas, educação infantil e infraestrutura, entre outros. A proposta chega agora para a Comissão de Educação, onde será analisada em decisão final. Elas estão nas redes sociais, nos uniformes de times e até em propagandas com influenciadores. As apostas online, mais esses tipos de jogos, podem ganhar novas regras de publicidade e de proteção aos cidadãos. A Comissão de Ciência e Tecnologia aprovou um projeto que proíbe propagandas e patrocínios de bets e cria mecanismos para limitar perdas e evitar o jogo compulsivo. As informações com Patrícia Oliveira.
7: O texto proíbe propaganda de apostas em rádio, televisão, redes sociais e outras plataformas, além do patrocínio a clubes, competições esportivas, atletas e influenciadores. A proposta também prevê mecanismos de proteção, como autoexclusão, limites de depósito de perdas e alertas sobre os riscos do jogo compulsivo. Outra novidade, destacada pelo relator, senador Alessandro Vieira, do MDB de Sergipe, é a classificação dos jogos considerados de risco excessivo à saúde, que terão a oferta proibida, como os de ciclos rápidos e repetitivos e de resultados aleatórios, que estimulam o jogador a continuar apostando.
8: Consiste no deslocamento do foco regulatório da mera comunicação comercial para o desenho do produto.
7: O projeto também cria um novo tipo de crime para quem divulgar apostas de operador que não seja autorizado. Para influenciadores, atletas e pessoas famosas, a pena poderá ser maior. A proposta segue para análise da Comissão de Assuntos Sociais.
5: Afinal, quem é que pode exercer a psicoterapia no Brasil? Essa é a discussão que chega agora ao Senado. Uma sugestão apresentada por um cidadão que restringe a prática a psicólogos e psiquiatras foi transformada em projeto de lei pela Comissão de Direitos Humanos e Legislação Participativa. A reportagem é de Márcio Maturano.
9: A psicoterapia só poderá ser praticada por psicólogos e psiquiatras, segundo uma sugestão do cidadão que virou um projeto de lei e começa a ser discutida agora no Senado. A sugestão legislativa apresentada no portal O Cidadania em 2024 por Ícaro de Almeida Vieira foi aprovada na Comissão de Direitos Humanos com parecer favorável da senadora Mara Gabrilli, do PSD de São Paulo.
10: Inclusive, o exercício de mais práticas a esses profissionais contribuirá para garantir que as intervenções que não são exigidas de riscos ao paciente sejam validadas pelos pressupostos científicos da psicologia da psiquiatria.
9: Qualquer cidadão pode apresentar ideia legislativa no portal senado.leg.br/e-cidadania. Se receber pelo menos 20 mil apoios em 4 meses, vira sugestão legislativa e é analisada pela Comissão de Direitos Humanos. Se aprovada, se transforma em projeto de lei.
5: Júlio Caires, o Jornal do Senado fica por aqui. Acompanhe agora as notícias do Tribunal de Contas da União e da Câmara dos Deputados. Boa noite e bom fim de semana. O Tribunal de Contas da União avaliou a oferta e a demanda profissional nas áreas de ciência, tecnologia, engenharia e matemática no Brasil. A auditoria mostrou que o país tem dificuldades para formar e aproveitar esses profissionais. A fiscalização apontou baixa qualidade da formação básica, pouca procura pelo ensino técnico e altas taxas de evasão em cursos de nível superior. O TCU também identificou que a formação oferecida pelas instituições de ensino nem sempre atende às necessidades do mercado de trabalho. Outra falha é a falta de coordenação entre as políticas de educação, trabalho e inovação. O tribunal recomendou que o governo crie um grupo para coordenar as áreas e elabore plano estratégico para a formação de profissionais. nada mais em tcu.gov.br.
11: TCU, fiscalização a serviço da sociedade. Jornal Câmara dos Deputados. Câmara institui política para incentivar a produção de alimentos orgânicos.
12: Parlamentares ratificam acordo internacional para impedir a pesca ilegal.
11: Plenário cria universidades federais no Amapá, no Rio e em Minas Gerais.
12: Boa noite. A Câmara aprovou a criação de 3 universidades federais. O repórter Marcelo Lascher traz mais informações sobre as novas unidades de ensino superior.
13: A Câmara dos Deputados aprovou o projeto do governo que criou 3 novas universidades federais. Um dos projetos aprovados transforma os Centros Federais de Educação Tecnológica de Minas Gerais e do Rio de Janeiro, respectivamente, na Universidade Federal de Ciência e Inovação de Minas Gerais e na Universidade Federal de Ciência e Inovação do Rio de Janeiro. As 2 novas instituições vão atuar no nível superior e na formação profissional técnica de nível médio. As novas universidades vão aproveitar a estrutura já existente. Tanto o CEPET de Minas Gerais quanto do Rio de Janeiro têm unidades em 8 municípios. Já que estão devendo transformar CEPETs em universidades, favorece parcerias, obtenção de recursos e novos programas de

0: Angolana Francesa também foi apontada como importante para fortalecer a cooperação acadêmica e científica entre Brasil e França. Outra justificativa é a demanda por profissionais capacitados para pesquisa de petróleo na costa do Amapá. Já aconteceu a mesma criação da nova universidade não terá impacto orçamentário este ano, já que vai aproveitar a estrutura já existente. Já para o ano que vem, em 2028, os gastos são estimados em 20 milhões de reais por ano, recursos que serão previstos no orçamento. A criação das três universidades foi criticada pela oposição, como o deputado Luiz Carlos Raul e do Podemos do Paraná.
1: Evidentemente, meu partido não vai ser contra a criação de uma universidade. Mas cá entre nós, hein? O projeto chegou dia 10 de agosto, dentro do período eleitoral. É evidente um projeto eleitoreiro.
0: Já deputados da base do governo defenderam a necessidade de criação de novas universidades federais, principalmente no interior. Foi que disse o deputado Chico Alencar, do pessoal do Rio de Janeiro.
2: Então é muito importante tomarmos essas medidas nesse sentido, de constituir uma universidade que opere nos ditames constitucionais, ensino, pesquisa e extensão e gestão democrática.
0: Os projetos que criam a Universidade Federal do Fronteira Norte e as Universidades Federais de Ciência e Inovação de Minas Gerais e do Rio de Janeiro seguiram para análise do Senado. Rádio Câmara de Brasília tem informação de Antônio Vital, Marcelo Vasco.
3: Depois de passarem na Câmara, os projetos que criam as universidades federais também foram aprovados pelo Senado e enviados à sanção presidencial. 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
4: Fernando Máximo do PL de Rondônia repudia restrições da Anvisa ao uso da poliuramina, desenvolvida pela cientista Tatiana Sampaio após 30 anos de pesquisas. Produzida a partir de uma proteína extraída da placenta, a substância tem potencial para regenerar a medula espinhal.
3: De acordo com o Dr. Fernando Máximo, a Anvisa limitou a aplicação da molécula a 72 horas após o trauma e a certas lesões. O parlamentar cita casos de recuperação após meses do acidente e defende o acesso ao tratamento experimental.
4: Previdência. A Comissão de Previdência Social e Família aprovou o projeto que cria o Auxílio Mãe Atípica e estabelece um benefício de R$ 600 mensais. Carla Dixon, do PL do Rio Grande do Norte, comemora a aprovação, mas defende que o valor seja elevado para um salário mínimo.
3: A deputada quer garantir ainda o acesso à assistência e a outros benefícios sociais, ampliando a proteção a famílias com casos de neurodivergência. Carla Dixon observa que as mães atípicas precisam de apoio efetivo, já que enfrentam abandono, perda de emprego e falta de terapias.
4: Trabalho. A Câmara aprovou dois projetos que fortalecem a estrutura da Justiça do Trabalho nos estados do Ceará e do Rio Grande do Sul. O repórter Antônio Vital acompanhou a votação.
5: A Câmara dos Deputados aprovou dois projetos que ampliam a estrutura da Justiça do Trabalho e dois foram enviados para o Congresso e o Tribunal Superior do Trabalho. Um deles autoriza a criação de 51 cargos do Tribunal Regional do Trabalho da 7ª Região, sediada em Fortaleza, no Ceará. A proposta prevê 5 vagas de juiz de trabalho substituto, 31 de analista judiciário e 15 técnico judiciário. As despesas são estimadas em 12 milhões de reais. O segundo projeto aumenta o quadro do Tribunal Regional do Trabalho da 4ª Região, com sede em Porto Alegre, no Rio Grande do Sul. O texto prevê a atuação de 16 vagas para juízes de trabalho substitutos, 7 casos de comissão e 175 funções comissionadas. A medida também transforma 41 cargos de chefia de gabinete em cargos de assessor, custo anual de 18 milhões de reais. Nos dois casos, a justificativa é de que as varas do trabalho apresentam déficit de pessoal, no entanto, um aumento constante de ações judiciais. As duas propostas renderam debate no plenário. O deputado Kim Kataguiri, do Unição de São Paulo, criticou o aumento de gastos.
6: A gente está falando aqui de criar mais cargos dentro da justiça trabalhista, que é o ramo da nossa justiça, os mais ineficientes que nós temos hoje. E, mais uma vez, eu acho que este plenário tem que se comprometer a não criar mais nenhum cargo no judiciário brasileiro, considerando que nós temos um judiciário mais caro do mundo.

0: governo recusou aprovar todos os projetos, que eles têm um deputado bombástico, 300 milhões de sim.
1: Se trata de estruturação das várias do trabalho. O que nós temos ouvido muitas vezes, e quando essa casa votou a reforma trabalhista, ela tratou de anular proteção para os trabalhadores. Então, nessa situação, nós defendemos para que a estrutura da trabalho, ela seja forte para garantir direitos.
0: Os meus projetos serão encaminhados para a análise do Senado, da Rádio Câmara de Brasília, do Itaú.
2: Valíria Petroni, do pessoal do Rio de Janeiro, defende o fim da escala 6x1 como parte da luta histórica pela redução da jornada de trabalho. A deputada lembra que a Constituição reduziu a jornada semanal de 48 para 44 horas, apesar das previsões de que a mudança provocaria desemprego.
3: Valíria Petroni avalia que os ganhos de produtividade e os avanços tecnológicos devem permitir mais tempo livre aos trabalhadores sem redução salarial. Ela cita acidentes, mortes e afastamentos por transtornos mentais relacionados ao trabalho para reforçar a necessidade de combater a sobrecarga.
2: Reginaldo Lopes, do PT de Minas Gerais, acredita que a redução da jornada de trabalho para 40 horas semanais trará mais qualidade de vida e produtividade. O deputado ressalta que o descanso é fundamental para prevenir afastamentos e permitir o convívio familiar e a qualificação.
3: De acordo com o Reginaldo Lopes, a medida beneficia principalmente trabalhadores vulneráveis e sem força sindical. O parlamentar também afirma que não há estudos técnicos que comprovem que a redução da jornada trará prejuízos econômicos ao país.
2: O plenário da Câmara aprovou acordo internacional voltado para impedir a pesca ilegal. Confira os detalhes com a repórter Ana Raquel Macedo.
4: A Câmara dos Deputados aprovou o texto do acordo internacional assinado pelo Brasil, destinado a impedir a pesca ilegal. É o primeiro acordo internacional sobre o assunto, com foco específico no controle dos portos como ferramenta de combate à pesca ilegal, não declarada e não regulamentada. Esse tipo de atividade ilegal prejudica os ecossistemas marinhos e os meios de subsistência das comunidades que dependem da pesca. O acordo foi assinado em 2009, na Conferência da Organização das Nações Unidas para a Alimentação e Agricultura, FAO, na Itália. De acordo com o organismo internacional, a pesca ilegal é responsável pela captura de 11 a 26 milhões de toneladas de pescados por ano, com perdas econômicas anuais entre 10 e 23 bilhões de dólares. Os países que assinaram o acordo se comprometem a impedir que embarcações envolvidas em pesca ilegal utilizem portos ou desembarquem suas cargas, o que dificulta a entrada do pescado de origem ilícita nos mercados nacionais e internacionais e reduz os incentivos econômicos à continuidade dessas operações. Se houver prova suficiente da atividade ilegal, o país deve não só recusar a entrada ou o uso do porto, mas também comunicar aos demais países e organizações competentes sobre o ocorrido. De acordo com o relator do texto, o deputado Alencar Santana, do PT de São Paulo, a adesão ao acordo é estratégica para o Brasil. Do ponto de vista ambiental, fortalece os instrumentos de conservação dos recursos marinhos. E do ponto de vista econômico, protege a pesca artesanal e industrial nacional da concorrência desleal. O acordo foi aprovado de maneira simbólica pelo plenário, sem votos contrários. Para a deputada Érica Cocai, do PT do Distrito Federal, o Brasil se une à comunidade internacional para impedir esse tipo de atividade.
5: Esse é um acordo internacional para a preservação dos biomas, preservação da pesca e eliminação da pesca ilegal. E esse acordo possibilita esta unidade internacional, o Brasil se inserir numa unidade internacional para impedir que haja a pesca ilegal. E o dano da pesca ilegal é absolutamente concreto.
4: O texto do acordo internacional destinado a impedir a pesca ilegal seguiu para a análise do Senado. Da Rádio Câmara de Brasília, com informações de Antônio Vital, Ana Raquel Macedo.
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3: Para dia 15 do PL do Distrito Federal, as investigações da Polícia Federal apontam o envolvimento do gabinete do ministro Alexandre de Moraes em contratos de prestação de serviços para o Banco Mas. No entendimento da deputada, a gravidade das denúncias ultrapassa limites legais e morais.
2: E aqui se argumenta ainda que as denúncias de censura e de perseguição contra opositores evidenciam a crise de credibilidade da cúpula do judiciário. Na visão da parlamentar, há um enfraquecimento do devido processo legal no país.
3: Sargento Faúdo do PL do Paraná pede o afastamento do ministro Alexandre de Moraes e do procurador-geral da República, Paulo Bonet, para a investigação de possíveis conflitos de interesse no caso envolvendo o empresário Damião Porcaro e o Banco Master.
2: Para Sargento Faúdo, os serviços descritos pelo escritório da mulher do ministro Alexandre de Moraes a Damião Porcaro não justificam os mais de 129 milhões de reais cobrados. Sobre Bonet, o deputado diz que o procurador deveria ser impedido de analisar casos nos quais seu nome seja envolvido.
3: Jandira Pegari, do PCdoB do Rio de Janeiro, cobra a instalação de uma CPI para investigar o Banco Master. A deputada afirma que parlamentares governistas assinaram o requerimento, mas apontam que um acordo político na Câmara impediu a abertura da investigação.
2: Jandira Pegari pede que as apurações sobre o Banco Master alcancem de forma isonômica autoridades e parlamentares citados no caso. Ela também questiona a atual relatoria do processo no STF diante de informações sobre encontros com dirigentes da instituição financeira.
3: Na avaliação de Ranieri Paulino, do Republicanos da Paraíba, o STF precisa resgatar a neutralidade e o devido distanciamento das partes. O congressista cobra postura imparcial e integridade dos magistrados superiores para preservar a credibilidade do judiciário.
2: Ranieri Paulino ressalta a importância de defender a imagem das instituições democráticas acima de divergências partidárias ou ideológicas. Para o deputado, o Congresso e os tribunais devem manter uma atuação firme na apuração de desvios e no resgate da confiança da população.
3: Aloysio Mendes, do Republicanos, acusa o ministro do Supremo Tribunal Federal, Flávio Dino, de interferir na política do Maranhão. O parlamentar alega que o magistrado atua indevidamente em processos judiciais contra seus adversários políticos.
2: Aloysio Mendes aponta o que considera abusos judiciais, como o afastamento de um conselheiro do Tribunal de Contas do Maranhão e o descumprimento do sigilo da fonte jornalística. O deputado defende o respeito ao devido processo legal para assegurar a estabilidade no Estado.
3: Os deputados aprovaram um projeto que estimula a produção de alimentos orgânicos. O repórter Antônio Vital acompanhou a votação.
6: O plenário da Câmara aprovou o projeto que cria uma política nacional de agroecologia e produção orgânica, com a previsão de preferência nas compras públicas para produtos orgânicos da agricultura familiar, linhas de crédito e mecanismos de garantia de preços. O projeto foi apresentado pelo deputado Valmir Assunção, do PT da Bahia, e recebeu parecer favorável do relator, deputado Padre João, do PT de Minas Gerais. O projeto define princípios e diretrizes para o plano, propõe as fontes de financiamento e cria um sistema de certificação de produtos de base agroecológica. Entre os objetivos da proposta estão a oferta e o consumo de alimentos sem resíduos químicos danosos à saúde e o desenvolvimento de sistemas agrícolas sustentáveis. A política nacional de agroecologia e produção orgânica também prevê outros instrumentos para expandir a produção agroecológica. Entre eles estão o seguro rural para a agricultura familiar, subsídios para os produtos, monitoramento de agrotóxicos e fertilizantes sintéticos na água e nos alimentos e a oferta de cursos técnicos de nível médio e superior de agroecologia. O projeto prevê ainda que regulamento do governo vai estabelecer um sistema participativo de certificação da produção agroecológica. Europa, com selo destinado prioritariamente aos agricultores familiares, povos e comunidades tradicionais. O projeto foi criticado pela deputada Adriana Ventura, do Novo de São Paulo.
4: O projeto, ainda que bem intencionado, uma vez que reconhece a agroecologia para a produção sustentável, incentiva a pesquisa e inovação, os instrumentos que ele usa para chegar nesse projeto é intervenção estatal excessiva, compras públicas que são dirigidas, porque exige prioridade e não se baseando em preço e eficiência, dá incentivo fiscal sem análise de custo.
6: De acordo com a proposta, o plano para estimular a agricultura orgânica receberá recursos do orçamento e será implementado pelo governo federal com a cooperação de estados e municípios. O governo fica ainda autorizado a criar linhas de crédito para financiar a produção, beneficiamento e comercialização de alimentos orgânicos com agroecológicos e do extrativismo sustentável, bem como para a implantação de projetos de geração de energia alternativa e renovável. O relator da proposta, deputado Fábio João, falou da importância de ter uma política articulada para estimular a produção de alimentos saudáveis.
7: Eu venho acompanhando há mais de 20 anos a questão da produção do nosso país e com estudos de várias universidades, a gente tem acompanhado a importância que é ter essa política mais estruturante, que incentive de fato um alimento que garanta saúde e vida para o nosso povo. E entender que a segurança alimentar, alimentos saudáveis, é muito importante.
6: O projeto de uma política nacional de agroecologia e produção orgânica serviu para análise do Senado. A Câmara de Brasília, Antônio Paes.
2: O Rocha do MDB do Maranhão afirma que a meta de contratação de 50 mil moradias rurais previstas para este ano não vai se concretizar. Ele propõe a criação de um novo cadastro de reserva com a possibilidade de outras entidades já aprovadas serem chamadas.
3: Segundo o deputado, nesta nova etapa do Minha Casa Minha Vida Rural, apenas 20 mil contratos foram contemplados. O Duarte espera que o governo federal aceite a proposta da Federação das Entidades de Habitação Social do Norte e Nordeste do Brasil para beneficiar outras 20 mil famílias rurais ainda neste ano.
2: Termina agora o Jornal Câmara dos Deputados, produzido pela Rádio Câmara, com trabalhos técnicos de Anderson Urani e apresentação de José Carlos Andrade e Luciana Vieira. Uma boa noite para você e um bom fim de semana.
3: Uma ótima noite e um excelente feriado também. A Voz do Brasil volta na terça-feira. Você ouviu A Voz do Brasil. 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
8: Olá, gente da Rádio Cultura Brasil, eu sou a Laura Maione, chegando com nossa programação musical por aqui, abrindo a hora com Metá Metá.

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0: 7:08.
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0: 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Boa noite, Natália de Melim. Boa noite, Cássio Jorge.
1: Uma boa noite para você que sintoniza 99.9, a nossa universitária FM. Estamos começando mais um 80 por hora aqui na nossa rádio pública. O 80 por hora é a nossa viagem musical pelos anos 80. Fique comigo com boa noite, Cristian. Puxou.
2: Tá ensaiando, viu? Boa noite, Natália. Boa noite para todo mundo que está ouvindo a 99.9 Universitária FM. E um tradicional Gaio aqui, né? De qualquer lugar deste planeta, de outros, pelo www.tv1.ft.br. Começando mais um 80 por hora, programa que eu vim agora.
1: Cássio Choa, o que nós temos nesse programa de hoje? Que está especial, não
2: é isso? Pois é, o cardápio está especialíssimo. Hoje, Natália, a gente vai fazer um especial do rock brasileiro dos anos 80. Aqui, gringo não entra hoje nessa próxima hora, tá certo?
1: É isso aí, Cássio Show. Uma hora com o nosso rock, com o nosso som aqui no 80 por hora de hoje. E com uma pegada mais mostrando o que essa juventude nos anos 80 queria. É um momento de transformação para o país e o rock nacional trouxe muito desse momento. As letras tinham muito a ver com esse momento do país.
2: Pois é, Natália. É rock, é Brasil, nesta bagaça, hoje aqui, tá certo?
1: Combinadíssimo, Cássio Choa, combinadíssimo. E pra gente, então, falar do rock nacional hoje aqui, pra gente tocar músicas de bandas da década de 80, a gente precisa primeiro explicar um termo que ficou muito conhecido naquela década e até hoje, que é o Brock, não é isso?
2: Exatamente, Brock, Natália. Foi um nome dado por Nelson Motta, o movimento de novas bandas que surgiram no princípio da década de 80, sob a influência das grandes bandas de rock brasileiras e estrangeiras dos anos 70. E da apatia que tomava conta nos primeiros anos da década perdida.
1: Olha só, Cássio, a abertura política foi o palco ideal para o ressurgimento do rock. A grande maioria dos integrantes dessas bandas eram adolescentes ou crianças durante os anos 70. E nos anos 80, puseram para fora tudo o que podiam, dando voz à juventude brasileira no pós-ditadura militar.
2: O rock nacional estoura no Rio de Janeiro com nomes como os Paralamas do Sucesso e Cazuza e o Barão Vermelho. O Circo Voador, Natália, foi um grandíssimo palco para essas bandas mostrarem toda a sua garra.
1: E já que você citou esses exemplos, Cássio, como artistas que surgiram ali no Rio de Janeiro, dando cara a esse rock do Rio de Janeiro, nós vamos começar o programa de hoje com Alagados, Paralamas do Sucesso, e logo depois, Ideologia do Cazuza. Tá bom pra você?
2: Tá uma maravilha, viu? É Brasil hoje aqui, pau na máquina, Natália.

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0: fazer aquilo 80 por hora, ideologia com cajuda, antes alagados com os paralamas do sucesso. Assim a gente começa esse nosso especial de broque aqui no 80 por hora, rock nacional da década de 80.
1: E do Rio na Pele, agora a gente vai para São Paulo, onde o punk e o New Wave fazendo samba ao longo do Brasil. Logo surge o rock paulista, na Pele, representado por bandas como Ira, Ultra de Rigor, Titãs e 365.
0: Essas bandas, Cássio, tocavam em ferrinhos, discotecas e casas de show alternativas, mas também nos auditórios de colégios e nos programas clássicos da TV Cultura de São Paulo, como Fábrica do Som.
1: Do rock paulista na tela, a gente escuta agora Dias de Luto com Lira e ainda Um Luto com Trágico.
0: Nessa mesma sequência, também ouvimos Bichos Escrotos, faixa do álbum clássico Cabeça Dinossauro dos Titãs, e logo depois, São Paulo com a banda 365.
1: Pau na máquina, meu.

0: A gente ouviu aqui no especial Drop de 80 por hora, a banda 365 em São Paulo, e antes ainda Titãs com Bichos Escrotos. No bloco ainda teve o Prazer Revolução Inútil, que mira em Dias de Luta.
1: Esse é o nosso especial Drop, só com rock nacional da década de 80, aqui no nosso 80 por hora.
0: Segura aí.

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